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2: Bom dia, são 2 horas.
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1: 2 e 10.
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2: Bom dia. São 3 horas.
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2: 17 graus.
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2: Bom dia. São 4 horas.
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2: Bom dia, são 5 horas.
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5: 5:45.
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2: Bom dia, são 6 horas.
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4: 16 graus.

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2: 6 e 34.

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2: Bom dia, são 7 horas.
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2: Bom dia, são 8 horas.
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2: Bom dia, são 9 horas.
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0: 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Bom dia, boa quarta-feira. O essencial da informação segue agora. Um jovem de 23 anos foi detido pela PSP em Passos de Brandão por suspeitas do crime de violência doméstica. A detenção ocorreu na passada quinta-feira, durante o cumprimento de um mandado de busca domiciliária levado a cabo pela Esquadra de Investigação Criminal de Espinho. Na habitação do suspeito, os agentes apreenderam uma carabina de ar comprimido, um isqueiro em formato de pistola, uma faca de abertura automática, uma navalha e um telemóvel. Presente às autoridades judiciárias, o detido ficou proibido de contactar com a vítima e terá de fazer apresentações semanais na Força de Segurança da sua área de residência. O Oliveira do Bairro já prepara o arranque da nova temporada e o treinador Zé Carlos esteve no Sintonia de Ataque para analisar a construção do plantel e o atual panorama do campeonato. Sabe-se. O técnico sublinhou que a prioridade passou por segurar a espinha dorsal da época passada, aliando a juventude a jogadores mais experientes para garantir a estabilidade do grupo.
8: Conseguimos manter grande parte dos jogadores que tínhamos. Para mim era o mais importante, era manter a base, porque dá-nos sustentação para o que é a época. Reforçamos com alguma experiência, que acho que era importante também, porque esta aposta na formação também exige que haja alguma experiência para sustentar essa aposta na formação, e contratamos mais um ou outro jogador o André, que veio da Académica, com 18 anos. Contratamos alguns jogadores dentro deste perfil, de jogadores que já conheçam o Oliveira do Bairro, que venham acrescentar experiência e qualidade e continuar a aposta nos jovens e manter o foco naquilo que é o realismo para este campeonato, que é a manutenção e o mais rapidamente possível.
0: Sobre o nível da competição, Zé Carlos antevê uma época bastante mais nivelada e sem um candidato assumidamente destacado, ao contrário do que sucedeu no ano anterior. O treinador do Oliveira do Bairro alerta para o valor dos promovidos e prevê uma luta muito dividida em todas as frentes.
8: Bem, eu acho que o campeonato está totalmente diferente do que foi o ano passado. Para já não temos um Tubarão como tínhamos ao Barense, porque o Barense o ano passado tinha realmente condições muito diferentes dos outros, e isso com muito mérito da estrutura do Barense e de quem passou lá pela equipa técnica e pelos jogadores, conseguiram subir com relativa facilidade. Este ano eu acho que isso não vai ser assim tão simples, até porque há aqui coisas que são importantes nós termos em conta. Primeiro, as equipas que subiram são equipas complicadas, são equipas que não é fácil, com campos complicados. Balonguense, Morisquense, são Argoncilho, São Vicente, são equipas onde é difícil tirar pontos. São equipas com um ADN muito próprio e que é difícil tirar pontos, e eu acho que vão roubar muitos pontos a muita gente, principalmente em casa. Depois acho que as equipas que sobem estão-se a preparar cada vez melhor para aquilo que é o campeonato sabe-segue, o que não acontecia há três épocas atrás, talvez, em que se pensava que com a mesma equipa as coisas iam acabar por acontecer. Eu acho que não, acho que as equipas estão a preparar muito melhor quando sobem divisão.
0: Zé Carlos alertou que, além dos candidatos habituais, como é o caso do Espinho, há conjuntos com novas dinâmicas que podem surpreender a qualquer momento.
8: Há um equilíbrio muito grande ali entre muitas equipas. O Anadia vem com jogadores que ninguém conhece nesta zona e ninguém sabe muito bem o que é que pode esperar dali, mas é o Anadia. O Estarreja, para mim, reforçou-se e tornou a equipa ainda mais forte do que era o ano passado. O Espinho é sempre um eterno candidato, quanto mais não seja pelo nome que tem. O Fiéis reforçou-se bem, as equipas reforçaram-se todas muito bem, e eu acho que vai haver muito mais equilíbrio naquilo que são os resultados. O próprio Águeda, que nós confrontámos este fim de semana, o Águeda tem um plantel, para mim, muito melhor que o que tinha o ano passado. Acho que também se reforçou muito bem. Eu acho que vai haver uma luta muito peculiar nos lugares cimeiros, e vai ser uma luta muito grande também para quem não desce, para quem vai lutar pela manutenção, porque acho que o campeonato está muito mais equilibrado. Não vejo uma equipa a distanciar-se como o Abarense o ano passado. Também não vejo nenhuma equipa a fazer o campeonato que fez o Abanca, pelas razões que se conhecem, não pelo clube, mas pelo que se passou. Portanto, acho que vai ser uma luta muito mais igual, digamos, e com muitas surpresas todas as semanas.
0: Com um campeonato que se perspectiva competitivo e imprevisível a cada jornada, o Oliveira do Bairro arranca focado em garantir a permanência o mais rapidamente possível. O Sintonia de Ataque pode ser visto ou revisto nas plataformas digitais da Sintonia. Este fim de semana, o Castro de Romariz vai transformar-se num palco de viagem ao passado com o projeto Castro de Romariz, as origens. A iniciativa promete dar vida a um dos sítios arqueológicos mais emblemáticos de Santa Maria da Feira, habitado desde o século V a.C., através de dois dias de programação que cruzam recriações históricas, música ancestral, conferências e visitas guiadas. Uma oportunidade única para descobrir a riqueza e o cotidiano do povoado fortificado, de entrada aberta a toda a comunidade. O município de Santa Maria da Feira junta-se à Associação Acreditar para assinalar a campanha Setembro Dourado, uma iniciativa de sensibilização para o cancro pediátrico e de apoio às crianças, jovens e respectivas famílias. Este ano, a campanha coloca o foco na importância da presença de ambos os pais ao longo de todo o processo de tratamento, sublinhando a urgência do acompanhamento de ambos os progenitores, sobretudo nos momentos mais difíceis da doença. Tudo contado na informação, fique desse lado, já a seguir, como sempre, há discos pedidos com Paula Albuquerque.
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0: olha, assim não há estacionamento, o que vamos fazer? Andar aqui todos à bolha? Não! Eu só estava à espera. Tristeza. Eu digo-vos, um dia dá-me um ataque. Um ataque de emoções. Emoções. É o... Como é? Música do Roberto. Já, a ver, estão a ver? Eu estou tão nervosa que já nem sei a música do Roberto Carlos das emoções. Ai... O nome Mafu é mesmo o nome do meu amigo. Ai, você tem um amigo que se chama Mafu? Nandinha. Eu, o Mafu antigamente era de matar as moscas. Mafu. Mas é apelido, é assim um apelido. Pronto, há pessoas que têm aqueles apelidos das freguesias. Ou então, sei lá, a minha era a filha do ferreiro. O meu pai era serralheiro, a minha era a filha do ferreiro. Oh, Nandinha. Estava aqui, olha, não sei, mas eu não estava a perceber muito bem esta jogada. Ai, vocês estejam caladinhas, porque estou hoje, um dia destes, de estudar aqui um caso de polícia. Já deu casos de polícia aqui nesta rua, mas um dia destes há aqui um caso de polícia muito sério. Dá, porque é assim, nós não temos onde estacionar e então depois nós estamos ali prontinhos a guardar-nos o estacionamento e chegam pessoas de fora que não sabem que isto que nós estamos todos aqui à espera em fila indiana e metem-se e depois põem-se a discutir connosco que nós estamos a atrapalhar o trânsito e querem eles estacionar no nosso sítio e então nós ficamos de veras pronto ficamos, mas é que ficamos mesmo, podem ter a certeza, é que ficamos chateadíssimos. Ora bem, até às 10 da manhã estamos com Low Rosa Grill. Não disse mal. Low Rosa Grill.
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0: Pronto, ele diz Lourosa, mas eu sei que é Rosa. É Low Rosa. Lourosa. Ai, senhores, se vocês soubessem da minha vida, olha, não sei. Isto, Deus me livre, como é que eu tenho que fazer isto? Deixa-me cá ver. É que ele apareceu aqui, muito direitinho. Deixa cá ver. Deixe-me ver aqui, porque o computador tem sempre razão, pois tem. Ora bem, a menina Rosa só estava à espera que o senhor do gás lá fosse. Eu suponho que já lá foi ontem. Portanto, segunda-feira vamos ter comida nova. Vamos ter comida takeaway. Oh, Rosa, até é uma grande coisa, porque depois eu já encomendo, chego aí e só trago embora e pago, não é? Porque isto ninguém anda, não é? Tenho que pagar. Mas eu vou para a semana, por acaso vou precisar, que a minha cachopa vai começar já as aulas da faculdade e eu vou precisar de uma ajuda. Vou, se senhora, de ter já o almoço pronto, porque olha, não sei como é que isto vai ser. Aí bufês, churrasqueira, takeaway e pronto a comer e pronto a levar para casa. Vocês quiserem, chegam lá e dizem, quero levar para casa. Ou então, olha, tenho ali uma mesinha vaga, acho que vamos almoçar aqui ou jantar aqui. As mesas são pouquinhas, é um espaço muito bonito, acolhedor e muito simpático, mas é assim, as mesas são para aí umas 6 ou 7, no máximo 8, não são mais do que isso. Portanto, o objetivo é mesmo levar para casa. Sim, vocês chegam lá, vêm a ementa do dia, se agradar, pronto, agradou, se não agradar, levam uns grelhadinhos para casa, levam um bocadinho de arroz, levam um bocadinho de batata frita, e está, ó, isto é a música que a filha mete nos vídeos daqui. Vocês já viram no Facebook a página. Tem aqui, eu começo logo aqui com uma música aqui a bombar. Isto não é, mas a minha Rosa, ela é assim, ela também gosta disto. A Rosa do a Rosa Brites, ela gosta disto, destas músicas assim meias atolambadas, também gosta. Takeaway, comida caseira, churrasco, sabor e delicação. Dedicação. Rápido, prático e com sabor de comida feita em casa. Porque a Rosa Brites tem a mesma cozinheira. Tem a mesma cozinheira de um espaço que tinha há pouquinho tempo atrás. Portanto, se vocês gostavam daquelas do cozido, da feijoada, dos rojões, do bacalhau com natas, é tudo igual. O sabor é o mesmo, porque a cozinheira é a mesma, a mão é a mesma. Não, a Rosa também vai estar, antes de abrir, portanto, antes de abrir, antes da hora de almoço, não é? De jantar, vai estar a preparar os pratos também, vão se ajudar uma à outra, mas a principal está lá, que é a cozinheira, que veio de um espaço, e está lá também com a nossa Rosa. Não lhe chamem Dona Rosa pela vossa rica saúde, senão, olha, ela ameaça-vos a vocês como ameaçou a mim. Foi. Eu disse, Dona Rosa, se me tornas a chamar Dona Rosa, não sei o que te faço. Eu disse, ai Jesus, não, ai meu Deus. Pronto, dito isto, vamos lá. Fica aonde? Fica. E para você pergunta muitíssimo bem, é que eu já ia aqui toda no seguimento, não é? Eu já ia toda assim, toda despachadona. Fica em frente ao Pingo Doce, em Lourosa, onde era antigamente o Edifício das Finanças. 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Vocês podem, é o carro, olha, vocês lá não apanham multa, é tudo, hein? Vocês só têm que passar por lá e dizer que ouviram aqui na rádio. Leva um sorriso enorme da menina Rosa. Isso vos garanto eu. Oh, isso é, já está. É, a menina Rosa manda logo um sorriso. Vamos lá começar. Olá, senhor Adriano, como está? Olha, eu estou assim. Um dia dá-me uma coisinha. Eu não sei qual é que o hotel é aqui ao lado. Mas eu já pedi à minha amiga que trabalha na Cruz Vermelha de Sanguedo, para quando houver aqueles primeiros socorros, quando há, de vez em quando há formações de primeiros socorros, para eu ir, porque eu preciso de praticar. Eu disse-lhe a ela, olha, estás-te a rir, mas é assim, um dia destes eu vou precisar de saber fazer os primeiros socorros. Está a ver, Sr. Adriano? A tua música já quer começar e tudo. Espera um bocadinho, faz sabor que eu tenho que falar no Sr. Adriano. E então, eu já disse à minha amiga, eu disse, olha, tu que trabalhas lá na Cruz Vermelha, quando houver assim esses primeiros socorros, avisa-me, porque eu aqui sofro muito de ansiedade por um carro em estacionamento. Bom dia, Paulinha, sou o Sr. Adriano de Lobão. Hoje vou ligar a música, já vocês já se aperceberam, Sugar Baby Love. Para a minha esposa Maria Irene, filhota Paula Cristina, neta Laura Sofia, César Rezende de Maceda, Bruno de Lourosa, Paula de Nadais, Cláudia Souza de Oliveira de Azemães, para a Manuel Almeida de Canelas e Clementina de Azagães, para o Carlos Silva, esposa de Laide de São João da Madeira, Nuno Lima de São João de Ver, tchau a Deus, saudinha da boa, pronto! Sr. Adriano, um abraço, tudo de bom, uma excelente manhã!

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1: Já estou de regresso. Vamos lá continuar com as suas mensagens. 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
1: Com a gerência de Rosa Brites. Uma senhora simpática. Sim, senhora. Ai, de vocês que não passem lá, que olho, nem sei. O meu Bruninho disse que já ia lá passar. O meu Bruninho faz sol e ele faz a festa. E é com ele que vamos ficar, o meu Bruninho. Ele diz que quer ouvir o Filipe Delgado para dedicar a nós, ouvintes, para os pais, Amélia, Manuela Marinho, o senhor Adriano, Berta, Elvira, Susana, Cristina, Cláudia, Nuno Lima, para todos que o conhecem, com uma excelente quarta-feira. Obrigada, beijinhos.

Bom dia, olá, uma excelente manhã para si. Há pessoas que efetivamente o são. Eu estou a falar de pessoas que são como o girassol. Cuidam umas das outras, tratam de perceber se está tudo bem. Quando há sol, elas absorvem aquela energia. E quando o sol vai embora ou desaparece, ou há sim uns dias de nublados, como aqueles dias de tristeza, os dias de angústia, viram-se umas para as outras e fecham-se como se fossem conchinhas para transmutar energia entre elas. Assim acontece também com as pessoas. Nós somos algumas pessoas, são como girassóis. Quando o sol está a brilhar, as pessoas absorvem essa energia maravilhosa, absorvem tudo o que há de bom. E quando o sol fica encoberto pelas nuvens, há um nevoeiro, há uma tristeza, há uma espécie de desamparo, as pessoas viram-se umas para as outras e como que a dizer, vai tudo correr bem. E esta música é fantástica. Quem nos pede a música da Kel Smith com o girassol é Adelaide Lamas. Diz que quer dedicar às princesas Inês e Nadine, Cláudia da Tabuaça, Marília, Paulinha, Marisa, Cristina de São João da Madeira. Um santo dia, sejam felizes e obrigada por nos alegrar todos os dias. Tem dias e tem horas. 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
5: Eu só tenho uma coisa a dizer. Ai de vocês que não apareçam por lá. Ai de vocês. O meu Bruno já disse que ia. O Bruno disse, eu vou porque até passo por lá todos os dias. Fica lá na face da Nacional número 1, eu passo lá muitas vezes. Eu vou, nem que seja para conhecer o espaço. Fazes muito bem, Bruninho. Olha, ao domingo leva o almoço para a tua mãe, assim ela já não tem trabalhinho nenhum. Levas um franguinho de churrasco, levas um assim, ela ao domingo vai ter assim aqueles pratos mesmo típicos portugueses. Portanto, pá, ó Bruninho, fazes muitíssimo bem, é assim mesmo, Bruninho. Meu Bruninho sabe disto tudo, meu Bruninho é espetacular. A Palmira, quero ouvir o Leandro, vou gritar ao mundo, eu também tenho que falar, tenho que gritar ao mundo que a Rosa Brites vai abrir o seu takeaway em frente ao Pingo Doce de Lourosa. Para dedicar-se a nós, aos ouvintes, ao filho Bruno, marido Fátima e família, para todos com beijinhos. Muito obrigada, minha querida, um beijinho grande. Leandro, nesta manhã... Oh Bruno, ele está tão tatuado quanto tu. Já não tem mais. Já não dá para tatuar mais nada. Mais nadinha.

minha rosa do Maganório que vai abrir. Não! Até porque a minha rosa, por norma, tem um cozinheiro privado. Acha que ela, a minha rosa, ia sair de onde está para ir. Então, se ela tem um cozinheiro privado. Não, é a Rosa Brites que vai abrir, não é a rosa do Maganório. Ah, não, eu acho que eu ia dar mais trabalho à minha rosa. Não, senhora. A minha rosa agora quer é noites brancas, andar a passear no Laru. Faz ela muitíssimo bem, assim mesmo, rosa. Para a frente é que é o caminho. É isso aí. Já foram muitos anos de prisão. É isso mesmo. Toca andar para a frente, os invejosos que olhem. E pronto. Eu pessoalmente sou a favor de, como eu coloquei aqui num texto de 30 dias, vamos viver a vida e só depois é que as pessoas vão saber onde é que nós andamos. Minha Rosa aprendeu. Bom dia, alegria! Sou a Teresa de Souto, quero ouvir a Rebeca para dedicar o meu paixão para a linda Paulinha, para a princesa Inês. Muitos beijinhos, diz a Teresa de Souto. Obrigada, Teresa. Beijinhos.

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Também vamos ter sobremesas. É que eu gosto muito das suas sobremesas. Vai ter também sobremesas. Eu espero bem que sim. Você não, pelo menos aquelas que... Ai, Jesus. Aquelas bem assim, mas... Ai, meu Deus do céu. 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Portanto, quem vai daqui de Santa Maria da Feira para... por exemplo, para Lourosa, não é? É do lado esquerdo. Está bem? E mesmo em frente ao Pingo Doce, é do lado esquerdo, em frente ao Pingo Doce. É que eu estou ruim. Pronto. Vamos a mais uma mensagem. A Nandinha de Pindelo quer dedicar a música ao Sérgio Rossi, para o grupo Paula, para o Mafu, agora já sei quem é, a Alzira e Sandra, e para todos os ouvintes e para todos da rádio, com beijinhos. Obrigada, sim. Tudo bom. 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

0: 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Eu não sei se consigo estar, mas pronto. Mas vai abrir na segunda-feira, em frente ao Pingo Doce. 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Não tem nada que enganar. Está bem? Fico por aí que eu volto já.
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Bom dia, alegria, bom dia, olá, uma excelente manhã para si, obrigada pela companhia, pela sintonia. Vamos lá continuar com as suas mensagens. Bom dia, tia Paulinha. Hoje quero dedicar o Emanuel para os meus pais, para todas as amigas, para a mim da Senhor Canedo, Manuela e em especial ao meu amigo Careca, para a tia Paulinha, beijinhos doces e um abraço apertadinho da princesa Inês. Obrigada, princesa. Um beijinho grande. Vamos lá ficar então com o Emanuel e o Ritmo do Amor para a nossa princesa Inês. Um beijinho grande. Obrigada por estar por aí nos 92.0. Vamos lá ficar então com o Emanuel. Ai, meu Deus, eu estou nervosa. Estou nervosa.

Sol nesta manhã. Bom dia, alegria. Bom dia, Celeste das Caldas de São Jorge. Eu falo de comida. Eu fico assim, fico cheia de fome. E comi um bocadinho de uma bolacha. Um bocadinho de uma bolacha. Porque eu fico com fome quando me ponho a falar destas coisas de manhã cedo de comida. Eu fico assim. Então é assim, a Celeste das Caldas de São Jorge quer ouvir o Michael Bolton para dedicar a todos os ouvintes e para todos da rádio com beijinhos. Obrigada.

Vamos lá continuar. Marisol Amorim, quero ouvir o Zé Amaro com os Dama para todo o auditório, para os meninos especiais, aos colegas de trabalho, para nós também com beijinhos e uma boa quarta-feira. Muito obrigada, beijinhos também. A Olga Carvalho também quer ouvir o Zé Amaro, para a Cristina, Cláudia, a senhora Bílio, para os irmãos, filhos e netos, para todos da rádio, tudo de bom, diz a Olga Carvalho. Muito obrigada, beijinhos. Obrigada pela sintonia.

Pronto, mais uma mensagem. Bom dia, Paulinho. Hoje vamos ouvir Bruno Mars. Para as minhas filhas Lara e Susana, para o meu neto Bernardo, para o Marco, para a tropa da Magnani, para a Sandra Oliveira, Dona Aduzinda, Daniela Olga de Laide Lamas, para as princesas Inês e Nadine, para o Bruno Nuno, para todos da rádio com desejos de um bom dia. Beijinhos e obrigada, diz a Cristina de São João da Madeira.

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7: Vamos lá, mais uma mensagem. O Jorge Moreira de Louredo quer ouvir o Roberto Leal para dedicar à esposa, filhos, para todos os colegas de trabalho, a todos os ouvintes da Sintonia, com uma boa quarta-feira. Beijinhos e abraços.

Gilberto Leal, como é linda a minha aldeia. Bom dia, Paulinha, quero dedicar à minha filha, ao meu marido, para a Rosa de Lourosa, Joaninha e restantes colegas, para a Patrícia Mota, Maria Santos, Teresa de Sanguedo e família, Paulinha e família, para todos da rádio, mas em especial para a nossa princesa Inês, diz a Sandrinha.

Birds of a Feather nesta manhã. Bom dia, Paulinha. Quero dedicar-se ao meu marido Ângelo e filhos, para toda a gente do costume, para a princesa Inês e Nadine, para todos com beijinhos da Rosa de Lourosa. Mas não é a Rosa, não é esta Rosa que vai abrir o restaurante. Não, esta chama-se Rosa Margarida. Pronto. Dois nomes de flores.

Célia Cruz, La vida es un carnaval. Bom dia, gostava de ouvir uma música para dedicar a todos os ouvintes. E a Paulinha com bom dia, diz o Joaquim Sade, Labercos Lomba. Cliff Richard, nesta manhã.

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4: Olá, bom dia, alegria. Vamos mais uma mensagem para esta manhã. Bom dia, Paulinha, quero ouvir Ana Castela para dedicar ao pessoal da Voguembal, Branca, Soninha, Alexandrina, Inês, Joana, Andréia, Laura, Glória, Lucas, Susana, Olívia, Nando, Nuno, Lima, Damar e Cartão, Fátima Alves, de São Pai de Oleiros, em especial ao Hugo Ferreira, à Cláudia Ribeiro, aos meninos especiais, para dedicar também à Princesa Inês, diz a Laurinda Rodrigues, de São Paio de Oleiros.

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1: Pronto, está bem. Pronto, está muito bem, está muito bem e está muito bem. Vamos lá continuar. Mais mensagens. Bom dia, Paulinha. Vamos agora ter com o nosso amigo Carlos. Ele diz que hoje quer ouvir Rednecks, Hold Me For A While. Diz que dedica para a sua princesa Adelaide Fernandes, com muito amor e carinho. Gostaria de ouvir e dedicar também e para dedicar ao nosso amigo Sr. Adriano. Quero então ouvir Rednecks. Dedico também a si e à Joana com muito carinho. Um bom programa. Muito obrigada, beijinhos, tudo de bom. 913-150-848 é o número para pedir a sua música e fazer a sua dedicatória. Não se esqueça de assinar.

Hold Me For A Wild. A Maria José, hoje quero ouvir-se Nazareth, Where Are You Now? Para dedicar-se a todos que estão em sintonia, para os colegas de trabalho, para o marido, com um beijinho, e para nós também. Muito obrigada, Maria José. Beijinhos e uma excelente quarta-feira.

Vamos a mais uma mensagem para esta manhã. Vamos ter com a Nandita Monteiro. Bom dia, Nandita. Então, está tudo bem? Pronto, ela diz que quer dedicar a toda a gente que está em sintonia, para os seus monteirinhos e para nós também, com votos de uma excelente quarta-feira. Obrigada, Nandita. Beijinhos. Eu sei.

0: Depois das 11, regresso. Uma excelente quarta-feira para si. 913-150-848. 913-150-848. Diga-nos o que quer ouvir. Não se esqueça de assinar a sua mensagem para eu saber com quem estou a conversar. É o sinal horário. Está mesmo aí a chegar. E são uns breves 4 minutinhos. Até já. Fica.
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3: Bom dia, são 11 horas.
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0: Bom dia, com a Rádio Sintonia. Vamos então? Vamos continuar? Esta é a última hora das manhãs. 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
0: Vamos lá, o António diz que hoje quer ouvir-se Rosalía para dedicar-se a toda a gente que está em sintonia e para nós também. Muito obrigada.
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Rosalía nesta manhã. A Celeste Oliveira quer ouvir Argis para dedicar a toda a família, colegas do UBS, para os amigos, com beijinhos para todos.

Agires, como ela é bela. Bom dia, Paulinha. Passa uma mãozinha para as princesas Inês e Nadine. Para ti também, beijinhos, diz a Minda e o Canedo. Obrigada, Minda. Obrigada, Canedo. Beijinho para vocês.

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1: 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Vamos lá continuar com mais uma mensagem. A Ruth diz que quer ouvir Carolina de Deus. Diz que é para ligar a todos que estão em sintonia e para nós também com votos de uma excelente quarta-feira.

0: pronto. Quarta-feira, 16 de setembro, uma excelente manhã para si. Obrigada por estar por aí. 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
0: A Maria diz que hoje quer ouvir-se o Pedro Miguel Vagabundo para dedicar a todos que estão em sintonia, todos os ouvintes, para dedicar a toda a sua família e para a menina Paulinha.

Bom dia, bom dia. Olá, bom dia. Quero ouvir Joe Cocker para dedicar-se para mim, para dedicar-se para todos os colegas, em especial para a Patrícia, que está hoje de parabéns, com um grande beijinho para ela. Diz a Sónia. Muito obrigada, Sónia. Beijinhos.

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5: Estamos quase a terminar esta última hora das manhãs. 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
5: Isabel de Mosel escreveu Sérgio Rossi, mas eu já passei. Para dedicar ao pessoal da Mari Cartão, Nuno Lima, Branca Dias, Ana Santos, Vítor Ricardo, Catarina, a todos os ouvintes e à Paulinha, com bom dia. Olhe, tenho o Nuno Ribeiro com Saloia.

Saloia, nesta manhã. Vamos a mais um pedido. Bom dia, Paulinho. Nuno Lima, quero ouvir Jennifer Rush, The Power of Love, para dedicar ao pessoal da Mari Cartão, para a Isabel de Mosel, Susana Mesquita, Fátima Belinha Santos, Laura, para as gêmeas Valéria e Dulce Lima, Edito Nogueira, Ângelo Oliveira, Nice, Susana Carvalho, Anabela da Central de Lobão, para a avó Rosa Lima, Daniela Lima, tia Elizabeth, para o Bruninho, Andréa Tavares, Eliana, Branca Nando, Laurinda, para a Sónia, Rosa, Madrinha Glória da Vogembal, para a Manuela de Canelas e Clementina de Azagães, Senhora Adriana, para a Vilma, Minda, para as meninas da Magnani, para toda a equipa do Mundo da Fruta, para o enfermeiro Rui Santos e para ti, Paulinha, beijinhos, diz o Nuno Lima de São João de Ver. Muito obrigada, Nuno, beijinhos.

Na Fafá, Ana Garcês, à Gorete, a todo o pessoal da Vogue Embal, a Laurinda, a Sónia, a Alexandrina, a Joana, a Olívia, a Laura, ao Nando, a Andréia, a Anissa, a Isabel de Monzelos, ao Nuno Lima, a todo o auditório, uma boa semana, diz a Branca Dias. Obrigada, Branca, beijinhos e uma excelente quarta-feira.

0: Estamos a terminar, não estamos? Pronto, vamos lá então, vamos lá terminar. Olá, bom dia Joaquim, como está? Está tudo bem consigo? Ele diz que quer ouvir Simone e Simária para escutar e para nós também, com votos de uma excelente quarta-feira. Muito obrigada Joaquim, um abraço. 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Para o final, Simone e Simária. Até amanhã.
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2: Bom dia, são 12 horas.
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8: Boa tarde, boa quarta-feira. Vamos às notícias que marcam a atualidade. PJ detém jovem no Porto por tiroteio à porta de discoteca em Santa Maria da Feira. Rui Ferreira promete feirense ambicioso e a lutar até ao último minuto. Das sombras da Turquia, ao fado de Ulisses, fora dos eixos, está de regresso a Mulheroz de Poiares. Zoo de Lourosa celebra nascimento de 21 crias e reforça a preservação de espécies em perigo. E ainda, Festival Jovem de Rio Mião leva música, humor, workshops e muito mais ao Largo de Santo António esta sexta-feira e sábado. Um jovem de 21 anos foi detido pela polícia judiciária no Porto por ter disparado vários tiros à porta de uma discoteca em Santa Maria da Feira. O crime aconteceu em junho, depois de o suspeito ter sido expulso do estabelecimento por comportamento agressivo. Já no exterior, o homem dirigiu-se ao carro, pegou numa pistola e efetuou vários disparos na direção dos seguranças e de dezenas de clientes que se encontravam no local. Uma jovem de 17 anos acabou por ser atingida com gravidade na zona abdominal. O tiroteio gerou o pânico generalizado e provocou vários estragos na fachada do edifício. Após o ataque, o agressor esteve em fuga até ter sido localizado pela PJ na cidade do Porto. O detido, que já cumpria duas penas de prisão suspensas por roubo, agressões e tráfico de droga, está também associado a outros crimes contra o património. É agora indiciado por homicídio qualificado na forma tentada, detenção de arma proibida e falsificação de documento.

0: vai ser presente a tribunal para a aplicação das medidas de coação. Rui Ferreira está de regresso ao comando técnico do Feirense e assume a missão de tirar a equipa do último lugar da Segunda Liga. O treinador de 53 anos sucede a Mário Nunes, depois de uma primeira passagem por Santa Maria da Feira entre 2021 e 2023. Rui Ferreira não esconde a satisfação pelo regresso e promete muito trabalho para recordar os bons tempos do clube.
1: Significa um regresso a casa, onde sempre me senti desejado, onde temos boas recordações. Portanto, é com essas boas recordações que nós vamos abordar este novo desafio, com toda a vontade, ambição, tentando fazer lembrar esses bons tempos que nós passamos cá, e para isso nós temos de trabalhar muito. Portanto, é um regresso a casa.
0: Com apenas um ponto conquistado nas primeiras 6 jornadas, o Feirense atravessa um arranque de época difícil. O novo técnico assume o objetivo claro de inverter o ciclo negativo.
1: Tentativas é uma época que tem sido difícil, portanto, nós tentarmos inverter este ciclo negativo para torná-la mais positiva, de maneira a que possamos estar todos mais satisfeitos e, portanto, fazer com que o Feirense possa respirar um bocadinho mais e as pessoas possam estar um bocadinho mais descansadas, porque não faz parte daquilo que é a história do Feirense estar com as dificuldades que têm tido até agora. Sabemos que é um ano atípico e, portanto, vamos lutar e trabalhar todos em conjunto para melhorar a situação.
0: Para concretizar a recuperação na tabela classificativa, Rui Ferreira garante uma equipa ambiciosa e a lutar até ao último minuto.
1: Sabendo que nós temos que fazer com que o Feirense seja aquele clube forte, que nunca desiste das vitórias, que vai sempre à procura das vitórias, sejam elas na primeira, na segunda parte, ou aos 92 ou aos 93. Portanto, uma equipa ambiciosa vai querer sempre nunca desistir da vitória, e é isso que os adeptos nos merecem: o respeito, a dedicação, o trabalho pelo clube, e é isso que nós vamos ter que obrigatoriamente ter que fazer.
0: Rui Ferreira de regresso ao Feirense. O timoneiro estreia-se já no próximo domingo na segunda eliminatória da Taça de Portugal. Os fogaceiros rumam ao Reduto do Salgueiros, equipa que milita no Campeonato de Portugal, num duelo que está agendado para as 3 da tarde. A Assembleia Municipal de Santa Maria da Feira vai reunir em sessão ordinária no dia 25 de setembro. A reunião decorre no Europarque e tem em agenda 16 pontos de trabalhos, cuja ordem do dia pode ser consultada na página oficial do município na internet. A sessão começa às 8:30 da noite e pode ser acompanhada em direto através do portal da Câmara Municipal ou no canal de YouTube da autarquia. Entre 24 e 27 de setembro, Santa Maria da Feira volta a transformar-se na capital da arte da marioneta. O Festival Internacional Fora dos Eixos chega à 9ª edição, reunindo no Centro Cultural de Mineiros de Poiares 8 companhias e 10 artistas de 5 países. Mais maduro e consolidado, o festival traz uma grande novidade este ano. Pela primeira vez, todos os espetáculos têm entrada 100% gratuita. O diretor artístico Rui Sousa garante que a fasquia foi elevada.
2: Nós também subimos um pouquinho a fasquia das companhias este ano e vamos ter realmente espetáculos com um porte diferente, mesmo para programação escolar e para programação geral. E pronto, às vezes aquele entrave que poderia haver um custo, embora fosse sempre uma coisa mínima, uma coisa simbólica, talvez possa realmente trazer outros públicos e se calhar aquela pessoa que pensa em pensaria em poupar 2 ou 3 ou 4 ou 5 euros, se calhar agora olha para o festival e pensa de outra maneira e vai, não é?
0: Uma programação diversificada que inclui uma exposição internacional com marionetas de todo o mundo, workshops e encontros. Rui Sousa aponta que o público ficará encantado com a diversidade de espetáculos e linguagens artísticas.
2: Nós já fizemos programações diversas, mas esta é muito, muito diversa, muito diversificada. Temos espetáculos de várias origens, de várias linguagens diferentes. Temos uma exposição pela primeira vez de marionetas do mundo, que nunca tínhamos tido, de marionetas de todo mundo, ou quase todo mundo. Temos um workshop pela primeira vez internacional, o primeiro workshop de construção de marionetas internacional. Temos pela primeira vez uma companhia da Turquia, que já está lá na fronteira, lá com o Médio Oriente. Pá, temos tanta coisa. Temos pela primeira vez um espetáculo que tem fado, sim, com marionetas. É um sem fim de coisas.
0: Um dos grandes destaques de cartaz é o premiado espetáculo O Fado de Ulisses, que cruza a tradição do fado com a arte das marionetas.
2: É um espetáculo que tem ganho os prémios todos por onde tem passado. É um espetáculo que foi criado pelo Cláudio Ockmann. O Cláudio Ockmann é um encenador que já está cá em Portugal há muitos anos. Ele é da Argentina e tem neste momento o espetáculo com a Carlota Blanc. A Carlota Blanc, ela vem da Escola de Fado, ela é uma fadista, e o Cláudio lançou-lhe o desafio dela manipular marionetas enquanto canta fados. Então o espetáculo, não é? Porque nós sabemos que Lisboa chamaria-se Olisipo, que era a cidade de Ulisses, digamos. Então eles decidiram criar este espetáculo incrível, que é contar a Odisseia do Ulisses através de fado, já que o fado está tão ligado a Lisboa e Lisboa está tão ligada a Ulisses. Então aquilo é uma aventura, que é uma pessoa, que é a Carlota Blanc. Ela faz um solo de manipuladora e canta os fados ao mesmo tempo, e cada fado é um episódio da história. Então ela canta e manipula ao mesmo tempo, mas com todas as expressões e não sei. É uma coisa para ver realmente sem falha.
0: Outro dos momentos altos da edição é a vinda da arte tradicional turca numa experiência desenhada à medida de cada visitante.
2: São marionetas de sombras e, neste caso, as pessoas vão ter a oportunidade de ver karagoz, que são as sombras tradicionais turcas, em formato, digamos, único. Cada pessoa vai ver um pequeno espetáculo.
0: Muito intimista, não é?
2: É muito intimista. Vamos fazer aquilo em ponto pequeno, que é para a pessoa emergir mesmo no universo do karagoz.
0: Não, ou
2: é
0: seja, aquela coisa. Cada espectador vai poder ver uma história de 2-3 minutos.
2: Exatamente,
0: não é?
2: Exatamente.
0: Considerado o projeto mais ambicioso de toda a programação, o espetáculo Dura Ditadura promete surpreender o público com uma linguagem contemporânea sobre a memória do Estado Novo, como sublinha Rui Sousa.
2: Dura Ditadura é, digamos, o espetáculo mais complexo e mais completo que nós já tivemos até hoje no Fora dos Eixos. Aquilo são vários dias de montagens, e aquilo digo a todos para irem ver, que é um sábado à noite. Esqueçam lá o sofá da casa, esqueçam lá os bares da praia. É um espetáculo que se enquadra no, digamos, na temática da ditadura do Estado Novo, quando não se podia dizer nada, não se podia fazer nada. E aquilo é a história de uma criança que vive numa família oprimida. Uma família de classe média, baixa, onde tudo era proibido. E era mesmo aquela família de fado, futebol e Fátima. Mas aquilo é contado de uma maneira tão moderna, tão contemporânea, que vale mesmo ver aquilo, mesmo a pena ver aquilo. Mesmo para quem está à espera de um teatro de marionetas convencional, com o pai, a mãe e o filho, não. Não imaginem isso. Vão ver mesmo, porque vale mesmo, mesmo, muito a pena.
0: Na programação há ainda a comédia Rosa e os Três Namorados e espetáculos direcionados a público escolar e séniores. Rui Sousa garante que este é um festival para todas as gerações.
2: É sempre a minha batalha, é sempre a batalha de muitos marionetistas, que é: as marionetas não são só para crianças. E acrescento que as marionetas, no seu princípio, mas mesmo na sua gênese, até há muito poucos anos atrás, não eram para crianças. As pessoas desenganem-se. Isto foi uma imagem criada no meados do século XX, por aí fora, até aos dias de hoje. Mas é isso, não desenganem-se, porque este ano vamos ter mesmo marionetas para toda a gente, dos 3 aos 103.
0: Apesar da entrada ser gratuita, os bilhetes têm de ser reservados com antecedência na plataforma BOL. São 4 dias de pura magia cultural no Centro Cultural de Dinheiros de Poiares, a não perder, de 24 a 27 de setembro. Há mais de 2 dezenas de novos motivos para visitar o Zoo de Lourosa. O único parque ornitológico do país acaba de somar 21 nascimentos de 11 espécies diferentes. diferentes, num importante reforço para a conservação da biodiversidade. O grande destaque vai para duas raras meinas de Bali, uma espécie em perigo crítico de extinção, além das estreias históricas de reprodução do calu de Deccan e do turaco violeta. A lista de recém-nascidos inclui ainda flamingos, corujas das neves e pavões que já circulam pelo recinto. As novas crias vão poder ser observadas gradualmente, por isso o Zoo de Lourosa apela a uma visita tranquila, lembrando que a proteção das espécies começa no respeito pela distância de cada animal. A Vila de Reunião transforma-se esta sexta-feira e sábado no epicentro da energia, da arte e da cultura da juventude. O Largo de Santo António recebe a primeira edição do Reunião Youth Fest, um festival jovem que integra o Projeto Malta, vencedor do concurso Cultura Capital em Santa Maria da Feira. A programação promete dois dias recheados de música, dança, humor, workshops e dinamismo associativo. O presidente da Junta de Freguesia de Reunião, Filipe Dias, explica o propósito central do evento.
3: Nós sempre quisemos ter uma grande aposta para a juventude e não fazia sentido não ter um projeto em que tínhamos uma cultura capital e não ter um projeto ou um evento em que fosse claramente dedicado à juventude. E então é daí que nasce o Festival Jovem, é assim que nasce o projeto. E só dar aqui algumas notas, todo este festival foi construído com dois prismas, com as associações juvenis de Reunião, que nós temos duas associações juvenis, a Academia Musical de Reunião e a Juventude Atlética de Reunião, e também com o RM, com o Reunião e esse plan, que é um projeto que já iniciou até no mandato anterior, em que nós auscultamos os jovens da freguesia. E dessa auscultação vieram algumas propostas.
0: O cartaz conta com uma forte representação do talento local, mas não só, desde formações recentes, como o Sunburst, ao grupo musical Encanto, ou até ao stand-up comedy de Roberto Correia. A encerrar o festival, sobem ao palco a banda Os Descendentes. Para o humorista Roberto Correia, estrear-se em Reunião neste formato tem significado especial.
4: É bom estar envolvido assim numa dinâmica que junta várias artes e várias culturas. E também lá está, aproveito para mostrar a mim e para conhecer outras. O meu tipo de humor, o meu tipo de conteúdo é um bocadinho à base do humor observacional, okay. Algumas histórias também, lá está, sou ali da região de Faf, da zona Minho, que pronto, também temos muito aquelas histórias da aldeia, da nossa infância, etc, um bocadinho disso que eu costumo partilhar, e pronto, e situações do cotidiano.
0: Ok, então, quais são as tuas expectativas para sábado no Largo de Reunião?
4: Lá está, espero uma boa energia, vindo de uma iniciativa da juventude, lá está, acho que característica e mais... Toda a gente que se junta, que lá está, que tem gente, tem uma boa energia, uma boa tarde bem passada, a partir da vamos ter uma boa meteorologia também para acompanhar.
0: Também o Grupo Encanto, que celebra pouco mais de um ano de existência, promete contagiar o público com um concerto em casa, como salienta Vitória Brito.
5: Vamos trazer alegria acima de tudo, vamos trazer boa disposição, que eu acho que é aquilo que também nos caracteriza em cima do palco, e música, como eu disse há bocado, não só música atual com o nosso cunho, mas também uma música nossa, que eu acho que as pessoas já conhecem, mas quem não conhece tem que ouvir, que é muito bonita, escrita pela nossa Beatriz, e pronto, é isso. É esperar que as pessoas apareçam, tanto os jovens como as pessoas que não são jovens, que apareçam todos.
0: O cartaz junta ainda um projeto muito recente, os Sunburst, que se preparam para subir pela primeira vez a um grande palco, como explica Paulo Pinto.
6: Começou em Reunião, nas Tasquinhas também, na festa de Reunião.
5: Sim.
6: Começámos a atuar lá numa barraca, acústico, duas guitarras e uma voz, a coisa mais simples do mundo, o amplificador em cima de uma cadeira, pessoas a passar no meio, pronto, e a partir daí desenvolvemos isto, um sonho de criança de todos nós que pertencemos a este projeto, ter uma banda, muito dado também àquilo que nós ouvimos de música, sempre vimos isso como um objetivo. Pronto, entretanto conseguimos arranjar um espaço para ensaios, investir em material, e também conseguimos ter a confiança de cafés e bares que nos disponibilizam um espaço para podermos atuar, desde já o agradecimento. E pronto, e foi um bocadinho disso. E agora, entretanto, temos um baixista e um baterista a caminho e vamos seguir com o projeto, para já covers, mas futuramente originais.
0: Ok, muito bem. E a que estilos musicais é que vocês vão beber?
6: Desde o rock, a música portuguesa, ao mais clássico que há, ao mais pimba que há. Neste momento fazemos um bocadinho de tudo, mas o nosso objetivo é seguirmos com a base do rock. dos anos 90, 80.
0: Vários espetáculos, uma neon party com o DJ Pedro Barros, tudo motivos para visitar o Rio Mião Youth Fest, que inclui também workshops gratuitos e certificados de inteligência artificial, primeiros socorros e gastronomia saudável durante os dois dias. A entrada é livre e aberta a todas as idades. A área metropolitana do Porto volta a cruzar música e história com a nona edição do Festival Sons no Património, uma viagem cultural que passa por 17 municípios até novembro. Em Santa Maria da Feira, a paragem está marcada para a noite de sexta-feira, 2 de outubro, às 9h30 da noite. A Casa do Povo abre as portas ao projeto de música eletrónica IBS Jaur, numa fusão de drum and bass, tecno e a sonoridade pop do seu álbum de estreia. Antes do concerto, o convite é para redescobrir a cidade, um passeio autónomo pelo centro histórico, com passagem pelo castelo e uma paragem obrigatória à mesa para provar a tradicional fogaça. A entrada para este espetáculo é totalmente gratuita. Tudo contado na informação ao início da tarde, por volta das 14h30, vamos estar à conversa com a Cruz Vermelha Portuguesa, a delegação de Cocujães. Nos finais de tarde em sintonia, continuamos sintonizados com a freguesia cucujanense. Na primeira hora, às 18h, vamos conversar com o NAC, o Núcleo de Atletismo de Cocujães. Depois das 19h, temos encontro agendado com o Joker Grupo Motarde.
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4: 24 graus.

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2: Boa tarde, são 13 horas.
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3: 25 graus.

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0: Boa tarde, são 14 horas.
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1: Olá, muito boa tarde. Bem-vindos a mais uma emissão da Rádio Sintonia. Recebemos em estúdio a delegação de Cocujães da Cruz Vermelha Portuguesa. Durante esta entrevista vamos perceber as valências da instituição, o apoio que presta à comunidade e os projetos também que tem em vista. Connosco em estúdio três convidados que passa a apresentar. Simão Ferreira, o presidente da Cruz Vermelha, da delegação de Cocujães. Bem-vindo, presidente. Obrigada pela presença. Também connosco Susana Costa, é gestora de projetos. Bem-vinda, Susana.
2: Obrigada.
1: E também connosco Madalena Costa, é colaboradora da Cruz Vermelha já há bastante tempo. Madalena, bem-vinda também.
3: Obrigada pelo convite.
1: Muito bem, vamos falar um bocadinho sobre o trabalho da Cruz Vermelha. Presidente, a primeira palavra vai naturalmente para si. Como é que a Cruz Vermelha ganha raízes em Cocujães e de forma é que tem evoluído ao longo dos anos também no apoio que presta à comunidade?
4: Boa tarde, obrigado por este convite. A Cruz Vermelha, a delegação de Cocujães, na altura foi, portanto, ela está criada desde 1980, na altura era núcleo de Cocujães, porque a Cruz Vermelha estava dividida na sede, nas delegações, que eram nas capitais de distrito, e depois tínhamos os núcleos que eram no concelho. Embora houvesse já um núcleo em Oliveira das Mães, houve a necessidade de também haver o núcleo de Cocujães. Isto porque tínhamos uma população muito migrante, com muitas carências, e na altura, juntamente também com o Centro de Saúde, com as irmãs de São Vicente de Paulo, houve um convite para criar realmente este tipo de serviço para a comunidade. Visto que havia pessoas que nem sequer tinham, na altura, o bilhete de identidade, nem sabiam ler, nem escrever, e então nós estivemos numa parte bastante social. E desde 1980, portanto, esta delegação, neste momento delegação, agora, digamos, os núcleos foram excluídos e temos as delegações juntamente com as sedes, com a sede nacional, peço desculpa. Esta delegação desde 1980 tem vindo a trabalhar numa parte social e em termos de jovens e de voluntariado. Nós, um dos primeiros serviços que nós fizemos em termos de voluntariado, na altura, a direção presente, foi fazer uma formação a nível de socorrismo, e com essa formação a nível de socorrismo começamos a fazer o tratamento também para os peregrinos de a pé, portanto, apoio a Fátima. É um serviço que ainda mantemos hoje em dia, na altura de maio, essencialmente. Temos também um albergue, que entretanto depois também irão falar mais à frente, que é um tipo de serviço também que temos, e é mais no âmbito social. Em termos de socorrismo, tentamos dar sempre também formação a nível de socorrismo, temos socorristas também para serviço, quando nos são pedidos, depois temos a parte essencialmente social, também temos um projeto também direcionado aos jovens da parte de Erasmus. Eu agora dou a palavra talvez à Madalena para falar um bocadinho mais. A Madalena é a pessoa que está connosco em termos do Cruz Vermelha. Eu estou lá desde a nascença dela.
1: Sim.
4: E a Madalena é a pessoa mais indicada também para falar desse tipo de serviço. Depois temos também a Susana, que está na parte do projeto de Erasmus, em termos de voluntariado, também um grande projeto que nós temos com o voluntário.

0: Uma das primeiras foram a Ponte dos Rios, também estivemos lá de serviço, e a Madalena também já estava presente. E nessa altura, a doutora Maria Barrosico, o voluntário da Cruz Vermelha, é alguém que quer dar e sem receber.
1: Sim.
0: Sabe, aquilo ficou-me na mente. Mas desde essa altura, desde 1980, portanto, que sou voluntário, foi dos primeiros a fazer o curso de socorrismo. Nós, na altura, fizemos logo três formações seguidas, não é? Uma delas, o equivalente acima do TAT, e tinha outros nomes. Na altura, havia não era esta a sigla aplicada. E ficou aquele bichinho, não é? Aquele bichinho, entretanto, também fui convidado para ter, em termos de cargos de direção.
1: Sim.
0: Tive vice-presidente bastante anos e agora sou presidente, e a tentar arranjar também sangue novo, como se costuma dizer.
1: É um dos grandes problemas de muitas instituições, não apenas da Cruz Vermelha, não é? Das associações em geral, não é?
0: Não é só das associações em geral. Embora nós temos uma boa equipa, desde as funcionárias aos voluntários, mas é um bocadinho difícil. Claro, eu tenho a minha vida profissional e delego nelas, e a confiança que tenho com elas. Elas sabem até onde é que podem ir, como se costuma, a partir daí, telefonam ou dizem ou
1: guardam. Claro.
0: E falamos. É isso que me tem mantido, não é? Aquele espírito de solidariedade.
1: E de missão.
0: E de missão, um bocadinho isso.
1: Muito bem, vamos também conhecer um bocadinho o testemunho da Madalena. Há quanto tempo é que está ligada à delegação de Cocujães da Cruz Vermelha?
2: Eu estou ligada à delegação desde 99.
1: Ok, e porquê é que se mantém ligada após estes anos todos, Madalena?
2: Porquê é que eu me mantenho ligada? Não sei, se calhar é um bocadinho loucura.
1: Mas tem que gostar também muito do que faz, não é?
2: Sim, também porque gosto, mas se calhar é um bocadinho de loucura, porque trabalhar na Cruz Vermelha temos de ter assim um bocadinho de loucura, sinceramente.
1: Sim, o Presidente apresentou assim em traços gerais a atividade da Cruz Vermelha, mas a Madalena pode também falar um bocadinho de alguns projetos mais a fundo, que conhece melhor.
2: Sim, eu também iniciei, os meus primeiros passos na Cruz Vermelha não foi quando eu fui para lá trabalhar, nem como voluntária, foi muito também porque nós éramos escuteiras e já na altura dávamos o apoio aos peregrinos, nós íamos lá carregar a água para eles lavarem depois os pés. Foi o meu primeiro contacto com a Cruz Vermelha Portuguesa de Cocujães. Depois, em 99, tivemos conhecimento do projeto que ia arrancar na delegação, eu candidatei-me e foi aceito. A partir daí, pronto, foi um desenrolar de uma pessoa começa a se envolver e começa a dizer que afinal podemos fazer mais e mais e mais.
1: E desde então que se mantém ligada.
2: Exatamente, e se calhar há muitos projetos que também se calhar foram um bocadinho, não estou aqui a puxar a brasa para a minha sardinha, mas se calhar eles neste momento estão em pé porque foi um bocadinho por minha insistência que eles avançaram.
1: Muito bem, o apoio alimentar é um dos projetos que vai ser uma das valências que a Cruz Vermelha tem.
2: Sim, nós temos desde a primeira hora que temos o apoio alimentar. Antigamente também era muito à base, nós dávamos, a delegação fazia as campanhas e depois entregávamos. Depois começou a ficar mais sistematizado e que com a entrada também da técnica de serviço social começou a ser um trabalho mais profissional, que ela fazia a avaliação. Sim. Era dado só a quem mesmo necessitava, porque quando nós lá chegamos, uma das coisas que nós fazíamos era ir ao café. E não íamos ao café porque nos apetecia. Íamos ao café porque nós começámos a detectar que as pessoas que iam lá receber, que iam ao café. E nós tínhamos que perceber porque é que, se as pessoas são tão carentes, não quer dizer que não possam ir tomar um café, mas elas não tomavam só um café. E não iam só um dia, uma vez por dia, iam claro. Várias.
1: Uhum.
2: Pronto, então houve necessidade de fazer um trabalho mais sistemático e mais profissional.
1: Claro. O Simão quer dar aqui também
0: só mais uma coisinha aqui em relação àquilo que a Madalena estava a dizer, em relação ao café. Porque, digamos, quando começamos com a parte da Cruz Vermelha, era um grupo de senhoras, não é, que se juntavam e à quarta-feira, que era para, digamos, já à quarta-feira, no início de cada, primeira quarta-feira, cada mês, cada uma ficava com uma tarefa de fazer qualquer coisa. Eu recordo que uma pessoa que viesse lá, digamos, um utente, neste caso, um carente que viesse lá, se viesse com roupa lavada, já não tinha direito. E uma pessoa que viesse com uma roupa suja já tinha direito. Portanto, havia este estigma.
1: Este estigma, sim.
0: Exato. Foi uma das coisas que na altura tivemos que realmente foi colmatar, lá por ver que uma roupa lavada não quer dizer que não se sinta.
1: Exato, até porque existe a questão da pobreza envergonhada.
0: Exato, muito, mais do que aquilo que nós pensamos.
1: Claro. Madalena estava a falar sobre o apoio alimentar. Quantas pessoas ou famílias é que vocês apoiam atualmente?
2: Olha, atualmente nós estamos a apoiar cerca de 70 famílias no programa de privação alimentar, que era o POAPMC, e 40 no Banco Alimentar. Os critérios, umas é apoiado, é o Fundo Social, que é apoiado, e o outro é por nossas campanhas.

0: tanto da Cosmalha Portuguesa como do Banco Alimentar contra a Fome.
1: Muito bem, como é que este apoio se efetiva na prática? Ou seja,
0: todas as famílias que são apoiadas por nós têm, como eu digo, têm a primeira entrevista com a técnica de serviço social, que faz a avaliação e que vê se ela tem mesmo critérios para ser apoiada, e então depois é encaminhada para nós. Apesar disso, nós começamos com no Covid, com a emergência alimentar, ou seja, Sim. nós temos algumas famílias que são encaminhadas até pelo Banco Alimentar, e o primeiro apoio é dado sem avaliação, mas depois elas são logo no segundo apoio e já têm que ter a avaliação da técnica.
1: Muito bem. Vocês têm também o campo de férias, a ocupação da juventude, no fundo. Foi uma necessidade que sentiram sim, também na sim. freguesia e se calhar até nos territórios mais limítrofes.
0: Exatamente. Nós também, quando vamos trabalhar, quando começamos na Cruz Vermelha, também as famílias que nós deparamos é que as famílias não tinham ninguém para deixar as crianças no mês de julho. Não é no mês de julho, nas interrupções letivas. E nós começamos com as atividades ocupacionais. Inicialmente foram 15 dias, depois alargamos para 3 semanas e neste momento estamos nas 4 semanas. E este ano, pela primeira vez, fizemos na Páscoa.
1: Ok. E funcionou bem?
0: Funcionou.
1: E em termos de atividades, várias atividades que vocês desenvolvem?
0: Tentamos ser o mais diversificados possível. Nós estamos ali em Cocujães, como sabes, não há transportes, Cocujães não tem nada, não tem uma piscina, tem o campo de futebol, mas Sim. se nós quisermos deslocar para algum espaço, tem que ser tudo através de transportes.
1: Sim. Né?
0: E então, neste momento, os transportes estão caríssimos.
1: É verdade.
0: Fazer uma viagem ao Oliveira das Mães para autocarro fica muito caro, mas nós tentamos fazer sempre o mais diverso possível. Eu posso dar um bocadinho do exemplo das atividades deste ano. Nós fomos para o Parque Aquático de Amarante, que é já... Temos que ir todos os anos, já vamos ao Parque Sim. Aquático de Amarante. Costumamos ir à Magicland, não vamos todos os anos, mas pelo menos um ano sim, um ano não vamos. Este ano fomos à Alfândega, posso falar? Não há problema.
1: Sim, aqui, força. Né?
0: À Alfândega, que eles tinham uma exposição de dinossauros e uma Sim. exposição de realidade virtual muito interessante.
1: Okay. Tentam sempre tornar as experiências Sim, dos jovens exatamente. Diversificadas e interessantes Sim, também para Sim, eles.
0: Sim, sim. Okay. Além das atividades que fazemos, que são as normais, desportivas, lúdicas, Sim. tentamos também ter assim algumas...
1: Uns apontamentos fora da caixa. Presidente, sim.
2: Só a Madalena estava aqui a falar em relação às férias. Embora a delegação de Cocujães está em Cocujães, mas nós temos, digamos, o nosso território de em termos da ação da Cruz Vermelha é o Conselho de Oliveira das Mães, com a exceção da parte da ação social, em alguns casos, em que nós temos já definido as freguesias, pronto, com um protocolo agora, que era da Segurança Social, passou para...
0: Houve a transferência de competências.
2: Para a Câmara Municipal, portanto, houve ali uma divisão de digamos. Aí é que nós temos algumas freguesias. Do resto, tudo o que seja da Cruz Vermelha, relacionado com a Cruz Vermelha, do Conselho de Oliveira das Mães, é a nossa responsabilidade. Portanto, qualquer pessoa que seja do Conselho de Oliveira das Mães, ou não só, Sim. quiser ir para o nosso campo de férias, pode ir, não tem problema nenhum. Até se é quinta-feira, não é? Não tem problema nenhum.
1: Muito bem, nós já vamos falar de outras valências que a Madalena poderá apresentar, mas quero também abrir a conversa à Susana Costa, que está aqui connosco, gestora de projetos, mais na área do voluntariado. Mas antes disso, Susana, há quanto tempo na Cruz Vermelha e porquê?
3: Profissionalmente desde 2019, mas eu também sou escoteira e comecei com 15, 16 anos também a apoiar nos peregrinos e fazer outras atividades de voluntariado com a Cruz Vermelha, na altura muito também os embrulhos nos hipermercados, pangaria fundos para a delegação. Portanto, também comecei assim informalmente, entretanto em 2019, profissionalmente. Sobre os projetos que temos, fazemos muita coisa para os jovens. Como sabemos, Cocujães é uma zona um bocado mais rural, em que se calhar não há tantas oportunidades, portanto trazer aqui a União Europeia e as oportunidades internacionais para os jovens, acho que é uma valência muito boa e diferenciada da nossa delegação. Nós acolhemos jovens voluntários de outros países connosco na delegação, ficam todo o ano, temos praticamente todo o ano, vários grupos, portanto projetos mais pequenos, projetos maiores, e também enviamos jovens portugueses para o estrangeiro para fazerem o serviço voluntário europeu. Estamos a falar de oportunidades que são gratuitas, é tudo financiado pela Comissão Europeia, e que acabam por dar aos jovens esta oportunidade, não só de viajar e conhecer outra cultura, mas também de melhorar competências, aumentar a empregabilidade e, de facto, aqueles que são dali da zona acabam por trazer este know-how e estas competências depois aplicam ali...
1: De volta no território, não é?
3: Exatamente. E até acabamos por ter também um grupo de voluntários a nível local que fazem mentoria aos nossos voluntários estrangeiros. Isto são pessoas que fizeram voluntariado internacional ou são dali da zona e querem melhorar o inglês ou conhecer pessoas, fazer networking, e também existe essa oportunidade de voluntariado local, ou seja, sem sair da terra deles, conseguem estar aqui em contacto direto com pessoas de outros países e acabam por viajar sem sair do lugar. Portanto, temos muitas oportunidades nesse sentido para jovens, neste caso dos 18 aos 30 anos, do voluntariado internacional, mas também do voluntariado local, que são sempre bem-vindos para colaborar, e também temos muitas oportunidades com Erasmus+, estamos a falar aqui de oportunidades que são mais de curta duração, portanto, formações internacionais, intercâmbios de jovens, são atividades de uma semana, que sim, facilmente um jovem que esteja na universidade ou que esteja no primeiro emprego ou até alguém mais velho que quer experimentar pode fazê-lo, só tem que abdicar ali de 5 dias, não é? E pode ter esta experiência. Também, mais uma vez, é gratuito, nós costumamos colocar estas oportunidades sempre nas redes sociais, portanto qualquer pessoa que tenha interesse pode candidatar-se, algumas dos 18 aos 30 anos, outras com mais de 18 anos sem limite máximo de idade, portanto aqui bastante inclusivo, e apelamos a todos os que tenham interesse para se inscreverem, ou se estão um bocadinho mais perdidos e não sabem bem em qual se inscrever, também podem entrar em contacto connosco que nós ajudamos e fazemos um apoio aqui mais personalizado.
1: Sim.
3: Porque estes programas também são super inclusivos na medida em que são o grupo-alvo são pessoas com menos oportunidades, portanto alguém que economicamente não teria a oportunidade de viajar ou ter esta experiência, ou por outro motivo qualquer, seja de saúde, necessidades especiais, não seria tão fácil o acesso, nós estamos lá também para dar esse apoio, portanto é só entrar em contacto connosco.
1: E já agora, em relação ao voluntariado local, é fácil captar jovens e menos jovens para o voluntariado? Sabemos que há uma crise no que toca ao voluntariado e quero saber qual é a realidade também da delegação de Cocujães.
3: Não, acho que não é fácil. Aliás, é cada vez mais difícil porque também as pessoas num território como o nosso, portanto, os jovens saem para ir para a universidade, saem para ir trabalhar para fora, portanto não temos ali as pessoas a ficarem com um compromisso de longa duração como se calhar acontecia muito no passado. Acaba por ser um bocadinho mais volátil, ou estou disponível para ajudar 2 meses durante o ano, mas o resto do ano não, portanto é preciso aqui alguma flexibilidade também para conseguir integrar esse tipo de voluntariado, que nós chamamos as novas formas de fazer voluntariado, aqui diferente do papel tradicional.
1: Exato.
3: Mas não é fácil, mas tentamos atrair, e também acaba por trazer dinamismo à freguesia. Às vezes o que têm é mais receio de começar, mas uma vez que começam, penso que continuam e gostam.
1: Muito bem, em relação aos voluntários que vocês recebem também de outros países, acredito que a experiência para a própria delegação de Cocujães é enriquecedora, pela questão cultural, de partilha de conhecimento, de experiências. Como é que tem sido também acolherem jovens de outros cantos do mundo?
3: Tem sido bom, e uma coisa boa que nós fazemos é que eles não se limitam só a estar dentro da Cruz Vermelha, a delegação de Cocujães. Nós temos parcerias com bastantes organizações dentro do município, tanto em Oliveira das Meias como em Cocujães, e os voluntários têm também ação diária ou semanal em outras organizações, vários lares de idosos, escolas, em vários projetos da comunidade. Portanto, nós não estamos só com eles fechados, digamos, sim, ali na delegação, mas eles estão ativamente envolvidos em vários projetos da comunidade, o que é ótimo, porque lá está, é uma forma de trazer a Europa para perto destas pessoas que se calhar de outra forma não sentiriam a Europa como algo muito distante delas. Por isso sim, eles estão envolvidos em tudo, e para nós claro que é uma mais-valia, é sempre, não só por serem outro recurso, mas também por trazerem uma lufada de ar fresco e novidades e formas diferentes de fazer as coisas, mesmo para nós no dia-a-dia, para continuar a treinar o inglês, aprender coisas sobre outros países, acho que isso é sempre uma mais-valia.
1: Sim. Claro, Presidente, uma palavra para esta vertente do voluntariado da delegação de Cocujães, tem sido importante para a instituição, tanto os jovens que envia lá para fora, como os que recebe, que também como voluntariado, sim, local, que vai, sim, tentando dinamizar.
2: A primeira experiência que tivemos, não sabíamos o que iria sair, porque foram 2 voluntários que vieram um ano. Ela era de marroquina, não, da Turquia, e ele islandês, portanto. E fizeram um trabalho excepcional. Foi uma candidatura a nível nacional, que houve até em termos da Cruz Vermelha. Nós fomos um dos selecionados e me deixei à parte e ganhamos um prémio também por causa do trabalho nessa altura desenvolvido. Fomos recebidos pela Universidade de Évora por esse trabalho desenvolvido. E foi a partir, foi gratificante. Foi nessa altura depois que veio a Susana, não foi? Para começar a desenvolver mais este tipo de projeto. Tiveram uma atividade muito ativa na altura também de Covid, neste caso, mas concreto, no Lar Santa Teresinha.
0: Sim.
2: No Lar Santa Teresinha, lá em Cuxães. Portanto, neste momento, penso que são 10 ou 11 que temos cá, não é?
0: 11.
2: São 11 voluntários, estão divididos em dois apartamentos, um em Cuxães e outro em Oliveira das Amães. E várias nacionalidades. As nacionalidades, a Susana é que pode aqui dizer quais são.
3: Sim, neste momento temos Itália, Irlanda, Holanda, França, Letónia, Hungria.
1: Ok,
3: e é isso.
1: Muito bem.
2: E nós temos um mapa desenhado lá na delegação, na parede, em que conforme os países vão vindo, cada um pinta lá. Pinta.
1: Já tem muitas pintas então, esse mapa?
2: Tem, já. Muitas repetidas também, muitas repetidas. Sim. Mas tem sido uma experiência muito gratificante e o saldo é positivo, porque as pessoas também vêm naquele espírito voluntariado. E nunca tivemos nenhum problema assim grave que dissesse, olha, vamos acabar com isto. Não, nunca tivemos esse tipo de problema.
1: Claro que sim. Vamos passar novamente a palavra à Madalena, até porque temos aqui vários projetos ainda para falar. A Loja Solidária, por exemplo, como é que funciona?
0: A Loja Solidária também, nós recebemos muita roupa e temos voluntários que estão lá a fazer a triagem e nós reparamos que, além da triagem da roupa que não é boa, porque infelizmente as pessoas dão roupa muito má, que não serve. Também, além da roupa que nós também doamos, porque nós doamos muita roupa, que havia ali um excedente que se calhar poderíamos angariar mais algum fundo para a delegação. Ou seja, todo o valor que nós angariamos na loja é todo aplicado na delegação.
1: Sim.
0: Pronto, e então pensamos em criar uma loja social. Pedimos o espaço à autarquia, ela foi-nos cedido.
1: Sim.
0: E neste momento, desde que passou para o mercado provisório, está a correr.
1: Está a correr muito bem. Sentido. Penso que essa loja já tem 10 anos.
0: Ah, possivelmente.
1: Sim,
2: A loja em si tem mais. Agora neste
0: não, a loja solidária. Nós sempre doamos roupa, mas loja física, sim.
2: Sim, é capaz de ter mais, porque nós já estivemos no mercado, numa lojinha no mercado que era do Oliveira das Mães, e agora a partir do momento que entrou em obras e foi para.
0: Sim, mas para lá,
2: agora na zona onde está, é diferente. É diferente, é um espaço mais aberto, temos uma barriguinha mesmo. E as pessoas vão, não têm. Havia aquele estímulo, vou comprar uma roupa em segunda mão. Agora nós vemos até nas redes sociais e o valor é um valor irrisório.
1: Sim.
2: Agora, aquelas pessoas que necessitam de roupa e são avaliadas que realmente necessitam e que não têm possibilidades de adquirir monetariamente, essa roupa também continua a ser o
0: feto. Doada.
1: Muito bem,
0: doada. Continua a ser doada.
1: Banco de Ajudas Técnicas, Madalena.
0: Nós também temos um Banco de Ajudas Técnicas, temos essencialmente. O banco da Cruz Vermelha é camas articuladas, cadeiras de rodas, só que entretanto com a autarquia também se candidatou a um projeto ainda de produtos de apoio e que nos foi aquilo, as pessoas têm que fazer primeiro, temos que preencher um formulário que da autarquia, mas aí o produto de apoio foi o mais alargado, não temos só cadeiras de rodas, camas articuladas, temos também sanitas, cadeiras de banho,
2: andarilhos,
0: cadeiras, poltronas de descanso, aquelas cadeiras de refeição, ou seja, temos uma panóplia de produtos de apoio que estão disponíveis para a comunidade.
1: Vocês têm também um ateliê de costura criativa, como é que funciona?
0: Pronto, isto o que é que acontece? Quando o projeto, o centro comunitário, o projeto de atendimento e acompanhamento era só da Segurança Social, nós tínhamos só duas funcionárias e o nosso trabalho era muito, pronto, era muito, nós trabalhámos muito, mas tinha que ser muito dedicado para as famílias. Entretanto, com a transferência de competências, nós tivemos a oportunidade de termos mais uma funcionária.
1: Sim,
0: e então,
1: alargar a resposta, no
0: alargar,
1: fundo, não é?
0: Exatamente. Uhum. E também pensar noutras atividades e começámos a pensar. Tínhamos o inglês, que era entretanto dado pelos voluntários do SES, e entretanto agora temos uma senhora que ela é professora de inglês, está reformada, e ela foi há 2 anos que começou ela a dar-nos o inglês. Neste momento é uma luta, porque ela diz: professor, oh, Madalena, as pessoas não se comprometem, tanto vem uma ver uma como vem duas, eu nunca sei quem é que tenho na sala.
1: Claro.
0: E ela está assim um bocadinho desanimada, tenho estado a falar com ela para ela dar mais uma oportunidade, mais uma chance. Já tivemos biodanza, também com a mesma pessoa. Ela também aconteceu igual, porque as pessoas não pagam nada. As pessoas estão lá,
1: é gratuita a atividade.
0: Sim, e isto parece que não há responsabilidade. As pessoas acham que é gratuitamente, eu vou quando quero e quando me apetece, mas esquecem-se de estar lá uma pessoa disponível,
1: claro,
0: àquela hora.
1: Para fazer esse
0: e
1: trabalho.
0: E que se compromete a ir. Pronto, então nós decidimos também à terça-feira, pronto, abrir para o ateliê de costura. Temos um grupinho, neste momento, são 7... assíduas, são, é o grupo, o núcleo duro, são umas 7, depois aparece umas também bem, vê como é que corre, mas depois não, também não são tão assíduas. E tem-nos, além de fazermos algumas peças inovadoras e darmos asas à nossa criatividade, eles também nos vão ajudando muito nas atividades da Cruz Vermelha, ou seja, é lá que nós costuramos e pensamos nos nossos trajes de carnaval para, sim, depois fazer o desfile. Também foi lá que nós fizemos, agora para o albergue, almofadas, lençóis, também muito foi bem lá que nós fizemos. Também já colaboramos com o projeto Erasmo a fazer aquelas tote bags. Pronto, nós vamos lançando alguns, agora estamos já a lançar um desafio para o Natal, para fazermos, claro, também com a comunidade umas peças de Natal. Pronto, elas vão-nos, eu lanço desafio, elas, ai, pronto. E vamos agarrando os desafios, vamos. Às vezes elas vêm lá porque querem conversar e nós estamos lá.
1: Este projeto é também importante para combater a solidão e o isolamento e estimular o convívio,
0: sim,
1: não é?
0: Sem dúvida. Sim. Temos, pensamos em mais algumas atividades, mas é preciso voluntários para as dinamizar.
1: Claro.
0: E são precisos voluntários também, pronto, não podemos recorrer muito ao SES, porque também temos o entrave da língua e como se, às vezes, como é um para um, torna-se mais difícil desenvolver esse projeto, mas pronto, se houvessem mais voluntários, possivelmente, iam acontecer mais atividades.
1: Ao fim de semana, vocês têm atividades para pessoas com necessidades especiais?
0: Temos, já temos, desde 2004, o grupo era de 22, e tínhamos muitos voluntários que também colaboravam. O que é que foi acontecendo? Eles também são pessoas adultas, com vários problemas de saúde, entretanto, o que é que aconteceu? Alguns foram-se falecendo, outros ficaram muito debilitados e não podem estar na resposta, outros, as famílias deslocaram-se, eles também não podem estar presentes, ou seja, neste momento temos 10, e então nós decidimos, também como somos muito pouquinhos, para não sobrecarregar os voluntários que estão presentes, então decidimos fazer de 15 em 15 dias, e de 15 em 15 dias estamos com eles a fazer também atividades lúdicas. Pronto. E também participamos em algumas ações sociais.
1: Claro.
2: Carnaval,
0: e culturais.
1: Muito bem. Presidente, a Cruz Vermelha de Cocujães assumiu também a gestão do albergue municipal de Peregrinos, instalado na antiga estação da linha do Vogue, em Cocujães. Como é que tem sido gerir este espaço? Também que importância é que tem no apoio que vocês dão também a peregrinos que passam pela vila de Cocujães?
2: Na questão da gerência, essa gerência está entregue, portanto, à Amália e às funcionárias que lá, sim, estão. Que estão lá durante o dia. Quando o desafio foi lançado, foi-nos lançado também já por causa do nosso um bocadinho historial do apoio à peregrinação, a piada, não é? Embora o tipo de peregrino que lá vai pernoitar é diferente daquele peregrino que vai para Fátima. Muitas vezes é um peregrino que é chamado um peregrino de turismo, porque vai fazer os caminhos de Santiago.
1: Sim.
2: Há vários caminhos de Santiago. Apanhamos lá mais os de caminho de Santiago. Poucos são os que vão para Fátima pela aquela zona. O albergue está, digamos, já numa vez disse isso, o albergue não é um hotel 5 estrelas, mas é um albergue 5 estrelas. Está, poderão ver também nas redes sociais, penso que está albergue do Apeadeiro.
1: Sim.
2: Aliás, há aí uma controvérsia, por causa que aquilo não era um apiadeiro, era uma estação, mas em termos de refere, eles disseram que aquilo era um apiadeiro, e pronto, olha, um apiadeiro, não vamos dar a volta a isso. E temos tido, aliás, estou-me aqui a dar um mapa do número de peregrinos que nós já tivemos, não é? Nós neste momento, para Santiago Compostela, já tivemos 263 peregrinos desde a abertura.
0: Não, desde 2026.
2: Isso é 2026, peço desculpa. 263 e para Fátima 75. As nacionalidades são várias, temos Itália, Alemanha, Espanha, França, Coreia do Sul, Países Baixos, África do Sul, Bélgica, Dinamarca, Chequia, Eslovénia, Taiwan, México, Reino Unido, portanto, Letónia, Nova Zelândia,
1: uau,
2: Austrália, Ucrânia, Argentina, Colômbia, sei lá, isto está uma infinidade aqui de
1: países já que também passaram.
2: Pronto, as pessoas contactam algum número, contactam e é reservado esse espaço. Nós temos um espaço, o albergue é composto por uma suíte, em que tem uma cama de casal e uma casa de banho. Depois temos uma sala comum, em que poderão fazer, não tem portanto, não há fogão. Temos micro-ondas, tem frigorífico, micro-ondas, máquina de lavar louça também. Não, máquina de lavar louça não, tem micro-ondas, em que podem estar ali a conviver, a fazer uma pequena refeição. Depois tem uma escada em caracol, em que temos uma camarata, em que podemos albergar 10 peregrinos. E temos do lado esquerdo, que é na parte de cima, portanto, temos uma máquina de lavar roupa, e aqui é a máquina de lavar roupa, máquina de secar roupa, e temos também chuveiros e casa de banho, não é? O Alberto tem também um bocado de história, portanto, a própria decoração é toda feita com a história da, digamos, da estação de caminhos de ferros, porque ali era uma zona onde se fazia o despacho das mercadorias para vários pontos do país. E tem um bocadinho da história, as pessoas podem ver, podem, e também podem conviver com isso. Portanto, o preço também é um preço irrisório, não é só mesmo para mantermos o gasto
1: aqui. O espaço a funcionar, claro.
2: E o espaço a funcionar. E foi, portanto, com este convite, juntamente com a Câmara Municipal e da Refer, não é? Aliás, ele começou com o antigo Presidente da Junta, com o Simão Godinho, com isto. E estamos a... Portanto, é uma experiência que estamos a fazer, não é? E está a correr bem até agora.
1: Sim.
2: E também com o apoio dos voluntários.
1: Claro.
2: Sem isso não era possível.
1: Não sei se quer acrescentar alguma coisa em relação ao albergue, ou se já foi tudo dito, muitos já peregrinos que passaram por
0: já
1: lá este ano, não é?
0: São suficientes, porque nós gostávamos de ter a casa cheia todos os dias. E sim. Pronto. Mas penso que temos lá um livrinho de que eles podem... Aqueles livrinhos de boas-vindas, e temos sempre lá muitas mensagens muito acolhedoras que nos enchem o coração, por isso acho que é uma experiência.
1: Muito bem. Madalena, vocês também avançaram recentemente com um projeto ligado à literacia em saúde, Quintas com Mais Saúde, penso que é uma parceria com a Farmácia Bessa.
0: Sim.
1: Como é que surge esta ideia?
0: Pronto, a Farmácia Bessa já há algum tempo que me mandava a falar sobre... Só que isto, uma pessoa que manda sempre a correr. Então, uma vez eu cheguei lá e disse: olha, vamos sentar e vamos planear. E então começamos a planear. Começou em junho. Em junho, sim. Começou em junho com os temas e nós já temos até dezembro. E nós a ideia também é: vamos tentar fazer com que o projeto se mantenha. Uma vez por mês, termos sempre um tema.
1: Ligada à área da saúde, não é?
0: À área da saúde, sim.
1: Onde é que foi a primeira sessão?
0: Nós tentamos que a sessão seja sempre no centro cultural, porque nós nunca sabemos se vai muito, como é aberta à comunidade, nunca sabemos se vai muita gente ou não, por isso escolhemos aquele espaço, também pedimos já à Junta de Freguesia para nos ceder o espaço nesse dia, às quintas-feiras, uma quinta-feira por mês. Este mês, por acaso, não vai ser uma quinta, vai ser uma quarta, porque estávamos a acabar o mês e já não tínhamos quintas-feiras
1: disponíveis.
0: Pronto, então decidimos fazer uma quarta. Este tema é sobre a vacinação. Este mês é sobre a vacinação.
1: Sim, até porque, entretanto, arranca, não é, a campanha de vacinação.
0: Exatamente.
1: Também contra a gripe, etc.
0: E pronto, e depois nunca... Nós temos tido a casa cheia. A primeira vez foi sobre os cuidados a ter com o sol. Fizemos uma pequena caminhada e tivemos uma adesão muito grande. Na segunda vez foi em julho. Tivemos o auditório completamente cheio. Mas isto, em julho, em agosto não fizemos, porque foi interrupção para férias. Este mês é sobre a vacinação e nós nunca sabemos se vamos encher a casa ou não, porque é aberto à comunidade, depende depois da disposição das pessoas.
1: Muito bem, mas fica aqui também este repto para este novo projeto de Literacia em Saúde.
0: Precisamos divulgar, não sei se podemos, entretanto, também divulgar aqui na Rádio Sintonia,
1: claro,
0: para os dias.
1: Claro que sim.
0: Em setembro é no dia 30. Mas nos próximos meses até podemos depois...
1: Fazer um envio dessa informação e nós poderemos fazer naturalmente essa divulgação também. Estamos também abertos a isso. Presidente, já falamos aqui, penso eu, um bocadinho das valências e das atividades que a Cruz Vermelha, a delegação de Cucujães, tem vindo a desenvolver. Que importância para si tem tido esta instituição para Cucujães, para o Conselho de Oliveira das Meias, até se calhar para outros territórios que estão ali próximos e que as pessoas também vão usufruindo do trabalho que a Cruz Vermelha faz em prol da comunidade?
2: Nós não deveríamos substituir, digamos, a autarquia, nem substituir o governo, não é? Mas passa muitas vezes um bocadinho por aí. muitas vezes. E tentamos sempre colmatar essas necessidades que as pessoas têm, porque o grande problema que nós temos aí com qualquer instituição, depois também é o fundo de maneio que nós temos que ter e onde é que nós vamos arranjar dinheiro para sermos financiados. Porque, embora a Cruz Vermelha, a nível nacional, digamos, só tenha um número de contribuinte, é só uma unidade, portanto, a delegação, a sede, a escola de enfermagem, portanto, são todos, o contribuinte é o mesmo para todos, o que muda depois é só a sigla, se é a delegação de Cocujém, se é a delegação de Sangueço, se é a delegação de CISPTO. Mas a nível nacional os apoios não são nenhuns, portanto, eu normalmente até costumo dizer às pessoas, se vocês quiserem oferecer alguma coisa à Cruz Vermelha ou dar algum donativo à Cruz Vermelha, vão à vossa delegação.
1: Sim.
2: Porque senão o que é que acontece? Vai para Lisboa e fica em Lisboa. Mal a pena. Nós de Lisboa não recebemos nada, literalmente nada. Temos que ter o apoio aí, temos que ter o apoio de algumas parcerias. Tentamos fazer sempre com o apoio local. Também é difícil porque as empresas também hoje em dia também estão a passar com algumas dificuldades, algumas outras não é? E também são muitas instituições a pedir, são os bombeiros, são as IPSS, etc. Pronto, também, e felizmente não nos podemos, que, devido aos projetos que nós temos, tanto com a Madalena e com a Susana Básica Médica, com os protocolos que nós temos com a Câmara Municipal e com a Segurança Social, vamos tentando sempre colmatar essas dificuldades, mas é sempre um estímulo muito grande, porque nós nunca sabemos onde é que poderemos, se temos um projeto, se vai correr bem, se vai correr mal, não é?
1: Claro.
2: Isto pôs a ter Erasmus, quando nós lançamos a primeira vez, olha, vamos avançar e não sabemos o que é que vai sair aqui, podemos chegar no final e ter prejuízo. Se houver um prejuízo, somos nós, é da nossa responsabilidade. Também se houver alguma parte lucrativa para colmatar as despesas, também é para nós. Portanto, temos essa parte.
1: E é absorvido logo também pelos compromissos e atividades que a Cruz Vermelha vai desenvolvendo.
2: Sim, porque, repare, nós estamos a trabalhar para a comunidade. Se a comunidade nos ajuda, nós ajudamos a comunidade. Se há uma instituição que nos pede ajuda, por exemplo, para fazer uma atividade, se há um clube que nós já temos essa colaboração para nos fazer, e já colaboramos com eles, digamos, nós não cobramos, digamos, dinheiro para ir fazer, digamos, um posto, estar ali montar um posto de socorrismo ou fazer qualquer coisa. Embora há uma tabela para isso. Agora, se é uma organização particular, nessa altura aí, sim, tem um custo para isso, porque a pessoa está a usufruir ali de um, digamos, de uma benesse e de um lucro no final. Mas é sempre um... A parte monetária, a parte económica é sempre para qualquer instituição, não é? Não é só para nós, para qualquer instituição. Nós compramos uma viatura para transporte doentes não doentes, depois é uma burocracia muito grande, nós temos uma burocracia enorme, não imagina. Aliás, nós já temos a viatura, a qualquer dia vai fazer a revisão, nós ainda não conseguimos. E, digamos, para fazer o transporte que nós queremos, ainda não temos, digamos, as competências. Não é competência, não temos
0: Ou seja, nós, todos os projetos que nós tentamos fazer a nível da delegação é para tentar. É para a própria comunidade, mas também acho que é para a Cruz Vermelha ter um sustento, ter um fundo de maneio para se poder sustentar, não é? Porque nós não temos, por isso é que também fazemos esses projetos. Nós fizemos, entretanto, adquirimos uma viatura para ver que isto. Nós vivemos num país muito burocrático, adquirimos uma viatura em 2024. Essa viatura teve o ano inteiro para ser transformada, para pedir inspeção INEM. E nós estamos em setembro de 2026 e ainda não conseguimos...
1: Homologação, no fundo, da
0: viatura. Já temos
1: viatura.
0: Homologação do INEM, mas ainda não temos. Já pedimos no início do ano às OLS, porque temos que estar inscritos numa plataforma,
1: sim.
0: Ainda estamos a aguardar...
1: Para podermos
0: fazer...
1: Ter esse serviço a funcionar.
0: E quando ouvimos nas notícias que existem falta de viaturas de transporte de doentes não urgentes. O que nós fazemos ainda, de vez em quando, são a emergência social.
1: Okay.
0: Fazemos tráfico de seres humanos, vítimas de violência doméstica. Pronto.
2: E não sabemos onde é que vão.
0: Ainda fazemos para rentabilizar a viatura, porque a viatura está lá, qualquer dia deixa de funcionar.
1: Sim.
0: Porque, por causa do país, do peso que.
2: Por isso é que nós temos.
1: É um serviço que está à espera para arrancar, no
0: Exatamente.
1: Fundo.
0: Muito bem. Triste quando nós ouvimos que
1: existe essa falta, essa necessidade.
0: Que há um déficit. E pronto, mas é o que temos.
1: Nós estamos a entrar na reta final da nossa conversa, mas, Presidente, há planos ou projetos ou sonhos no futuro, para o futuro? A delegação de Cocogens tem algum sonho que gostasse de ver concretizado?
2: Olha, é assim, nós sonhos temos muitos, não é? Então eu estou rodeado de pessoas...
1: Sonhadoras.
2: Sonhadoras, não é? Eu às vezes tenho medo de pensar o que é que elas estão a pensar. nós ficamos agora também com uma... que era uma antiga escola de Rebordões, e estamos a pensar lá a fazer, portanto, é um centro comunitário, é um dos projetos que nós temos. Tirando aqueles projetos que, como a Susana mostrou, projetos, há projetos, olha, uma semana para, há dias foi relacionado com empresas, empreendedorismo, etc. Portanto, há projetos sempre que vão surgindo. Neste momento, digamos, eu gostava de ter a carrinha realmente a fazer esse tipo de transporte de doentes no objeto, portanto, que foi um investimento muito grande, que é um carro bastante caro. Depois de modificado, fica um carro bastante caro. E também com este projeto do centro comunitário, que aí podemos reunir, fazer uma inclusão de, em termos de faixas etárias, porque acho que neste momento também existe muita falta da inclusão da faixa etária. Fala-se muito de parques de parques inclusivos, e o que nós vemos são parques exclusivos, não é? Porque é só para aquela faixa etária ou só para aquela pessoa que está com algum tipo de deficiência. Não, nós temos de ter a inclusão nisto. E acho que neste tipo de caso também temos de ter essa inclusão, para termos, além da faixa etária, temos todo tipo de pessoas que nos possam, porque possamos ajudar também.
1: Uhum. Muito bem. Vamos para as notas finais na conversa. Pode começar a Susana. O que é que fica por dizer, ou que mensagem gostava de deixar?
3: Se calhar vou deixar uma mensagem de também, como é que eu ia dizer, divulgação. Vou aproveitar o espaço. No dia 14 de novembro vamos ter um Ideaton, é a segunda edição desta atividade. A iniciativa vai juntar jovens dos 15 aos 35 anos, ainda se podem inscrever, aliás as inscrições já acabaram de abrir, e é um dia inteiro de atividade. Qual é o objetivo? É usar a metodologia do design thinking, ideação, para os jovens em equipa terem ideias de projetos ou iniciativas para responder à pergunta como é que os jovens podem estar mais envolvidos na sua comunidade.
1: Ok.
3: Portanto, já fica aqui o repto para se inscreverem. Fizemos o ano passado, correu muito bem, vamos repetir este ano. Também é um projeto financiado, portanto todas as despesas, os jovens recebem a alimentação, está tudo coberto por este projeto, que é coordenado pela Caritas da República Checa. Mas pronto, a atividade é toda em português, em Oliveira das Meis, e são todos bem-vindos. E no fundo também para seguirem as nossas redes sociais, no Instagram Cruz Vermelha Cocogens, tudo pegado. Também temos TikTok, cvp.cocogens. E pronto, sigam as nossas atividades, vejam o que é que está a acontecer e envolvam-se connosco.
1: Muito bem, obrigada Susana pela presença. Madalena, o que é que fica por dizer, ou que mensagem
0: posso ficar
1: estava
0: alguma,
1: a deixar?
0: Muita coisa por dizer, pronto. É o que nós estamos sempre a... Pelo menos a minha cabeça às vezes tem que parar, porque está sempre aqui.
1: A fervilhar.
0: Sempre. E não fazemos porque, mesmo por falta de recursos, eu acho que os voluntários podem... Só pedem alguns voluntários, não aceitamos só voluntários jovens. Os voluntários é de qualquer idade. Se tiver alguém em casa que não tenha que acha que não tem nada que fazer e que queira fazer uma visita à nossa delegação, pronto, temos ter alguma atividade para eles. Por isso, apareçam, não tenham medo.
1: Obrigada. Obrigada, Madalena, pela presença. Diga.
2: Ser voluntário não dói.
1: É verdade, é verdade. E há muita coisa também que o voluntário recebe neste trabalho de voluntariado. Presidente, terminamos consigo. Que mensagem é que quer deixar? Como é que fechamos a conversa?
2: Era essa mesmo. Apareceu como voluntário. Não dói nada.
1: Muito bem. Obrigada, Presidente. Obrigada aos três pela presença aqui nos estúdios. A entrevista com a Cruz Vermelha Portuguesa, a delegação de Cocogens. Eu estou de regresso nos finais de tarde em sintonia. Depois das 6 vou estar à conversa com o NAC, o Núcleo de Atletismo de Cocogens. A partir das 7 temos encontro marcado com o Joker. Grupo Motard, boa tarde.
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2: Boa tarde, são 16 horas.
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2: Boa tarde, são 17 horas.
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0: 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Boa tarde, o essencial da informação segue já a seguir. Um jovem de 21 anos foi detido pela polícia judiciária no Porto por ter disparado vários tiros à porta de uma discoteca em Santa Maria da Feira. O crime aconteceu em junho, depois de o suspeito ter sido expulso do estabelecimento por comportamento agressivo. Já no exterior, o homem dirigiu-se ao carro, pegou numa pistola e efetuou vários disparos na direção dos seguranças e de dezenas de clientes que se encontravam no local. Uma jovem de 17 anos acabou por ser atingida com gravidade na zona abdominal. O tiroteio gerou o pânico generalizado e provocou vários estragos na fachada do edifício. Após o

0: ataque, o agressor esteve em fuga até ter sido localizado pela PJ na cidade do Porto. O detido, que já cumpria duas penas de prisão suspensas por roubo, agressões e tráfico de droga, está também associado a outros crimes contra o património. É agora indiciado por homicídio qualificado na forma tentada, detenção de arma proibida e falsificação de documento. Vai ser presente a tribunal para a aplicação das medidas de coação. Rui Ferreira está de regresso ao comando técnico do Feirense e assume a missão de tirar a equipa do último lugar da 2ª Liga. O treinador de 53 anos sucede a Mário Nunes, depois de uma primeira passagem por Santa Maria da Feira entre 2021 e 2023. Rui Ferreira não esconde a satisfação pelo regresso e promete muito trabalho para recordar os bons tempos do clube.
1: Significa um regresso a casa, onde sempre me senti desejado, onde temos boas recordações, e, portanto, é com essas boas recordações que nós vamos abordar este novo desafio, com toda a vontade, ambição, tentando fazer lembrar esses bons tempos que nós passamos cá, e para isso nós temos de trabalhar muito, portanto é um regresso a casa.
0: Com apenas um ponto conquistado nas primeiras 6 jornadas, o Feirense atravessa um arranque de época difícil. O novo técnico assume o objetivo claro de inverter o ciclo negativo.
1: Tentativas é uma época que tem sido difícil, portanto nós tentarmos inverter este ciclo negativo para torná-la mais positiva, de maneira a que possamos estar todos mais satisfeitos e, portanto, fazer com que o Feirense possa respirar um bocadinho mais e as pessoas possam estar um bocadinho mais descansadas, porque não faz parte daquilo que é a história do Feirense estar com as dificuldades que têm tido até agora. Sabemos que é um ano atípico e, portanto, vamos lutar e trabalhar todos em conjunto para melhorar a situação.
0: Para concretizar a recuperação na tabela classificativa, Rui Ferreira garante uma equipa ambiciosa e a lutar até ao último minuto.
1: Sabendo que nós temos que fazer com que o Feirense seja aquele clube forte, que nunca desiste das vitórias, que vai sempre à procura das vitórias, sejam elas na primeira, na segunda parte, ou aos 92 ou aos 93. Portanto, uma equipa ambiciosa vai querer sempre nunca desistir da vitória, e é isso que os adeptos nos merecem: o respeito, a dedicação, o trabalho pelo clube, e é isso que nós vamos ter que obrigatoriamente ter que fazer.
0: Rui Ferreira de regresso ao Feirense. O timoneiro estreia-se já no próximo domingo na 2ª eliminatória da Taça de Portugal. Os fogaceiros rumam ao Reduto do Salgueiros, equipa que milita no Campeonato de Portugal, num duelo que está agendado para as 3 da tarde. A Assembleia Municipal de Santa Maria da Feira vai reunir em sessão ordinária no dia 25 de setembro. A reunião decorre no Europarque e tem em agenda 16 pontos de trabalhos, cuja ordem do dia pode ser consultada na página oficial do município na internet. A sessão começa às 8:30 da noite e pode ser acompanhada em direto através do portal da Câmara Municipal ou no canal de YouTube da autarquia. Entre 24 e 27 de setembro, Santa Maria da Feira volta a transformar-se na capital da arte da marioneta. O Festival Internacional Fora dos Eixos chega à 9ª edição, reunindo no Centro Cultural de Mineiros de Poiares 8 companhias e 10 artistas de 5 países. Mais maduro e consolidado, o festival traz uma grande novidade este ano. Pela primeira vez, todos os espetáculos têm entrada 100% gratuita. O diretor artístico Rui Sousa garante que a fasquia foi elevada.
2: Nós também subimos um pouquinho a fasquia das companhias este ano e vamos ter realmente espetáculos com um porte diferente, mesmo para a programação escolar e para a programação geral. E pronto, às vezes aquele entrave que poderia haver de haver um custo, embora fosse sempre uma coisa mínima, uma coisa simbólica, talvez possa realmente trazer outros públicos, e se calhar aquela pessoa que pensa em poupar, pensaria em poupar 2 ou 3 ou 4 ou 5 euros, se calhar agora olha para o festival e pensa de outra maneira e vai, não é?
0: Uma programação diversificada que inclui uma exposição internacional com marionetas de todo o mundo, workshops e encontros. Rui Sousa aponta que o público ficará encantado com a diversidade de espetáculos e linguagens artísticas.
2: Nós já fizemos programações diversas, mas esta é muito, muito diversa, muito diversificada. Temos espetáculos de várias origens, de várias linguagens diferentes. Temos uma exposição pela primeira vez de marionetas do mundo, que nunca tínhamos tido, de marionetas de todo mundo, ou quase todo mundo. Temos um workshop pela primeira vez internacional, o primeiro workshop de construção de marionetas internacional. Temos pela primeira vez uma companhia da Turquia, que já está lá na fronteira, lá com o Médio Oriente. Pá, temos tanta coisa. Temos pela primeira vez um espetáculo que tem fado, sim, com marionetas. É um sem fim de coisas.
0: Um dos grandes destaques de cartaz é o premiado espetáculo O Fado de Ulisses, que cruza a tradição do fado com a arte das marionetas.
2: É um espetáculo que tem ganho os prémios todos por onde tem passado. É um espetáculo que foi criado pelo Cláudio Ockmann. O Cláudio Ockmann é um encenador que já está cá em Portugal há muitos anos. Ele é da Argentina e tem neste momento o espetáculo com a Carlota Blanc. A Carlota Blanc, ela vem da Escola de Fado. Ela é uma fadista e o Cláudio lançou-lhe o desafio dela manipular marionetas enquanto canta fados. Então o espetáculo, não é? Porque nós sabemos que Lisboa chamaria-se Olisipo, que era a cidade de Ulisses, digamos. Então eles decidiram criar este espetáculo incrível que é contar a Odisseia do Ulisses através de fado, já que o fado está tão ligado a Lisboa e Lisboa está tão ligada a Ulisses. Então aquilo é uma aventura que é uma pessoa, que é a Carlota Blanc, ela faz um solo de manipuladora e canta os fados ao mesmo tempo, e cada fado é um episódio da história. Então ela canta e manipula ao mesmo tempo, mas com todas as expressões e não sei. É uma coisa para ver realmente sem falha.
0: Outro dos momentos altos da edição é a vinda da arte tradicional turca numa experiência desenhada à medida de cada visitante.
2: São marionetas de sombras e neste caso as pessoas vão ter a oportunidade de ver Karagoz, que são as sombras tradicionais turcas em formato digamos único. Cada pessoa vai ver um pequeno espetáculo.
0: Muito intimista, não é?
2: É muito intimista. Vamos fazer aquilo em ponto pequeno, que é para a pessoa emergir mesmo no universo do Karagoz.
0: Não, ou
2: é
0: seja, aquela coisa. Cada espectador vai poder ver uma história de 2-3 minutos.
2: Exatamente,
0: não é?
2: Exatamente.
0: Considerado o projeto mais ambicioso de toda a programação, o espetáculo Dura Ditadura promete surpreender o público com uma linguagem contemporânea sobre a memória do Estado Novo, como sublinha Rui Sousa.
2: Dura Ditadura é, digamos, o espetáculo mais complexo e mais completo que nós já tivemos até hoje no Fora dos Eixos. Aquilo são vários dias de montagens e aquilo digo a todos para irem ver, que é um sábado à noite. Esqueçam lá o sofá da casa, esqueçam lá os bares da praia. É um espetáculo que se enquadra no, digamos, na temática da ditadura do Estado Novo, quando não se podia dizer nada, não se podia fazer nada. E aquilo é a história de uma criança que vive numa família oprimida, uma família de classe média, baixa, onde tudo era proibido. E era mesmo aquela família de fado, futebol e Fátima. Mas aquilo é contado de uma maneira tão moderna, tão contemporânea, que vale mesmo ver aquilo, mesmo a pena ver aquilo. Mesmo para quem está à espera de um teatro de marionetas convencional, com o pai, a mãe e o filho, não. Não imaginem isso. Vão ver mesmo, porque vale mesmo, mesmo, muito a pena.
0: Na programação há ainda a comédia Rosa e os Três Namorados e espetáculos direcionados a público escolar e séniores. Rui Sousa garante que este é um festival para todas as gerações.
2: É sempre a minha batalha, é sempre a batalha de muitos marionetistas, que é: as marionetas não são só para crianças. E acrescento que as marionetas, no seu princípio, mas mesmo na sua génese, até há muito poucos anos atrás, não eram para crianças. As pessoas desenganem-se. Isto foi uma imagem criada no meados do século XX, por aí fora, até aos dias de hoje. Mas é isso, não desengane-se, porque este ano vamos ter mesmo marionetas para toda a gente, dos 3 aos 103.
0: Apesar da entrada ser gratuita, os bilhetes têm de ser reservados com antecedência na plataforma BOL. São 4 dias de pura magia cultural no Centro Cultural de Dinheiros de Poiares, a não perder, de 24 a 27 de setembro. Há mais de 2 dezenas de novos motivos para visitar o Zoo de Lourosa. O único parque ornitológico do país acaba de somar 21 nascimentos de 11 espécies diferentes, num importante reforço para a conservação da biodiversidade. O grande destaque vai para 2 raras meinas de Bali, uma espécie em perigo crítico de extinção, além das estreias históricas de reprodução do calu de Deccan e do turaco violeta. A lista de recém-nascidos inclui ainda flamingos, corujas das neves e pavões que já circulam pelo recinto. As novas crias vão poder ser observadas gradualmente, por isso o Zoo de Lourosa apela a uma visita tranquila, lembrando que a proteção das espécies começa no respeito pela distância de cada animal. A Vila de Reunião transforma-se esta sexta-feira e sábado no epicentro da energia, da arte e da cultura da juventude. O Largo de Santo António recebe a primeira edição do Reunião Youth Fest, um festival jovem que integra o Projeto Malta, vencedor do concurso Cultura Capital em Santa Maria da Feira. A programação promete 2 dias recheados de música, dança, humor, workshops e dinamismo associativo. O presidente da Junta de Freguesia de Reunião, Filipe Dias, explica o propósito central do evento.
3: Nós sempre quisemos ter uma grande aposta para a juventude e não fazia sentido não ter um projeto em que tínhamos uma cultura capital e não ter um projeto ou um evento em que fosse claramente dedicado à juventude. E então é daí que nasce o Festival Jovem, é assim que nasce o projeto. E só dar aqui algumas notas, todo este festival foi construído com 2 prismas, com as associações juvenis de Reunião, que nós temos 2 associações juvenis, a Academia Musical de Reunião e a Juventude Atlética de Reunião, e também com o RM, com o Reunião Youth Plan, que é um projeto que já iniciou até no mandato anterior, em que nós auscultamos os jovens da freguesia. E dessa auscultação vieram algumas propostas.
0: O cartaz conta com uma forte representação do talento local, mas não só, desde formações recentes, como o Sunburst, ao grupo musical Encanto, ou até ao stand-up comedy de Roberto Correia. A encerrar o festival, sobem ao palco a banda Os Descendentes. Para o humorista Roberto Correia, estrear-se em Reunião neste formato tem significado especial.
4: É bom estar envolvido assim numa dinâmica que junta várias artes e várias culturas. E também lá está, aproveito para mostrar a mim e para conhecer outras. O meu tipo de humor, o meu tipo de conteúdo é um bocadinho à base do humor observacional. Okay. Algumas histórias também, lá está, sou ali da região de Faf, da zona Minho, que pronto, também temos muito aquelas histórias da aldeia, da nossa infância, etc. Um bocadinho isso que eu costumo partilhar, e pronto, e situações do cotidiano.
0: Ok, então, quais são as tuas expectativas para sábado no Largo de Reunião?
4: Lá está, espero uma boa energia, vindo de uma iniciativa da juventude, lá está, acho que característica, e mais toda a gente que se junta, que lá está, que tem uma boa energia, uma boa tarde bem passada, a partir da vamos ter uma boa meteorologia também para acompanhar.
0: Também o Grupo Encanto, que celebra pouco mais de 1 ano de existência, promete contagiar o público com um concerto em casa, como salienta Vitória Brito.
5: Vamos trazer alegria acima de tudo, vamos trazer boa disposição, que eu acho que é aquilo que também nos caracteriza em cima do palco, e música, como eu disse há bocado, não só música atual com o nosso cunho, mas também uma música nossa, que eu acho que as pessoas já a conhecem, mas quem não conhece tem que ouvir, que é muito bonita, escrita pela nossa Beatriz, e pronto, é isso. Esperar que as pessoas apareçam, tanto os jovens como as pessoas que não são jovens, que apareçam todos.
0: O cartaz junta ainda um projeto muito recente, os Sunburst, que se preparam para subir pela primeira vez a um grande palco, como explica Paulo Pinto.
6: Começou em Reunião, nas Tasquinhas também, na festa de Reunião.
5: Sim.
6: Começámos a atuar lá numa barraca, acústico, 2 guitarras e uma voz, a coisa mais simples do mundo, o amplificador em cima de uma cadeira, pessoas a passar no meio, pronto, e a partir daí desenvolvemos isto, um sonho de criança de todos nós que pertencemos a este projeto, ter uma banda, muito dado também àquilo que nós ouvimos de música, sempre vimos isso como um objetivo. Pronto, entretanto conseguimos arranjar um espaço para ensaios, investir em material, e também conseguimos ter a confiança de cafés e bares que nos disponibilizam um espaço para podermos atuar, desde já o agradecimento. E pronto, e foi um bocadinho disso. E agora, entretanto, temos um baixista e um baterista a caminho e vamos seguir com o projeto, para já covers, mas futuramente originais.
0: Ok, muito bem. E a que estilos musicais é que vocês vão beber?
6: Desde o rock, a música portuguesa, ao mais clássico que há, ao mais pimba que há. Neste momento fazemos um bocadinho de tudo, mas o nosso objetivo é seguirmos com a base do rock dos anos 90, 80.
0: Vários espetáculos, uma neon party com o DJ Pedro Barros, tudo motivos para visitar o Rio Mião Youth Fest, que inclui também workshops gratuitos e certificados de inteligência artificial, primeiros socorros e gastronomia saudável durante os dois dias. A entrada é livre e aberta a todas as idades. A área metropolitana do Porto volta a cruzar música e história com a nona edição do Festival Sons no Património, uma viagem cultural que passa por 17 municípios até novembro. Em Santa Maria da Feira, a paragem está marcada para a noite de sexta-feira, 2 de outubro, às 9:30 da noite. A Casa do Povo abre as portas ao projeto de música eletrónica IBS Jaur, numa fusão de drum and bass, tecno e a sonoridade pop do seu álbum de estreia. Antes do concerto, o convite é para redescobrir a cidade, um passeio autónomo pelo centro histórico, com passagem pelo castelo e uma paragem obrigatória à mesa para provar a tradicional fogaça. A entrada para este espetáculo é totalmente gratuita. Tudo contado, depois das 6, vamos estar à conversa com o NAC, o Núcleo de Atletismo de Cocujães. Depois das 7, a entrevista é com o Joker Grupo Motarde.
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2: Boa tarde, são 18 horas.
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1: Olá, bem-vindos aos Finais de Tarde em Sintonia. Recebemos em estúdio o NAC, Núcleo de Atletismo de Cocujães, uma coletividade que este ano celebrou meio século de existência. Atletismo, BTT, xadrez ou até iniciativas culturais como as Noites Quentes de Inverno ou o concurso de poesia Agostinho Gomes fazem parte do leque de atividades desta associação cucujanense. Como está atualmente? Que atividades marcam o calendário? Quais os planos para o futuro? São questões para colocar aos dois convidados que têm em estúdio, Ana Jesus e António Araújo. Bem-vindos, obrigada pela vossa presença aqui em estúdio, antes de mais. Boa tarde.
2: Boa tarde. Nós agradecemos o convite.
1: Muito bem. Vamos começar mesmo por esta data redonda, 50 anos de existência, celebrados a 15 de maio de 2026. Ana de Jesus, se calhar começando por si, que impacto é que tem tido esta coletividade, que legado tem deixado, não só na vila de Cocujães, mas também na região?
2: Em 50 anos é como na nossa vida. Nós temos momentos em que marcamos mais, outros em que marcamos menos, outros onde interiorizamos e refletimos. Portanto, o NAC teve todo este percurso ao longo destes 50 anos, mas acho que é inegável que é uma instituição que, em termos de atletismo, acabou por ser um pouco até pioneira no âmbito, embora houvesse outras coletividades que se dedicassem ao atletismo no concelho, não com a irreverência e depois os palcos que o NAC foi atingindo. E, em termos culturais, se calhar, numa altura em que Cocujães não tinha nenhuma iniciativa cultural, o NAC arrancou com estas Noites Quentes de Inverno, desafiando uma comunidade que estava completamente adormecida para este género de iniciativas. Por isso acho que hoje toda a gente sabe quem é o NAC.
1: Sim.
2: É óbvio, quando eu digo que houve momentos menos marcantes, mais difíceis, temos que hoje assumir.
1: Mas isso faz sempre parte de uma associação com 50 anos de história.
2: Sim,
1: não é?
2: Mas se eu hoje perguntar a qualquer cujanense se conhece o NAC, acho que todos conhecem, uns porque já por lá passaram como atletas, outros como dirigentes, outros como amigos e outros simplesmente porque leem notícias quase todas as semanas sobre o NAC.
1: Sim.
2: Portanto, acho que faz parte da comunidade.
1: É verdade, é verdade. Os feitos desportivos, nomeadamente no atletismo, mas não só. António Araújo, a primeira pergunta também é a mesma, uma reflexão sobre estes 50 anos do NAC, tem marcado gerações.
3: Sim, nós temos feito por isso, por divulgar, como a Ana disse, as nossas iniciativas e quase todos os fins de semana nas redes sociais, nos jornais, saem notícias sobre o NAC e nós temos sempre tentando ter as portas abertas e estar receptivos aos convites que nos são feitos em várias vertentes para irmos às escolas, divulgarmos o xadrez, o atletismo e estamos sempre com as autarquias, participando em eventos que eles organizam, estando presentes para a nossa divulgação e para a continuidade de todas estas modalidades que o NAC tem neste momento.
1: Exato. António Araújo, há quanto tempo é que está ligado ao NAC? Consegue fazer as contas?
3: Sim, eu estou no NAC, não sei, há muitos anos. Eu comecei, sei lá, pai com 13 anos no atletismo, tenho 54 anos neste momento, estou na direção desde os meus 18 anos.
1: Ok. Portanto, é uma vida partilhada com esta coletividade.
3: Sim, sim. E sinto que, pronto, como nós andamos aqui em prol, não andamos aqui com remunerações,
1: sim,
3: andamos em prol dos outros, para os outros, e cada vez há menos essa vertente. Nós falamos sempre em ser solidários, mas quando chega estes momentos, às vezes não é fácil arranjarmos pessoas para estar à frente.
1: Sim, e esse compromisso é cada vez mais difícil.
3: E a história que o NAC tem, acho que precisa de nós e muitas pessoas, que nós temos as portas sempre abertas para toda a gente que queira vir colaborar, e temos uma série de iniciativas que vão se realizar este mês. E precisamos, lá está, como a Ana diz, das pessoas que estão no NAC, dos atletas, de pessoas amigas, para, se não, mesmo nós, aquele núcleo, não conseguimos realizar esses eventos só por nós.
1: Claro, Ana, há quanto tempo está ligada ao NAC também?
2: Eu tenho algumas intermitências.
1: Ok.
2: Portanto, não posso dizer que...
1: Mas a primeira ligação surge quando?
2: Comecei por, assim, quando era adolescente, participei em algumas provas de atletismo.
1: Muito bem.
2: Corri pelo NAC, a convite do António Pinho.
1: Sim.
2: Mas sem qualquer participação nos órgãos sociais, nada disso. Depois, entretanto, comecei a ser responsável dos campos internacionais de trabalho, também enquanto jovem. Depois tive, e aí entrei depois a seguir para, acho que uma assembleia, eu nunca, acho que pouco tempo fiz parte da direção propriamente dita, e pronto, e depois acabei por, tive um tempo fora dos órgãos todos e toda a coisa, até no meu tempo de vereadora, e pronto, e agora, não sei se algum, neste tempo todo, se alguma vez me desliguei. Digamos, nunca porque no fundo o NAC sempre, o NAC também é uma casa de amigos.
1: Sim.
2: E portanto nós estamos onde os nossos amigos estão.
1: É verdade.
2: Portanto,
1: e tem sido assim este percurso partilhado. Claro. O NAC nasce com o atletismo, podemos dizer assim, é o core também da associação. O António Araújo está muito ligado também a esta modalidade. Como é que está o clube atualmente no que toca ao atletismo? Vocês estão também agora a preparar o arranque de mais uma temporada?
3: Sim, acho que estamos bem. Estamos, aquele momento difícil da pandemia e depois da perda do António Pinho.
1: Sim.
3: Tivemos que fazer uma união, apesar de estarmos unidos, estar mais unidos em prol do choque que foi. E tivemos que nos reinventar. Neste momento, pronto, eu fui tirar, acabei por ser necessidade, acho que nunca tinha pensado nisso, acabei por tirar o curso de treinador de atletismo.
1: Muito bem.
3: E acho que neste momento estamos, o NAC sempre foi uma escola de formação de atletas.
1: É conhecido como uma fábrica de fazer campeões.
3: De criar campeões, e neste momento nós temos mais de 40 jovens, desde os... O mais jovem tem 5 anos, o mais jovem tem 5 anos, e o mais jovem tem 85.
1: Boa.
3: É dos 5 aos 85. Nós no ano passado tivemos 90 atletas federados, e acho que este ano vamos ultrapassar os 100 atletas federados. Mas, como eu disse anteriormente, nós íamos participando nas atividades com as escolas, com a escola C+S e a escola primária, sempre que somos convidados para ir fazer demonstrações, estamos presentes, e nós temos recebido esses jovens temos tido neste momento, mesmo nas classes de formações, na formação sub 10, sub 12, sub 14, temos tido muitos atletas com resultados de podes nos campeonatos gerais. Acho que é um... E depois vamos formando os tais campeões, como a Cátia Azevedo, como a Eva, como o Zé Pinho, que ainda estão no NAC, o Zé e a Maja Cátia, teve os mais
1: deu
3: altos, os
1: salto,
3: Jogos
1: claro.
3: Olímpicos e isso tudo. E nós temos as portas abertas para quem nos queira, quem queira experimentar o atletismo. O atletismo não é só correr, tem os saltos, tem os lançamentos, tem uma série de variedades que dá para todas as pessoas que queiram praticar desporto.
2: Eu só acrescentava o seguinte, eu acho que nós sempre tivemos a percepção, e se quando eu era jovem nós íamos correr para o mato, hoje já
1: era isso
2: não
1: que
2: é
1: eu ia
2: assim.
1: Falar, mudaram as condições, o centro de treinos que o NAC tem
2: temos,
1: também é uma conquista dos últimos anos,
2: sim,
1: podemos dizer assim.
2: Não temos dúvidas nenhumas que as infraestruturas são determinantes para atrair atletas, sejam de que área for. Mesmo agora o restauro da sede e o conforto que damos na organização de uma prova de xadrez ou de damas, é certo que o NAC tentava sempre arranjar casas fora.
1: Sim, eu lembro-me de acompanhar uma prova de xadrez na casa do Torreão.
2: Torreão, exatamente.
1: Sim, que também era uma casa para o NAC, uma segunda casa.
2: Segunda casa, sem dúvida. Que também já não existe.
1: Sim.
2: mas temos perfeita noção que era determinante. As infraestruturas são determinantes e aquele centro de treinos ainda não está naquilo que...
1: No seu máximo potencial?
2: Não. Ainda não está. Nós temos tentado outras candidaturas para completar as infraestruturas que lá estão e depois, porque vamos precisando sempre também de substituir o que vai-se danificando, mas não tenho dúvidas nenhumas que para este crescimento foi muito importante as infraestruturas novas.
1: Sim. António Araújo, uma palavra para o centro de treinos do NAC. Mudou também a realidade do clube?
3: Sim, que não,
1: eu lembro-me de vocês falarem de não existirem condições para treinar.
3: Nós treinávamos, como a Ana diz, começamos no mato, depois passamos para a C+S, depois começou a ser complicado por causa da zona dos lançamentos, porque lançar martelo, lançar dardo, disco, não podemos lançar em qualquer sítio. E nós temos a zona de lançamentos, por exemplo, para dizer que no distrito de Aveiro só há 10 locais que é possível fazer lançamentos, que é na pista de Bagos e é no centro de treinos do NAC, no centro de treinos de António Pinho. Mas como a Ana diz, temos outros projetos, porque nós temos projeto de fazer concretizar um ginásio, uma arrecadação para termos o material. Por iluminação, porque agora vai mudar a iluminação com maior qualidade, que agora vai mudar o tempo e fica mais escuro mais dia, mais cedo.
1: Sim.
3: Mas sim, quando eu lembro-me no tempo que eu treinava, nós treinávamos C+S e treinávamos no Alcatrão. Agora temos um piso com tarta próprio para...
1: Isso é fundamental para captar, sim, e sobretudo fixar atletas no clube.
3: Sim, e vamos conseguindo equipamentos, como conseguimos recentemente com a presença do Presidente da Federação, abriu as portas para nós no nosso jantar de aniversário para conseguirmos um colchão de salto com altura e um colchão de salto com vara, que são equipamentos muito caros, e conseguimos isso de forma gratuita, e vamos tentando melhorar as condições para recebermos as pessoas. Como a Ana disse, nós na altura que tínhamos a sede antiga tivemos que fazer uma pausa mais ou menos com o xadrez, pedíamos o centro cultural e não foi muito viável. Houve ali 2 ou 3 anos que o xadrez praticamente parou, e agora voltou, com o Rui Costa pegou na secção, também já estamos a formar, está com aulas para jovens e menos jovens. A secção de xadrez já tem ali um grupinho de miúdos que podem ser o futuro do NAC. E é mesmo isso, com os espaços, com condições, também torna melhor a prática de qualquer modalidade.
2: Só acrescentando, já falámos aqui a propósito de várias coisas no nome do António Pinho.
1: Sim.
2: E efetivamente, pronto, o NAC é o António Pinho, ainda continua a ser.
1: Sim.
2: E ele é que pensou estas infraestruturas todas. E eu recordo-me que discutia-se no Conselho de Oliveira das Meias onde ia ser colocada uma pista de atletismo. Portanto, andávamos ali numa coisa a dizer que dinheiro ia todo para o futebol, não vinha nada. Até que depois, numa determinada altura, a Câmara disse que sempre ia instalar, só que depois tinha um problema, porque tinha o Pinheirense a dizer que queria no Pinheiro e tinha o NAC a dizer que queria em Cojens, e nunca houve...
1: Em duas zonas opostas, na por cima do Conselho.
2: Nunca houve uma capacidade de toda a gente perceber, podia ser em Cojens ou podia ser noutro sítio qualquer, a importância de termos essa pista, e o António Pinho, percebendo que faltava aqui uma vontade política para tomar uma decisão e rasgar pensou neste centro de treinos, que é uma coisa que não é ter uma pista de atletismo, não é, para receber determinado conjunto de provas, mas que, pelo menos em termos de qualidade de treino e não sei o quê, demos um salto enorme sobre isso. Pronto, e continuamos, e nunca mais já vamos ter, porque já ouvi que acho que a feira vai...
1: Tem ter. A pista de Sanfins agora.
2: Já, exatamente.
1: A avançar.
2: E, portanto, esse sonho, quem fica a sonhar muito tempo sem tomar coisas, acaba por ficar sem ela, mas pronto, é o que é a realidade. Nós temos aquele espaço e vamos tentar dar-lhe o melhor para conseguir os melhores resultados para os atletas, claro.
1: Muito bem, vocês estão com treinos abertos neste momento, penso eu, António Araújo. A que dias da semana e em que horários?
3: Os treinos são todos os dias, das 18h30 às 20h, para a formação, para os mais pequenos, que é do, até os sub-16, é de terças, quartas e quintas, mas pronto, tenho eu como treinador e tenho outros treinadores do clube, e pronto, conforme as idades, nós vamos, foram divulgados uma série de flyers agora no início da época, andamos a distribuir porta a porta, vamos tentando fazer as nossas divulgações para fazer captações, como toda a gente faz. E depois, pronto, não é obrigatório o treino todos os dias, isso às vezes, agora os miúdos hoje em dia andam numa série de atividades, mas em princípio todos os dias as portas estão abertas para receber
1: quem quiser experimentar. Sim. O atletismo é uma modalidade atrativa, até pelas várias modalidades que existem dentro do próprio atletismo.
3: É assim, eu sou suspeito de falar porque é a minha modalidade favorita, mas sim, porque quando nós, qualquer miúdo que vá jogar, por exemplo, futebol, depende do físico que tenha, não é apto para o futebol. No atletismo, se for um miúdo com mais, como eu ia dizer, mais corpo, mais gordito ou assim, consegue-se, olha, este tem jeito para os lançamentos. Uhum. Há os saltos, há as barreiras, há a corrida de velocidade, há a corrida de meio fundo, porque às vezes o atletismo antigamente, é só correr, isto não era patolinhos, não. O atletismo tem muitas vertentes e o NAC tem essas vertentes. Há clubes que fazem só corta-mato e estrada, mas o NAC tem todas as vertentes.
1: É muito completo nesse aspecto, sim, não é? A experiência que um atleta pode ter no NAC de experimentar estas modalidades todas.
3: Nós tivemos em junho no Campeonato Nacional da Televisão, que são 22 provas, as provas olímpicas, e o NAC teve que ter um atleta para cada prova. Lançamentos, são 4 lançamentos, 4 saltos, as corridas, barreiras, marchas, estafetas, e nós temos ali um atleta para cada um ou mais, mas passa por aí.
1: O António Araújo já disse que o objetivo é passar a meta dos 100 atletas nesta época.
3: Sim, acho que...
1: E em termos de objetivos competitivos, já existem ideias do que
3: sim,
1: é que...
3: Sim, é assim, os objetivos competitivos é sempre fazer melhor que a época anterior. Eu não sei, mas agora de cor, não tive a ver.
1: São
3: isso,
1: muitos também, nós, muitos prémios.
3: Nós, o ano passado, na época passada, de todos os escalões, sei lá, tivemos mais de 200 podes distritais. Isso é um número muito significativo. Na formação temos tido algum sucesso, e na equipa principal, pronto, depois de 2018, quando fomos campeões nacionais da segunda divisão, meteu-se a pandemia, houve aí um declínio, mas nós este ano tivemos na final da terceira divisão e ficamos em nono classificados em 25 equipas. Acho que foi um resultado até surpreendente. O objetivo é sempre fazer melhor para ambicionar uma segunda divisão, ou quem sabe, um dia, voltamos já à primeira divisão como da década de 90, que hoje em dia já não será mais fácil.
1: Ok.
3: Mas é fazer o melhor possível. E também, ao mesmo tempo, a competição é o espírito de união, dos miúdos se divertir. Quando chegam ao treino, eu ouço os pais dizer: o meu filho até nem quer competir, quer andar aqui. E eles ficar contentes por ele, naquela hora, não estarem com os telemóveis ou o computador, isso já é, acho que já é também uma grande vitória que nós... ou de tirar de vícios, que isso também,
1: sim,
3: é um vício, não é? Tirar os jovens de certos vícios, acho que é um grande feito que nós e muitas associações como o NAC estão a fazer.
1: Claro, Ana, este é um trabalho também importantíssimo de estimular o convívio e outro tipo de competências, além do próprio desporto em si, numa altura em que parece que estamos dominados pelos ecrãs.
2: Sim, como diz a frase, homem são e mente sã.
1: Sim.
2: E a nossa alma é composta de muitas coisas, e eu acho que a possibilidade de se passar por uma coletividade proporciona-nos esse crescimento mais integral de nós enquanto pessoas, no sentido em que nos relacionamos, nos interajudamos Competimos, que também é importante essa parte da competição com responsabilidade e respeito. Criamos pensamento crítico, que é uma coisa que dá a importância da parte cultural, porque achamos que também é muito importante, que nós hoje é muito fácil as coisas chegarem-nos à mão e nós comermos tudo, e afinal comemos muito à geneira. Então temos que começar a desenvolver alguma capacidade de raciocínio crítico sobre as coisas e sobre o mundo. E acho que o mundo de associativo é um mundo onde nós nos realizamos, onde nos candidatamos às coisas, onde começamos a ter a nossa participação cívica enquanto cidadãos, e isso depois leva-nos a querer outras coisas como pessoas, a querer outras participações, outras...
4: Sim.
2: Por isso acho que os pais, que estão com muitas dificuldades, temos de reconhecer, o melhor que têm mesmo a fazer é pensar que seja o mundo, seja a música, seja o desporto, seja o teatro, qualquer uma dessas coisas vai dar aos seus filhos uma dimensão que a família sozinha não consegue dar.
1: Muito bem. Já falamos aqui sobre o xadrez, é uma modalidade também com raízes antigas no NAC. O António Araújo também falou agora que tem outras condições, com a sede também requalificada do NAC. Como é que está a modalidade de xadrez? Vocês também organizam, não sei se é o torneio mais antigo, Sim. É um dos mais antigos do país, não é?
3: Sim, estamos a planear, já a preparar o regulamento e essas coisas para a divulgação, que é o torneio mais antigo de Portugal, e este ano será a 44ª edição, que será, a data ainda não está bem definida, cá é um campeonato importante da Europa, e que costuma ser ali 7 e 8 de dezembro, terá que ser uma semana antes ou duas, mas será a final de novembro, início de dezembro, tem que ser 3 dias ali, e vamos ver se aproveitamos o feriado de 1 de dezembro, mas estamos a preparar para realizar, que é o 44º, que é o mais antigo do país de partidas lentas, será na sede. Agora, nós com a sede, já alguém disse que nós tínhamos a pior sede do concelho, agora se calhar temos a melhor sede, mas com o dinamismo, com as atividades que nós organizamos, a sede atualmente, já para muitas iniciativas que nós fazemos, torna-se pequena.
1: Sim.
3: Porque já temos que meter um limite de inscrições. Por exemplo, o salão é relativamente jeitoso, mas 80 jogadores. Pronto, quando fazemos uma reunião podíamos pôr mais, mas já temos que pôr ali um limite de 80 jogadores para estar em condições para jogar. Mas sim, estamos a preparar o torneio para o xadrez.
1: Ok, muito bem. A modalidade também aceita novos atletas que queiram experimentar?
3: Sim. Neste momento também ainda não começou. Eu sei que houve uma reunião já para agilizar, mas sei que os jovens, vai ser os treinos já à sexta-feira, é das 7 às 8 da noite, e depois tem na hora a seguir, acho que é das 9 às 10, eu ainda não sei, ainda não foi divulgado, porque...
1: Sim.
3: Ainda está em fase de reuniões, a ver como é que não é. Isso depois também nas redes sociais serão divulgadas as datas dos treinos e para quem quiser aprender a jogar xadrez.
1: O NAC tem também secção de BTT e estamos à porta de mais uma edição da Rota do Cuco, é já no domingo, 20
3: Sim.
1: de setembro.
3: Dia 20 será a Rota do Cuco. Este ano... houve uma grande superação, que a equipa do BTT, comandada por o Vitor Paiva, está a fazer um trabalho excelente na parte do BTT. Tem andado no terreno, tem feito uma boa divulgação. Batemos já o recorde de inscrições do ano passado, e não sei se foi das... Não tenho em mente, mas deve ter sido este ano. Já passamos a 150 inscritos. Acho que é muito bom. O ano passado tivemos 130. Acho que tenho a parte de passeio, depois tenho da maratona e tenho um de gravel, que também é uma coisa nova na parte das bicicletas. Terá início na sede e início e chegada na sede e passará por uma série de estradões do concelho.
1: Ok, mas, ok. Sim. Muito bem, vamos passar para a atividade cultural do NAC, não é apenas desporto. Ana Jesus, se calhar começando pelas noites quentes de inverno, que têm realmente aquecido as noites mais frias de Cocujães.
2: Sim, eu este ano o Departamento Cultural enquadrou a sua atividade nas comemorações dos 50 anos. E portanto vamos assinalar os 50 anos de uma forma também cultural, digamos. Nós vamos agora em outubro realizar um colóquio sobre, este ano faz 50 anos o poder que houve as primeiras eleições democráticas autárquicas, e então nós vamos desafiar os jovens a vir discutir connosco até que ponto o poder local tem estado atento às suas aspirações e às suas ambições, e até que ponto deveria de haver políticas de juventude com a participação maior e ouvindo melhor mais os jovens, ou já existe, temos que os ouvir para perceber um bocadinho isso. Portanto, vamos fazer uma discussão com eles agora em outubro sobre isso, um debate. Depois iniciaremos as noites quentes de inverno, que este ano queremos que tenha teatro, poesia, música, e normalmente nós agora também introduzimos uma nova noite, que é venha conhecer um cocujanense ou uma cocujanense que tenha marcado a nossa freguesia. Já fizemos uma noite falando da Condensa de Penhalonga.
1: Sim.
2: Já fizemos uma noite com sobre o Dr. Ferreira da Silva. Portanto, e agora iremos escolher um outro cocujanense que também tenha de alguma forma marcado a nossa comunidade, de forma também a nossa identidade passa por conhecermos as nossas pessoas. É assim que se cria a comunidade, é conhecendo um passado, orgulhando-nos desse passado e fazendo esforço para transmitir esses valores para o futuro, e portanto achámos que também era importante introduzir isso. Pronto, depois também iremos organizar uma exposição sobre os 50 anos do NAC, a que vamos chamar 50 anos, 5 décadas. E queríamos, antes de terminar as comemorações, organizar também um debate, um seminário. Ainda estamos a pensar qual é a melhor fórmula, onde possamos também discutir um bocadinho isto sobre o mundo associativo que futuro nos dia neste século XXI. Uhum. Encarando essas dificuldades de arranjar pessoas que estejam à frente, né? Até que ponto podemos profissionalizar um bocadinho o nosso movimento associativo, se é para aí que temos que caminhar ou não, ou se este caráter voluntário, que é muito português, se isso nos torna também um povo diferente, que olha para as coisas de uma forma de interajuda e de colaboração, e isso ganha-se com o movimento associativo. Já há muitos anos que os países nórdicos se surpreenderam com esta nossa forma de trabalhar, como é que alguém pratica desporto ou aprende música numa associação onde os diretores não ganham um tostão e onde andam a pedir patrocínios e metem dinheiro do seu bolso. Isso é uma coisa que não, para os países nórdicos isso não existe, e portanto nós temos que repensar um bocadinho tudo isto, de forma a irmos fazendo um caminho para não sermos surpreendidos um dia destes e não haver ninguém que queira agarrar estas coisas desta maneira, né? E acho que temos que todos fazer um pouco essa reflexão, seja ele qual for a área, porque não é só no desporto que temos essas dificuldades. As outras áreas, eu falo com a banda, também têm a mesma dificuldade, e portanto o teatro também anda com as mesmas pessoas há muito tempo, e por isso está na hora de nós também nos irmos sentando, porque o mundo convida-nos a não refletir, a fazer o ecrã rápido e não refletirmos um bocadinho sobre o futuro, e depois somos surpreendidos e ficamos muito admirados quando as evidências estavam aí todas. Portanto, não é que queria dar um bocadinho um pontapé de saída para essa reflexão, que também era importante, e portanto vai enquadrar também é uma iniciativa que também o Departamento Cultural quer desenvolver nessas coisas. Por isso, acho que vai ser até o próximo maio, acho que vai ser um ano promissor.
1: Sim.
2: Também nós agora estamos neste momento, o júri do concurso Agostinho Gomes reuniu para avaliar os poemas deste ano, foram mais 756 ou 763 participantes. Em outubro vai ser feita a cerimónia de entrega. Pronto, e temos que também, é um desafio que também temos que fazer um bocadinho, que é o que é que podemos fazer também. Já colocámos as pessoas a escrever poesia, agora também queríamos pensar em alguma coisa que nos permita conhecer também o patrono, mais um pouco o patrono.
1: Uhum. Pode,
2: ou a poesia do patrono também. Pronto, acho que o concurso teve como objetivo máximo pôr as pessoas a escrever poesia, isso está conseguido, não há dúvidas. Os parceiros em conversa, nós estamos com muita participação de brasileiros, por exemplo, mas estamos com muita dificuldade em entrar nos palopes, por exemplo, e seria importante começarmos a pensar como já eu recordo-me quando era vereadora, tentámos mandar os convites para as universidades de alguns países africanos, mas não teve resultado. Portanto, temos que pensar em não nos aquietarmos aos 700 e tal, que é uma participação muito boa, mas alargar em simultâneo, também conhecer um bocadinho o patrono e a poesia do patrono, porque acho que era isso que também esteve sempre na base. Portanto, acho que vai ser um ano muito interessante. Agora só precisamos é que as pessoas apareçam às atividades, participem nas atividades, porque tudo é pensado para elas.
1: Sim.
2: A ideia é proporcionar-lhes boas noites culturais, mas para quem vai para o palco, o prazer é ter alguém do outro lado. E quando nós estamos numa coisa dessas, acho que voltamos a ganhar a capacidade de sonhar, de durante aquele bocadinho libertamos-nos do dia-a-dia, e essa é uma das capacidades que as artes nos trazem e que nos comungam. Toda a gente gosta de música, toda a gente gosta de teatro, portanto acho que é uma dimensão que acho que o NAC em boa hora pensou em absorver. Pronto, e vai ser um ano mais ou menos marcado com estas iniciativas.
1: Muito bem. O futuro do NAC passa por continuar a apostar no desporto e na cultura. Já falamos aqui sobre alguns projetos também que vocês querem agora alavancar para o futuro. Mais alguma coisa a dizer em relação?
3: Sim, a nível, estás a falar dos projetos, acho que também é importante ressalvar isto. Não está concretizado e está longe disso. Na altura, esta candidatura da sede foi em sede e o Museu do Atletismo do Conselho da Liberdade dos Anéis. E isso vamos realizar um dia, não sei quando, mas
2: temos que instalar
3: lá o museu. Não é só, não é o museu do NAC, porque se fosse o museu do NAC era imenso também o espólio que nós temos, mas é procurar associações, é fácil, as que existem, de ceder algo para o museu. Mais difícil será muitas associações ou muitos clubes de atletismo que já existiram no concelho e deixaram de existir. Mas é uma coisa que está, um assunto para o qual a candidatura também foi feita e ainda não conseguimos realizar.
2: Sim, porque também a ideia de, se pensarmos no museu na sua forma tradicional, de arranjarmos umas estantes e dispormos uns troféus e colocarmos umas mesas a história, pronto, com mais ou menos esforço isso também se faz, mas o interessante era conseguir aqui alguma interatividade que levasse as pessoas a ir visitar o museu, que não se esgotasse naquele passeio, né? E hoje em dia há muitas soluções digitais muito interessantes, mas neste momento o NAC não tem dinheiro para elas, como é óbvio, claro. Né? Por isso pode ser que entretanto surja uma candidatura e nós então aí quando abrirmos o museu em grande.
1: Muito bem, vamos para notas finais, não sei quem é que quer começar com a mensagem final.
3: É assim, a mensagem final, a Ana também não falou nisso, estamos a comemorar os 50 anos, não sei se posso dizer que não é escondido a ninguém, até convido as pessoas a participar. No dia 3 de outubro, nós vamos fazer uma gala 50 anos.
2: Sim, no fundo vamos... Quando nós pensamos nas comemorações, pensamos que um aniversário de uma coletividade não é muito diferente de um aniversário de uma pessoa, e no dia do nosso aniversário nós normalmente olhamos para trás e vemos o que é que fizemos, celebramos a vida naquele momento, no momento presente, e projetamos, quando apagamos as velas, projetamos futuro. Então no NAC nós temos, e dentro do olhar para trás, nós decidimos organizar esta gala, convidando todas, não todas, ou aquelas que umas que ainda é possível contactar, outras não, que de alguma forma foram determinantes nestes 50 anos. Sejam parceiros, sejam empresas, patrocinadores, sejam atletas, sejam... E, portanto, vamos nesse dia chamá-las, agradecer-lhes de fazerem parte desta história. Foram elas que escreveram os 50 anos, não é? E, portanto, eu acho que vai ser um momento emotivo, porque será um momento de memória, onde vamos rever pessoas, esperamos nós, porque os convites estão agora a sair, para, pronto, lhes dizer muito obrigada. Estamos aqui hoje porque vocês também escreveram esta história.
1: Muito bem.
2: Eu agradeço em nome do NAC o convite. Ninguém gosta do que não conhece, e portanto todas estas oportunidades dão-nos este bocadinho de tempo para falarmos do que é que o NAC faz, e convidar a todos que gostem ou da parte cultural ou da parte do xadrez ou do atletismo ou até do BTT, que o NAC está lá na Quinta do Picoto à espera deles. Se tiverem alguma dificuldade, vão às redes sociais, interagem connosco e nós rapidamente lhe orientaremos. Portanto, o NAC é uma coletividade aberta à comunidade e, portanto, está aberta a todos. Muito obrigada.
1: Obrigada, Ana. António, está tudo dito?
3: Sim, acho que sim, há muita coisa para dizer, mas acho que as coisas essenciais, palavras de darmos um bocadinho, falar um bocadinho de cada atividade do NAC, acho que o essencial foi dito.
1: Muito bem.
3: Obrigada pelo convite.
1: Obrigada aos dois pela presença aqui no estúdio. Já em entrevista com o NAC, o Núcleo de Atletismo de Cocujães. Vamos fazer uma curta pausa, já regressamos para conversar com o Joker Grupo Motard. Até já.

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7: Boa tarde, são 19 horas.
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3: Olá, já estamos de regresso nos finais de tarde em Sintonia, agora para conversarmos com o Joker Grupo Motard. A coletividade nasceu a 19 de março de 2012 e tem feito um percurso em crescendo na Vila de Cocujães. São 14 anos de estrada, de camaradagem e convívio e de uma forte presença junto da comunidade. Vamos conhecer a história desta associação, o trabalho que tem vindo a ser feito, os eventos que marcam o calendário e também os sonhos que estão no horizonte. Connosco em estúdio, muitos convidados para apresentar, temos o estúdio a arrebentar pelas costuras. Temos connosco Nádia Andrade. Nádia, bem-vinda. Boa tarde.
4: Boa tarde.
3: Também connosco Sérgio Valente. Sérgio, bem-vindo também.
5: Boa tarde.
3: Connosco também Luís Miguel Silva, é o presidente dos Jokers.
6: Boa tarde.
3: Bem-vindo, Luís. António Costa.
7: Boa
3: bem-vindo.
7: Tarde.
3: Alberto Oliveira.
8: Boa tarde.
3: E por último, mas não menos importante, Andréia Silva. Andréia, bem-vinda
9: boa
3: também.
9: Tarde.
3: Muito bem, vamos falar sobre esta aventura.

0: leitura sobre duas rodas, que começou há 14 anos. Luís, a primeira pergunta tem que ir para si, naturalmente, e vamos puxar a fita atrás. Como é que nasce esta aventura do Joker Grupo Motard, que corria o ano de 2012?
1: Nasce de um motoclube que nós pertencíamos, que eu já pertenci e alguns jokers, que era o motoclube de Vila Nova de Foscoa, os Bonelli Riders. Era um grupo de amigos que já andávamos de moto há muitos anos e entretanto pertencemos a este motoclube, mas começamos a perceber que não havia em Cocoxães um motoclube. E que nós, como éramos a maioria de Cocoxães, começou a pensar-se na forte possibilidade de criarmos um motoclube em Cocoxães, porque fazia todo sentido. Nós éramos de Cocoxães, não é? E deslocávamos a 200 km daqui para reuniões e para ajudar e para estar presente no motoclube. E a distância era muito grande, isso começava a pesar um bocadinho. Foram 5 anos nesse motoclube. E então, assim nasceu o Joker, de uma pequena brincadeira, de um convívio que estávamos todos juntos, e saiu a ideia, porque não criar o nosso motoclube em Cocoxães?
0: Uhum. E assim nasce
1: o Joker.
0: Vocês já tiveram 3 casas, certo?
1: É verdade, é verdade.
0: Vocês começam na zona, agora não me estou a recordar.
1: Na Margonça.
0: Exatamente, na zona da Margonça. Quanto tempo é que lá estiveram?
1: Lá nós tivemos 10 anos, mais ou menos.
0: Ok. Depois dão um salto mais para o centro de Cocoxães, podemos dizer assim?
1: Exatamente, para a Cruz Vermelha, melhor dizendo, que foi um espaço que eles nos cederam quando, onde nós estávamos na antiga sede, aquilo foi vendido e nós tivemos que sair. Então a Cruz Vermelha, nessa altura, cedeu-nos uma salinha, porque havia a possibilidade de nos cederem onde hoje é a nossa sede, no antigo posto da GNR. E então, mesmo nesse tempo de espera, tivemos lá 3 anos nessa salinha da Cruz Vermelha.
0: Ok. E depois, entretanto, estão na vossa casa.
1: Exatamente, agora na nossa linda casa.
0: Sim, que eram as antigas instalações da GNR, de Cocoxães.
1: Exato, correto.
0: Muito bem, nós já vamos falar sobre a sede, até porque sabemos que isto foi um projeto, é um projeto muito interessante também, que tem valências também muito interessantes, mas gostava de abrir o microfone aos restantes convidados. Se calhar vou passar a palavra ao Sérgio. Há quanto tempo no Joker Grupo Motard?
2: Ora bem, boa tarde a todos. Vai a caminho agora dos 5 anos,
0: okay,
2: que faço parte do Joker. Já tinha convivido um bocadinho antes com um grupo, conhecer as pessoas, porque o objetivo também não é só dizer ok, quero fazer parte de um grupo, mas saber se conseguimos nos integrar e se gostamos, se é aquilo que nós também queremos como projeção um bocadinho futura. E chegou entretanto à altura de poder então se integrar realmente no grupo, de conseguirmos após um tempo conseguir termos o bordado, e então saber que ok, é uma etapa que inicia e uma história que se inicia ali.
0: Ok, o que é que torna este grupo tão especial?
2: Ora bem, o que é que torna este grupo tão especial? Torna que primeiro faz parte de Cocoxães, do qual eu nasci, sou cocoxanense mesmo também de origem, a minha família toda, isso é a primeira coisa e é um orgulho grande. E depois acho que sobretudo o que marca mesmo a diferença é a parte de realmente da equipa que tem e das pessoas. Como diversos grupos de motards não somos perfeitos, mas acho que temos uma grande capacidade de união e de trabalho, o que torna o grupo também, diria, quase como uma família. Vimos, se preciso, crianças a brincar na sede, temos o convívio, conhecemos a família dos sócios, o que diria é mais ainda do que só e simplesmente motociclismo e só simplesmente um grupo. Acho que se torna realmente ali uma parte família, o que é bom, e que não é só aquela divisão entre ok, olha, eu vou à sede do grupo e a família não vem, ou sente-se que está ali de parte, e foi algo que me fez também dar vontade de ingressar no grupo.
0: Muito bem, Andreia, há quanto tempo no Joker?
3: Eu sou Joker desde 2022.
0: Ok, porquê?
3: Porque o meu pai tirou a carta de moto comigo e disse, nós temos que ser jokers. e ok, eu aceitei o desafio, fui para os jokers e hoje, tipo, foi sem dúvida uma ótima escolha. Não me arrependo nem um pouco.
0: É uma família.
3: Exato, e tiro muito proveito dos jokers em termos de convívio, de quilómetros rodados, de
0: experiências.
3: Trabalho, experiências, tudo, tudo.
0: Aventuras também, muitas, não é?
3: Geral, tudo muito bom.
0: Muito bem, há pouco o Sérgio falava que os motards, às vezes associa-se muito os motards a um mundo de homens, não é verdade?
3: De tudo.
0: É de família também, não é? E de mulheres também.
3: Amigos, convívio e muitos sítios para conhecer, muitos quilómetros para fazer e há sempre uma oportunidade para estar com um joker.
0: Muito bem. Alberto, bem-vindo também aqui aos estúdios, abrir a conversa também. Ligação ao joker, começa há quanto tempo?
4: Portanto, sou joker há 8 anos.
0: Boa.
4: E o que me leva a ser joker é a união que lá temos e as viagens que fazemos e andamos de todo lado.
0: Bem, qual foi o momento mais marcante que teve com o joker?
4: Muitos.
0: É difícil escolher um?
4: É difícil escolher um. Para mim, logo que saia e faça quilómetros, é o que eu gosto.
0: Ok. E este sentimento de família que o Sérgio falava, que é isso também que torna o grupo especial,
4: exato,
0: é isso realmente a essência do Grupo Motard?
4: Estou lá, desde sempre, colaboramos nas obras, em tudo, fazemos parte de tudo.
0: Sim.
4: E isso é uma família, para mim. Isso faz parte daquilo que a gente gosta, pronto, do que eu gosto, pronto.
0: António, bem-vindo também à conversa. É a mesma pergunta, ligação ao joker, como é que tem sido esta caminhada?
5: Boa tarde. Eu entrei para o joker já há 10 anos, daqui por 15 dias faz 10 anos. Foi para convite de um amigo, no final do trabalho, sempre saíamos tarde do trabalho, a sede estava aberta sempre à sexta-feira, e ele convidou-me, fui, comecei a gostar, comecei a levar a mulher, comecei a levar o meu filho. Entretanto, o mais novo parece que vai engrenar também neste mundo. E é mesmo isto, é uma família. Eu fui integrado também, gostei.
0: Sim. Já está há algum tempo, 10 anos, vai fazer agora 10 anos, António, de ligação ao joker. Surpreende-o a ascensão também que o Grupo Motard tem tido em tão pouco tempo de existência?
5: Sim, mas isso também é um pouco do espírito de todos os jokers.
0: É fruto do trabalho também, toda uma
5: do
0: equipa.
5: Do trabalho, sim. Porque nós temos um espírito de interajuda, integração na comunidade, e isso se calhar faz o nosso crescimento. Porque se fôssemos umas pessoas se calhar mais retraídas, não entrávamos na comunidade nem nada. Mas como nós estamos sempre disponíveis para estender uma mão, seja a quem for, acho que a evolução
0: tem sido ótima.
5: Exatamente.
0: Muito bem. A Nádia está aqui connosco. Ela antes da entrevista disse que não queria falar. Nádia, quer só partilhar assim o testemunho? Há quanto tempo é que está no joker e como é que tem sido esta aventura? Assim, pouquinhas palavras, Nádia. Pode ser?
6: Ora bem, entrei no joker já há 5 anos, juntamente com o Sérgio. Tem sido uma aventura muito boa. Temos realmente um ambiente fantástico, uma boa família, um bom espírito de entreajuda. E pronto.
0: E tem sido uma ótima aventura esta.
6: Tem.
0: Obrigada, Nádia, também pelo testemunho. Luís, presidente, orgulhoso de ouvir também estes testemunhos que refletem muito bem também o ADN do que é o Joker Grupo Motard.
1: Exato. É satisfatório, muito, muito. Apesar que um grupo, o Jokers, é, como eles dizem, é como uma família. E uma família não é perfeita. Nós também temos dias menos bons, dias melhores. E o que faz parte é que esses dias menos bons a gente os espera sempre, porque o importante é irmos guardando o bom que nós temos e superando os problemas que vão aparecendo no dia a dia. Um pode estar mais mal disposto hoje, amanhã está o outro, mas isso era como nós estávamos a dizer, numa família também é normal. Nosso pai nem todos os dias está bem disposto, os nossos irmãos nem todos os dias estão bem dispostos, e o gerir isso tudo tem sido um desafio. Bom, um desafio bom, mas que eles depois me vão ajudando muito, porque quando alguém está mais melindrado, sei que tenho o resto da equipa toda para ajudar, e isso vai fazendo com que esta família esteja unida e sejamos um bocadinho o que somos, porque nos esforçamos quando vemos que alguma coisa está menos mal, esforçamos-se, que às vezes pode não parecer, podemos estar às vezes a trabalhar no silêncio, mas esforçamos para que as coisas estejam bem e fluem e o grupo ande e esteja bem.
0: Em março vocês celebraram 14 anos de existência e tiveram casa cheia, e isso reflete também os amigos que vocês têm colecionado um pouco por todo o país?
1: Exato, acho que é um bocadinho pelo que eu estava a dizer, vamos deixando a marca, nós vamos andando, as pessoas vão conhecendo a personalidade do grupo, das pessoas que estão no grupo, e acho que a personalidade que a gente construiu no próprio grupo, a nossa marca, quando se fala em Jokers, há uma marca que está marcada, está registada quase, na amizade, nos quilómetros que a gente faz, ou para onde a gente passa, quem visitou, quem nós vamos conhecendo. E depois reflete-se nas nossas festas, quando é o nosso aniversário, quando é a nossa concentração.
0: Já vamos falar sobre isso, que é também uma enchente que vai até com o Cojones.
1: É muito forte exatamente por causa disso, porque acho que fomos construindo algo de bonito, e todas estas pessoas que vão entrando para o grupo, nós fazemos questão, hoje em dia precisam de andar um ano para receberem o bordado, para serem jokers. E acho que isso é exatamente para que a família continua coesa, e cada vez que entra alguém a gente realmente vejamos se ele gosta, se realmente se identifica, e que venha dar mais valor a esta família e a este grupo.
0: Sim, okay. Eu lembro-me de acompanhar os primeiros anos de existência do Joker Grupo Motard, e na altura havia também uma preocupação de desmistificar o que era isto de ser Motard. Está desmistificado na Vila de Cocojães, Luís?
1: Ah, sim, sim. No início foi complicado. No início nem queriam muito acreditar numa concentração na Vila de Cocojães. Achavam que iria ser algo de muito estranho. Mas logo de início, por acaso, foi uma boa opção. Na altura fizemos uma exposição de motas durante um dia na Fonte das Manguelas.
0: Sim.
1: Exatamente para mostrar o que era o mundo motociclista, o mundo motar, à vila. E foi fantástico, porque as pessoas vieram, aderiram, conviveram um dia inteiro connosco, e toda a gente chegou ao fim e ficou satisfeito. E uma das coisas que eu ainda hoje me recordo, uma das frases que diziam, foi dizer: ah, isto foi lindíssimo, não houve nem uma zaragata. E eu costumo dizer: então, mas porquê que tem que haver?
0: Sim.
1: Se os motociclistas se dão todos bem, são como uma família, entre uns motoclubes e outros. E era exatamente isso que eu queria mostrar, e correu bem, graças a Deus. E hoje...
0: Vocês em que edição é que vão de concentração à tarde?
1: Na 12ª.
0: 12ª.
1: Exatamente.
0: É em junho, geralmente, que vocês realizam,
1: sim,
0: certo?
1: O Covid inibiu-nos ali 2 anos de fazer.
0: Ok, muito bem. Sérgio, como é que tem sido este evoluir também das concentrações à tarde?
2: Ora bem, tem sido sempre uma aventura, como o Luís estava a dizer. É assim, é claro que a parte de poder acolher as pessoas é fruto dos sócios. Que vão rolando e que vão todos eles demonstrando a vontade também depois de acolher. Acho que também a parte quando vamos e quando sócios vão aos outros grupos motards, a maneira também conforme interagimos com os outros grupos é importante. Não é mais um grupo que chega, normalmente vê-se que as pessoas acolhem-nos também bem, porque sabem que acho que temos aquele sentimento de ser amistosos, de ser cortês com os outros grupos, e automaticamente também lhes dá vontade depois de regressar ao nosso. E claro, ver uma casa cheia como Cocojães, que não deixa de ser uma vila numa cidade grande, e de ver essa parte dos grupos virem, e sobretudo, que acho que ainda é, que também é muito bom, é as pessoas da vila acreditarem em vir e virem à concentração. Acho que isso ainda é a parte mais bonita, porque há ali um misto entre motares e pessoas da vila, ou até de arredores, que vêm e que se sentem bem de lá estar. Essa parte da desmistificação de já não haver, acho que sim, e foi algo muito bem conseguido, e que ainda hoje em dia continua, porque isso não tem fim, que vai sempre havendo pessoas novas, jovens, e que vão sempre querer que isso continue. Tem sido realmente algo de sucesso.
0: Muito bem. Andreia, como é que se descreve a concentração motard do Joker, que em junho agita sempre a Vila de Cocojães?
2: Muito trabalho.
3: A concentração motard do Joker é tipo fruto de muito trabalho. Durante um grande período, lá está, ao longo do ano a gente tenta sempre visitar outros motoclubes e fazer com que nos vejam também, não é, no fundo, e conhecer os outros para eles nos conhecerem, e depois nossa concentração é fruto de tudo que a gente rola, tudo que a gente trabalha, e é 100% prazeroso, tipo, fazer parte disso, porque mostra que o que nós fazemos não é em vão e que temos o retorno, embora não seja por isso que a gente faz, mas merecemos sem dúvida o retorno do que a gente recebe no nosso evento.
0: Claro. Muito Alberto, fixe. Uma palavra para a concentração Motarde. A comunidade também comparece, não são apenas motardes, pessoas não, que são, gostem não, de festa, que gostem dos jokers.
4: Dos motardes e quem gosta da nossa presença. Porque nós, para onde vamos, por exemplo, vamos a uma concentração, é sempre bom ouvir assim, olha, tem um joker. Olha, tem dois jokers. Porque eles gostam que a gente vá. Eu vou contar uma coisa que se passou comigo em Lisboa. Um rapaz novo chegou à minha beira e pediu-me um bordado. E eu disse, opá, os bordados tens que ir à sede buscar, porque é a regra, é essa. Mas a tia estava à beira e disse, olha, o senhor se lhe der o bordado, eu prometo que ele vai à vossa concentração. Na próxima concentração ele está lá. E o rapaz cumpriu com a palavra. Ele veio à nossa concentração e só cozeu o bordado quando veio-me procurar e foi cozer o bordado à minha frente. Ele cumpriu com a palavra e é de Lisboa. Ele veio cá de propósito. E ele e a família.
0: Sim.
4: Portanto, isso é uma coisa que fomos, mas trouxemos mais alguém.
0: Sim.
4: E não só, tem outras, mas, por exemplo, por todo o país que a gente vai, para todas as concentrações, vem sempre alguém, porque gosta... e retribuir aquilo que a gente nós fomos.
0: Claro. António, é um momento único este para a Vila de Cocojães, para os motards espalhados um pouco por todo o país?
5: Sim. A população também, cocojanenses, acho que já sentem a falta. Eles, quando começa a chegar o momento, eles já começam, olha, quando é que é? Quando é que não é? Eu sou mais ali do centro de Cocojães e muitas pessoas que eu conheço perguntam, então quando é que eu tenho que marcar para ir lá e tudo, e já estamos, aquela festa já é uma festa da vila, apesar de trazer muitos motociclistas a nível nacional, de norte a sul, isso de um ponto a outro, de fora já tem vindo, veio o ano passado, veio alguns de Espanha, este ano tivemos de Espanha, Alemanha,
4: Irlanda.
5: Um grupo que andavam a fazer um tour e olha, é fixe, lá no Jocas há uma concentração, mandaram-lhes a localização e eles vieram, ficaram lá, gostaram, era de passagem e acabaram por ficar lá os dias todos. Acho que é muito bom, sim, muito bom. Toda a gente está à espera do terceiro fim de semana de junho.
0: Muito bem. Luís, o Joker Grupo Motarde tem ajudado a colocar Cocojães no mapa?
1: Ah, é bastante, bastante. Eu tenho uma expressão que eu costumo usar quando nós vamos por aí e ainda acontece de alguém ainda não conhecer a Vila de Cocojães, pergunta-me sempre, onde fica Cocojães? E eu digo, conhece Aveiro? Conhece o Porto? Sim, ficamos exatamente no meio. Ah, perfeito, já sei onde é que é. Porque é uma forma muito fácil das pessoas perceberem
0: geograficamente
1: a localização. E transmito muito isso para, exatamente, para afirmar a Vila de Cocojães, não é? Porque no fundo é o nosso clube é de lá e é importante também nós afirmarmos a nossa vila, não é? Porque é o nome que a gente leva, não é?
0: Sim, no arranque desta conversa falamos sobre as três casas por onde o Joker Grupo Motarde já passou, a nova sede, ou a sede mais recente, que é nas antigas instalações da GNR de Cocojães, trouxe uma mudança de paradigma também para o Joker.
1: Sim, sim, aí trouxe uma mudança muito grande. Eu posso falar aí um bocadinho sobre isso, porque foi uma geral. Mudou muita coisa no Joker, porque o Joker estava muito vocacionado para ser um grupo pequeno, um grupo de amigos que adora viajar de moto e que adora fazer concentrações e que estavam um bocadinho vocacionados para isso. Com aquela nova sede, abrimos novos horizontes, começamos a pensar em fazer mais atividades, tipo Noite de Francinho, outras coisas que não era tão normal nós fazermos, e abriu outros horizontes porque começamos a ter mais membros, começamos a pensar mais em viagens, hoje é o dia que temos atividades de viagens e outro, começamos a entrar num segmento que nós não fazíamos. Era um bocadinho vocacionado mesmo só para as concentrações. Hoje é.
5: E despesas.
7: E despesas, mais despesas também.
1: Sim, sim, exato. E acabamos por, com a nova sede, entrar numa nova era. Claro que foi uma era muito trabalhosa, porque...
0: Sim, foi preciso meter muita coisa de pé, não é?
1: Foi, foi. Aquele espaço é grande, estava num estado, para quem conheceu, exatamente por isso é que saiu de lá a GNR, não é? Porque
0: sim,
1: não
0: tinha das piores condições a nível do país.
1: E nós restauramos o edifício todo, fomos nós que restauramos tudo, os sócios, andamos lá na altura do Covid, quando é a seguir a abrir o Covid, e andamos lá cerca de um ano em obras, foi muito tempo mesmo, a dedicar-nos, e daí então, com a nova sede, começou a aparecer este novo movimento, que foi acrescentando muitas atividades, muitas coisas que estamos a querer fazer, deu-nos... uma margem de onde temos muito mais espaço para guardar coisas. Hoje em dia participamos na Noite Branca, participamos na Festa das Coletividades, participamos, e tudo isso nós precisamos de uma logística, nós precisamos de mesas, nós precisamos de coisas. Já para a nossa concentração igual, a nossa concentração é enorme, nós sentemos cerca de 200 pessoas no nosso refeitório para comerem de cada vez, logo de cada vez, porque aquilo, elas têm que se renovar porque não chega. E a nova sede deu-nos esta nova perspectiva, deu-nos um horizonte diferente, não é? Deixou-nos mais folgados nesse sentido, em que nós temos mais espaço, temos outras instalações, temos mais pessoas connosco. As pessoas também começaram a ter outro carinho pelo grupo, não é? Porque com umas condições daquelas há mais vontade de... vamos fazer mais e melhor, mais. Sim. E melhor, eu posso dizer que a nossa concentração, quando viemos para Cucujens a primeira vez, para quem, como foi desde a primeira, era lá na rua, o nosso refeitório era lá em baixo, onde agora estão as obras quase a ser finalizadas, lá no parquezinho, e nós fomos melhorando a nossa concentração. Hoje o refeitório é no Centro Cultural, com umas condições de higiene fantásticas. O nosso parque campismo passou para cima, que era lá também, naquele jardim aberto, passou para um terreno que temos agora em cima, que nos empresta, não é? Que é de um associado nosso que nos empresta sempre o terreno. Nós construímos um balneário para as pessoas tomarem banho no nosso campismo, quer dizer, criamos todas as condições, fomos evoluindo.
0: Sim.
1: Para termos essas condições, e queremos continuar a evoluir, claro que é a nossa, a ideia é exatamente essa. É darmos e dando, e então a sede, este conjunto todo, foi-nos dar esta melhoria que os motociclistas também procuram, não é? Nós estamos a seguir uma geração de motociclistas que já procuram ter, tem que ter balneário para tomar banho, tem que ter casas de banho, não é como há muitos anos que queria só uma concentração, nem era preciso tomar banho, e assim, embora tomava-se em casa, não? Isso já não existe hoje, não é?
0: Sim, sim, outras condições totalmente diferentes. A sede está aberta à sexta-feira à noite e ao domingo de manhã, não é?
1: Exatamente.
0: Muito bem, como é que é esta logística? Não sei se outro membro quer pegar aqui, sem eu estar obrigatoriamente a escolher algum voluntário. Força, António.
5: Isto foi um desafio que foi feito há muitos anos, ainda na primeira sede. O Presidente, numa das reuniões, pôs em cima da mesa podermos abrir a sede ao domingo. A sede não abria ao domingo, só abria à sexta-feira. E houve três associados que botaram mãos à obra e disseram, pronto, ok, vamos fazer uma listagem entre nós três e vamos abrindo e depois vamos ver no que é que isto vai dar. Foi rodando nos três, por acaso eu até estava lá na lista. E hoje em dia, nós íamos de três em três semanas, hoje em dia vamos de três em três meses ou mais abrir a sede. Quer dizer que isso, houve outros sócios que foram entrando e quiseram participar e hoje em dia estamos assim. Também estamos à sexta também, a partir de agora de setembro começamos a fazer assim também, para não estar sempre a sacrificar, não é sacrificar, mas
7: a exigir
5: ou sempre a mesma pessoa a estar ali. Então vamos rodar entre nós, mas temos uma boa equipa.
0: Sim.
5: E vai rodando assim.
0: E é uma dinâmica diferente ter uma casa própria com condições para poder acolher outros motardos, também naturalmente os sócios, mas também pessoas que queiram visitar.
2: Sim, temos bastante, como a Luís estava a dizer, temos bastante pessoas que também que vêm e tentamos fazer diversas noites um bocadinho temáticas, a noite da Francinha, fazemos a noite, a primeira sexta-feira do mês, a noite da Bifana, o que também proporciona o quê? Traz bastante pessoas, mais uma vez, da Vila e arredores, que nem são motociclistas, e acontece até diversas vezes que tínhamos, muitas vezes até pessoas que não são motociclistas estejam mais do que até próprios motociclistas. Isso já aconteceu várias vezes, e a verdade que aí está atrás aquela parte também de, acho que de sentir que a casa é nossa, mas que toda a gente que venha se sinta bem.
0: Uhum.
2: Pronto, e isso aí trouxe realmente a sede todo o trabalho que foi executado ao longo deste tempo da preparação, e que continua a ser, faz com que as pessoas cheguem e se sintam em casa. Eu já tive pessoas, amigas inclusive, que vieram de longe, de um bocadinho norte a sul do país, no qual nós, no nosso albergue, o Luís e o grupo cedeu-nos espaço para passarmos lá uma noite, e eles todos hoje em dia ainda falam disso após mais de um ano, a dizer que se sentiram super bem acolhidos. No entanto, não conheciam ninguém. A sede, conforme ela foi construída, e isso obviamente que é fruto desse trabalho todo, e que é muito prazeroso ouvir isso de quem nem sequer é motociclista de todo.
0: Uhum. O Luís já falou que o Joker é também uma associação aberta à comunidade, participa em eventos também organizados pela freguesia, por outras instituições ou até a nível municipal. Tiveram muito recentemente Noite Branca no fim de semana passado. Como é que correu esta edição?
1: Sim, correu muito bem. Sim. Muito bem. A Noite Branca está fantástica, muitas pessoas, está realmente a ser um sucesso, tá? Para nós foi muito trabalhoso, mas foi proveitoso, e temos que não há frutos sem trabalho. Toda a gente sabe, se queremos frutos temos de trabalhar, e temos de trabalhar muito, e realmente correu-nos bem, mas trabalhamos muito. Na sexta-feira montar tudo, tivemos uma equipa, foi dividido em duas equipas, tivemos uma equipa na sexta-feira que trabalhou até às 2 da manhã, que era o horário do fecho, forte. Depois no sábado tivemos outra equipa que entrou, ali 2 ou 3 membros, que é o caso aqui do António, eu e a Rosário, fomos sempre os 3 que se mantivemos, o restante da equipa rodou. No sábado foi fortíssimo, foi uhum. muito forte, aqui a Nádia, o Sérgio, fizeram parte dessa equipa também de sábado, a Andrea fez parte da equipa também de sexta, e no sábado foi muito forte. Mas é como, e da montagem, ele teve na montagem, foi parte da montagem. É o que eu digo, foi muito forte, mas quando a gente se empenha a trabalhar, vêm os resultados, porque uhum. nós também poderíamos estar lá, estar um bocadinho à sombra, não é? E das coisas ir acontecendo, e depois os resultados não são os mesmos. Portanto, a equipa trabalhou muito, tenho que reconhecer que trabalhamos muito, não vou estar a dizer que foram uns nem outros, porque todos se empenharam mesmo muito, trabalhou-se muito, e ela realmente trouxe frutos. Deu resultados.
0: Muito bem, vocês também têm uma veia solidária forte, faz parte do ADN do Joker?
1: Sim, isso fez sempre. Ainda agora fomos feito um pedido de ajuda da Fundação para ir arranjar a casa de uma pessoa que estava numas condições que não se conseguiam, e não é o nosso, não é a nossa vertente,
0: não é o core da vossa atividade, não. Mas também não ficam aliados destes problemas, não.
1: Realmente, e fomos lá ver a casa, e quando entramos lá dentro dissemos, está aqui duas pessoas, o Alberto principalmente, que foi o meu braço direito, um dos meus braços direitos nessa aventura, e nós realmente limpamos aquela casa toda, restauramos a casa por dentro e pusemos a casa pelo menos habitável, não era? Isso é só um dos exemplos que eu estou a dar. Nós temos outras vertentes, temos ajudado quando podemos, ou quando achamos que realmente ali é um momento de ajudar, porque eu costumo dizer que há muita vertente de ajudar. No Natal faz-se muita recolha solidária, mas depois, fora do Natal, há um esquecimento. E às vezes as situações aparecem, e nós temos que olhar em especial para elas nessas alturas, se realmente, já que é uma altura em que ninguém vai ajudar, porque está fora dos parâmetros do Natal e etc. E então, a gente podendo ajudar, estamos lá. Estamos
0: sim,
1: lá para isso.
0: Claro. Alberto, ser motard é também ser solidário? Ou é olhar pelo outro?
4: Eu acho que sim. Quando pedem ajuda, a gente tem colaborado sempre. E principalmente eu, pronto, já sou formado, mas colaboro sempre, sempre que é possível, sempre que me pedem, estou sempre pronto, uhum. nunca digo não.
0: Muito bem. Pronto.
4: Isso faz parte do Joker, de ser Joker.
0: Muito bem. Eu vou lançar aqui um desafio a todos, para todos responderem. Vou começar pelo António desta vez, e o desafio é definir o que é o Joker Grupo Motard, assim, numa frase ou numa palavra. António.
7: É uma família.
0: uma família. Luís.
1: Eu tenho que reforçar, é mais que uma família, porque somos uma família, somos amigos, vamos jantar muitas vezes a casa uns dos outros, partilhamos momentos e por isso somos mais que uma família, somos família e amigos.
0: Ok, Sérgio.
2: Ora bem, não é fácil após ter dito isso, mas eu acho que ser joker, diria que só consegue saber o que é ser um joker quem convive connosco ao longo do tempo e quem partilha connosco diversos momentos, seja ele motociclista ou não. Por isso vai muito mais além do que simplesmente só um símbolo, simplesmente só um nome, mas uma real e diria conexão uns com os outros e que tentamos criar com as outras pessoas. Isso acho que é ser joker, é criar uma conexão funda com quem convive connosco.
0: Uau, Andreia, como é que vamos superar isto?
3: Eu acho que ser joker atualmente, e sendo mais nova que eles todos estão aqui se calhar, tipo, é uma responsabilidade muito grande, porque eles já têm um caminho muito longo, e então acho que o importante é acrescentar e manter, e ser joker é brutal.
0: Ok.
3: Muito difícil.
0: Alberto?
4: Ser joker é ter espírito motar, acima de tudo, e depois... Joker é joker, em qualquer lado não há palavras. É muita coisa, já disseram muita coisa também.
3: Somos lindos.
4: Já tenho pouco para dizer. Mas é joker, não há hipótese.
0: E quem quiser saber mais sobre o espírito joker pode sempre passar pela sede do Joker Grupo Motard na Vila de Cocujães, às sextas-feiras à noite e aos domingos de manhã. Vocês estão abertos, não é, Luís?
1: Exatamente.
0: E em relação ao futuro, Luís, há projetos ou sonhos no horizonte por cumprir?
1: Projetos há sempre. Por exemplo, neste momento começamos a lavagem do nosso telhado da sede. Hoje de manhã está a ser todo lavado, vai ser tratado, pintado. Algumas telhas estavam a precisar já de lá de ser arranjadas. Portanto, projetos há sempre muitos e estão sempre a aparecer, não só na sede, como na nossa vida, do grupo, como nos passeios. Estamos sempre a criar passeios novos, coisas novas, diferentes. Portanto, há sempre muitos projetos que nós temos. Eu acho que nós até temos projetos a mais para o tempo que temos. É um problema que nós vivemos no nosso grupo, porque nós andamos muito de moto, é uma realidade, e estamos sempre a dizer: já fizemos a Nacional, já fizemos a 222, já fizemos isto, agora vamos fazer aquilo, mas eu quero fazer este, mas eu quero fazer aquele. O nosso querer é muito grande. Uhum. É mesmo muito grande, e é bom. E às vezes gostávamos era ter mais tempo livre, mas todos temos de trabalhar, não é?
0: Claro.
1: Temos, aproveitando as férias, aproveitar os fins de semana. Portanto, e depois no meio desses projetos todos, temos que encaixar as obras da sede, as melhorias que vamos fazendo, pequenas, ainda há pouco tempo a nossa cozinha era pequenina, nós tivemos que acumular a cozinha toda, aumentamos a cozinha, agora é o dobro, porque elas... a cozinha era uma zona de cozinha e de lavagem de louça, e nós, como temos aqui uma chefe cozinha de requinte, que nos diz, que é aqui a nossa Andreia, que nos diz que uma cozinha não é zona de lavagem, então temos agora uma zona de lavagem da louça e uma zona só para cozinhar coisas distintas, exatamente como se usa nos restaurantes, que é a zona da, como é que se chama, a zona da louça?
3: A copa,
1: exatamente, é isso, pronto, ela é que é especialista por isso. Agora temos a zona da copa e a zona de cozinhar, o que na altura ela deu a ideia e sugeriu, e nós vimos que realmente era uma necessidade, pusemos mãos à obra, também tudo feito por nós, lá pusemos mãos à obra, aumentamos, hoje temos umas condições também excelentes na cozinha. Portanto, os projetos vão aparecendo em função da necessidade. Nós, passa um dia, passa dois, nós vemos uma necessidade, bem, vamos ter que tratar disto.
0: Claro.
1: Há outra necessidade, bem, vamos deitar a mão à massa.
3: Se é possível, siga. Exatamente. Comigo.
1: Mas o impossível não existe.
0: Sim.
1: O impossível não existe.
3: Só as pessoas terem vontade.
1: Exatamente. Costumo dizer que quando as pessoas têm vontade, é só fazer acontecer.
0: Claro,
1: é
0: claro.
1: Muito simples.
0: Luís, falou de vários passeios. Qual foi a aventura mais aliciante, assim, na história do Joker Grupo Motard?
1: Eu tenho muitos, mas neste momento estou um bocadinho apaixonado pelas longas viagens.
0: Sim.
1: Na altura que o Sérgio entrou para o grupo, ele tem também a paixão pelas viagens de longa distância, de dias, e na altura eu deitei-lhe, foi a... dei-lhe o projeto para a mão de ele ser ele o organizador das nossas grandes viagens de Picos da Europa, como temos feito e outras que já temos feito, e ser ele o organizador. E ele na altura, com um bocadinho de custo, aceitou o desafio, porque ele sabe que ele sabe, o Sérgio anda de moto há muitos anos também, apesar de só estar nos Jokers agora, que tudo é um desafio. E quando se leva pessoas ou muitas pessoas, o desafio é muito grande, as complicações são muitas, e ele tinha um bocadinho de medo disso, e eu não o tiro essa razão, porque levar muitas pessoas numa viagem longa onde os restaurantes são diferentes para onde paramos, não se consegue agradar a toda a gente, não é? A gente tem que tentar conciliar tudo para que todos gostem um bocadinho, e portanto esse foi um desafio grande, e hoje tenho essa grande paixão que encaixa nele. Temos feito as concentrações todas em Espanha e Bernais agora, já há 4 anos seguidos. Fizemos Pinguins, La Lenda, Motauros, pronto, temos feito todas essas, já Faro, nem falamos então Faro, então claro que já está no nosso currículo.
3: E para o ano, se
1: Deus quiser, lá estamos em Faro outra vez. Portanto, há tanto projeto que o Jokers iniciou que eu gosto tanto deles todos que é difícil definir, mas neste momento estou a viver muito as viagens longas, que me estão a trazer um prazer muito especial, okay. Vou dizer mesmo especial, talvez por nos levarem numa aventura de vários dias, e que nos leva a sítios onde era quase imaginável nós irmos, porque é muito fácil nós correr o nosso Portugal, Portugal é pequenino, mas quando se fala em fazer viagens de vários dias, nós sabemos que vamos fazer 2.000, 3.000 quilómetros em vários dias, e isso vai abrir os nossos horizontes, os nossos olhos vão ver coisas que não vêem. Nós temos visto paisagens lindíssimas e umas que nos fascinou quando fomos para os Picos. Eu já disse a ele, eu gostei muito dos Picos, mas fizemos uma a São Miedo, que era muito mais calminho, mas que para mim me apaixonou. Aquelas paisagens foram lindíssimas. Fomos para uma zona onde há ursos, ainda foi muito. Não gostei muito, ainda há dias estar a ver um comentário sobre ursos, e quando eu estou a ver o comentário em casa, mais a Rosário, de repente estamos a ver o comentário e fala que é isso a medo. E nós, ué, incrível, nós estivemos lá.
0: Sim.
1: Quer dizer, se não tivéssemos ido, eu nem sequer sonhava onde é que era essa medo, não era?
0: Sim.
1: E essa aventura da gente agora viajar para longe dá-nos um conhecimento diferente, e estas. Que é lindo, que nós vamos registando para um dia, quando formos velhinhos, podermos estar num sofá a contar estes momentos que temos passado, estas histórias, não é?
0: Claro.
1: E mesmo para os mais novos, estamos a transmitir aos mais novos, já levamos algumas pessoas mais novas também do clube connosco, e eles estão apaixonados, também estão a adorar, e portanto acho que isso é uma aventura.
0: Sim, estamos a entrar na reta final da nossa conversa, daqui a nada vamos para notas finais, mas gostava de conhecer a opinião de todos em relação à viagem para vocês mais marcante que fizeram com o Joker Grupo Motard. Sérgio.
2: Ora bem, com o Joker, é assim, as viagens mais longas, pronto, foi o encontro do Luís organizando, eu diria a mais marcante, eu diria a primeira que nós fizemos com o grupo aos Picos, porque foi realmente aquele objetivo, e dizer assim, vamos levá-los pela primeira vez fora de Portugal. Acho que essa aí marcou por isso, e as seguintes diria que marcaram por o facto de continuar e terem gostado.
0: Ok, Andreia?
3: Eu tenho muitas, mas posso pôr primeiro Picos da Europa, São Miedo e Motauros talvez. Uhum. Por ser um desafio muito grande de frio e quilómetros, e também foi incrível.
0: Ok, Alberto?
4: É, Motauros e Pinguins.
0: Ok.
2: Duas e Bernais.
0: Duas boas viagens. Boa. Que ficam na memória.
3: Fresquinhas.
4: Fresquinho mesmo fresquinho. Bom.
0: António, escolheram as melhores já?
5: É assim, eu tenho outra vertente.
0: Sim.
5: Porque eu não faço longas viagens, concentrações também não faço muitas. Derivado à situação profissional e familiar, de acompanhar os meus filhos, porque eles têm outras atividades da qual eu não tenho essa disponibilidade. A minha disponibilidade é mais aqui pela beira, são coisas muito rápidas.
0: Ok.
5: Mas se calhar no primeiro ano que entrei para os Jokers, fui convidado pelo Luís a ir, mas por acaso fomos de carrinha porque estava a chover, uma concentração de inverno, onde ele disse, não anda aqui que aqui vais gostar porque isto é familiar, ainda estás a iniciar, e pronto, pracharam-me lá.
0: Que foi marcante.
5: Foi marcante.
3: E foi onde?
5: Foi nas... Moxagata.
1: Moxagata, ah sim.
3: Muito bem. Não conheço.
0: Okay.
1: Não, eu vou tão pouco acrescentar porque a Moxagata já acabou. Uhum. Era um convívio muito pequenino, era lindíssimo, porque os convívios pequenos são, têm um carisma, têm um carisma de amizade normalmente muito, muito forte e diferente. E com muita pena nossa, essa acabou.
0: Ok, ok. Ficam aqui algumas aventuras do Joker Grupo Motard. Vamos agora para notas finais e agora vamos começar pelo António. António, o que é que fica por dizer ou que mensagem gostava de deixar ao auditório da Sintonia?
5: Mensagem, sei lá, apareçam as pessoas, apareçam nos Jokers, visitem-nos à sexta-feira ou um domingo de manhã. Nós estamos sempre de portas abertas, braços estendidos para as pessoas, acolhemos toda a gente.
0: Muito bem, fica aqui o repto. Obrigado, António, pela presença. Alberto, mensagem.
4: Apareçam nos Jokers e são sempre bem-vindos e sabem que o nosso é servir bem as pessoas e acolhê-las bem. O pessoal já sabe, já conhece.
0: Muito bem. Obrigada, Alberto, também pela presença. Andreia?
3: Se virem o Joker, não tenham medo de falar, porque nós somos muito fixe e vamos falar muito bem para vocês e vocês vão gostar, portanto, de nos conhecer e apareçam.
0: Obrigada, Andreia, também pela presença. Obrigada. Sérgio?
2: Uma nota final, só aqui um voto de agradecimento também por nos terem convidado. Acho que devemos dar um voto de agradecimento à Junta de Freguesia e à Câmara, que também nos têm apoiado bastante em diversas situações, e acho que não nos devemos esquecer também deles, é muito importante. E sim, apareçam, se nos cruzarem, falem connosco e venham partilhar a paixão, não precisam de fazer parte de nenhum grupo, venham simplesmente partilhar a paixão do motociclismo e toda a nossa experiência também poderemos vos transmitir.
0: Obrigada, Sérgio, também pela presença. Luís, a última palavra é sua. Como é que fechamos esta conversa?
1: Ora bem, fazendo o convite, como eles também, não é? Deixando o convite no ar para nos visitarem, mas esse convite a gente já o tem feito sempre, sempre, para as pessoas nos visitar. Eu acho que eu convidava as pessoas que tiverem disponibilidade, tiverem moto, quem não tiver, que viajem connosco.
0: Okay.
1: Que eu deixo o desafio de virem à nossa sede, mesmo que não tenham um grupo, venham à nossa sede um dia, procurem saber quando nós viajamos e venham connosco a uma concentração, venham connosco a um passeio e aí vão conhecer as pessoas no seu íntimo, cada joker, cada personalidade, e acho que é por aí que os jokers têm sempre muito a ganhar e têm sempre muito a dar, são as pessoas. Portanto, venham continuar a conhecer as pessoas, porque é o melhor que nós temos naquela casa.
0: Obrigada, Luís, pela presença aqui no estúdio. Obrigada a todos pela presença. Em entrevista com o Joker Grupo Motard, a fechar os finais de tarde em Sintonia de hoje. Da minha parte é tudo, mas depois das 9 da noite está de regresso o Praça da República. O programa, com moderação de Nelson Paes, promete debater os temas que marcam a atualidade no Conselho de Santa Maria da Feira. Boa tarde, boa quarta-feira.

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2: Boa noite. São 20 horas.
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1: Boa noite, são 21 horas.
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8: Boa noite, o essencial da informação segue já a seguir. Rui Ferreira está de regresso ao comando técnico do Feirense e assume a missão de tirar a equipa do último lugar da Segunda Liga. O treinador de 53 anos sucede a Mário Nunes, depois de uma primeira passagem por Santa Maria da Feira entre 2021 e 2023. Rui Ferreira não esconde a satisfação pelo regresso e promete muito trabalho para recordar os bons tempos do clube.
9: Significa um regresso a casa, onde sempre me senti desejado, onde temos boas recordações. Portanto, é com essas boas recordações que nós vamos abordar este novo desafio, com toda a vontade, ambição, tentando fazer lembrar esses bons tempos que nós passamos cá, e para isso nós temos de trabalhar muito. Portanto, é um regresso a casa.
8: Com apenas um ponto conquistado nas primeiras 6 jornadas, o Feirense atravessa um arranque de época difícil. O novo técnico assume o objetivo claro de inverter o ciclo negativo.
9: Tentativas é uma época que tem sido difícil, portanto, nós tentarmos inverter este ciclo negativo para torná-la mais positiva, de maneira a que possamos estar todos mais satisfeitos e, portanto, fazer com que o Feirense possa respirar um bocadinho mais e as pessoas possam estar um bocadinho mais descansadas, porque não faz parte daquilo que é a história do Feirense estar com as dificuldades que têm tido até agora. Sabemos que é um ano atípico e, portanto, vamos lutar e trabalhar todos em conjunto para melhorar a situação.
8: Para concretizar a recuperação na tabela classificativa, Rui Ferreira garante uma equipa ambiciosa e a lutar até ao último minuto.
9: Sabendo que nós temos que fazer com que o Feirense seja aquele clube forte, que nunca desiste das vitórias, que vai sempre à procura das vitórias, sejam elas na primeira, na segunda parte, ou aos 92 ou aos 93. Portanto, uma equipa ambiciosa vai querer sempre, nunca desistir da vitória, e é isso que os adeptos nos merecem: o respeito, a dedicação, o trabalho pelo clube. E é isso que nós vamos ter que, obrigatoriamente, ter que fazer.
8: Rui Ferreira de regresso ao Feirense. O timoneiro estreia-se já no próximo domingo, na segunda eliminatória da Taça de Portugal. Os fogaceiros rumam ao Reduto do Salgueiros, equipa que milita no Campeonato de Portugal, num duelo que está agendado para as 3 da tarde. A Assembleia Municipal de Santa Maria da Feira vai reunir em sessão ordinária no dia 25 de setembro. A reunião decorre no Europarque e tem em agenda 16 pontos de trabalhos, cuja ordem do dia pode ser consultada na página oficial do município na internet. A sessão começa às 8:30 da noite e pode ser acompanhada em direto através do portal da Câmara Municipal ou no canal de YouTube da autarquia. Entre 24 e 27 de setembro, Santa Maria da Feira volta a transformar-se na capital da arte da marioneta. O Festival Internacional Fora dos Eixos chega à 9ª edição, reunindo no Centro Cultural de

0: Dinheiro aos depoiares, 8 companhias e 10 artistas de 5 países. Mais maduro e consolidado, o festival traz uma grande novidade este ano. Pela primeira vez, todos os espetáculos têm entrada 100% gratuita. O diretor artístico Rui Sousa garante que a fasquia foi elevada.
1: Nós também subimos um pouquinho a fasquia das companhias este ano e vamos ter realmente espetáculos com um porte diferente, mesmo para a programação escolar e para a programação geral. E pronto, às vezes aquele entrave que poderia haver um custo, embora fosse sempre uma coisa mínima, uma coisa simbólica, talvez possa realmente trazer outros públicos e se calhar aquela pessoa que pensa em pensaria em poupar 2 ou 3 ou 4 ou 5 euros, se calhar agora olha para o festival e pensa de outra maneira e vai, não é?
0: Uma programação diversificada que inclui uma exposição internacional com marionetas de todo o mundo, workshops e encontros. Rui Sousa aponta que o público ficará encantado com a diversidade de espetáculos e linguagens artísticas.
1: Nós já fizemos programações diversas, mas esta é muito, muito diversa, muito diversificada. Temos espetáculos de várias origens, de várias linguagens diferentes. Temos uma exposição pela primeira vez de marionetas do mundo, que nunca tínhamos tido, de marionetas de todo mundo, ou quase todo mundo. Temos um workshop pela primeira vez internacional, o primeiro workshop de construção de marionetas internacional. Temos pela primeira vez uma companhia da Turquia, que já está lá na fronteira, lá com o Médio Oriente. Temos tanta coisa. Temos pela primeira vez um espetáculo que tem fado,
0: sim,
1: com marionetas. É um sem fim de coisas.
0: Um dos grandes destaques de cartaz é o premiado espetáculo O Fado de Ulisses, que cruza a tradição do fado com a arte das marionetas.
1: É um espetáculo que tem ganho os prémios todos por onde tem passado. É um espetáculo que foi criado pelo Cláudio Ockmann. O Cláudio Ockmann é um encenador que já está cá em Portugal há muitos anos. Ele é da Argentina e tem neste momento o espetáculo com a Carlota Blanc. A Carlota Blanc, ela vem da Escola do Fado. Ela é uma fadista e o Cláudio lançou-lhe o desafio dela manipular marionetas enquanto canta fados. Então o espetáculo, não é? Porque nós sabemos que Lisboa chamaria-se Olisipo, que era a cidade de Ulisses, digamos. Então eles decidiram criar este espetáculo incrível que é contar a Odisseia do Ulisses através de fado, já que o fado está tão ligado a Lisboa e Lisboa está tão ligada a Ulisses. Então aquilo é uma aventura que é uma pessoa, que é a Carlota Blanc, ela faz um solo de manipuladora e canta os fados ao mesmo tempo, e cada fado é um episódio da história. Então ela canta e manipula ao mesmo tempo, mas com todas as expressões e não sei. É uma coisa para ver realmente sem falha.
0: Outro dos momentos altos da edição é a vinda da arte tradicional turca numa experiência desenhada à medida de cada visitante.
1: São marionetas de sombras e neste caso as pessoas vão ter a oportunidade de ver Karagoz, que são as sombras tradicionais turcas, em formato, digamos, único. Cada pessoa vai ver um pequeno espetáculo.
0: Muito intimista, não é?
1: É muito intimista. Vamos fazer aquilo em ponto pequeno, que é para a pessoa emergir mesmo no universo do Karagoz.
0: Não, ou
1: é
0: seja, aquela coisa. Cada espectador vai poder ver uma história de 2-3 minutos.
1: Exatamente,
0: não é?
1: Exatamente.
0: Considerado o projeto mais ambicioso de toda a programação, o espetáculo Dura Ditadura promete surpreender o público com uma linguagem contemporânea sobre a memória do Estado Novo, como sublinha Rui Sousa.
1: Dura Ditadura é, digamos, o espetáculo mais complexo e mais completo que nós já tivemos até hoje no Fora dos Eixos. Aquilo são vários dias de montagens e aquilo digo a todos para irem ver, que é um sábado à noite. Esqueçam lá o sofá da casa, esqueçam lá os bares da praia. É um espetáculo que se enquadra no, digamos, na temática da ditadura do Estado Novo, quando não se podia dizer nada, não se podia fazer nada. E aquilo é a história de uma criança que vive numa família oprimida, uma família de classe média, baixa, onde tudo era proibido. E era mesmo aquela família de fado, futebol e Fátima. Mas aquilo é contado de uma maneira tão moderna, tão contemporânea, que vale mesmo ver aqui, mesmo a pena ver aquilo. Mesmo para quem está à espera de um teatro de marionetas convencional, com o pai, a mãe e o filho, não. Não imaginem isso. Vão ver mesmo, porque vale mesmo, mesmo muito a pena.
0: Na programação há ainda a comédia Rosa e os Três Namorados e espetáculos direcionados a público escolar e séniores. Rui Sousa garante que este é um festival para todas as gerações.
1: É sempre a minha batalha, é sempre a batalha de muitos marionetistas, que é: as marionetas não são só para crianças. E acrescento que as marionetas, no seu princípio, mas mesmo na sua gênese, até há muito poucos anos atrás, não eram para crianças. As pessoas desenganem-se. Isto foi uma imagem criada no meados do século XX, por aí fora, até aos dias de hoje. Mas é isso, não desenganem-se, porque este ano vamos ter mesmo marionetas para toda a gente, dos 3 aos 103.
0: Apesar da entrada ser gratuita, os bilhetes têm de ser reservados com antecedência na plataforma BOL. São 4 dias de pura magia cultural no Centro Cultural de Mineiros de Poiares, a não perder, de 24 a 27 de setembro. Há mais de 2 dezenas de novos motivos para visitar o Zoo de Lourosa. O único parque ornitológico do país acaba de somar 21 nascimentos de 11 espécies diferentes, num importante reforço para a conservação da biodiversidade. O grande destaque vai para 2 raras meinas de Bali, uma espécie em perigo crítico de extinção, além das estreias históricas de reprodução do calu de Deccan e do turaco violeta. A lista de recém-nascidos inclui ainda flamingos, corujas das neves e pavões que já circulam pelo recinto. As novas crias vão poder ser observadas gradualmente, por isso o Zoo de Lourosa apela a uma visita tranquila, lembrando que a proteção das espécies começa no respeito pela distância de cada animal. A Vila de Reunião transforma-se esta sexta-feira e sábado no epicentro da energia, da arte e da cultura da juventude. O Largo de Santo António recebe a primeira edição do Reunião Youth Fest, um festival jovem que integra o Projeto Malta, vencedor do concurso Cultura Capital em Santa Maria da Feira. A programação promete 2 dias recheados de música, dança, humor, workshops e dinamismo associativo. O presidente da Junta de Freguesia de Reunião, Filipe Dias, explica o propósito central do evento.
2: Nós sempre quisemos ter uma grande aposta para a juventude e não fazia sentido não ter um projeto em que tínhamos uma cultura capital e não ter um projeto ou um evento em que fosse claramente dedicado à juventude. E então é daí que nasce o Festival Jovem, é assim que nasce o projeto. E só dar aqui algumas notas, todo este festival foi construído com 2 prismas, com as associações juvenis de Reunião, que nós temos 2 associações juvenis, a Academia Musical de Remião e a Juventude Atlética de Remião, e também com o RM, com o Remião Youth Plan, que é um projeto que já iniciou até no mandato anterior, em que nós auscultamos os jovens da freguesia. E dessa auscultação vieram algumas propostas.
0: O cartaz conta com uma forte representação do talento local, mas não só, desde formações recentes, como o Sunburst, ao grupo musical Encanto, ou até ao stand-up comedy de Roberto Correia. A encerrar o festival, sobem ao palco a banda Os Descendentes. Para o humorista Roberto Correia, estrear-se em Reunião neste formato tem significado especial.
3: É bom estar envolvido assim numa dinâmica que junta várias artes e várias culturas. E também lá está, aproveito para mostrar a mim e para conhecer outras. O meu tipo de humor, o meu tipo de conteúdo é um bocadinho à base do humor observacional. Okay. Algumas histórias também, lá está, sou ali da região de Faf, da zona Minho, que pronto, também temos muito aquelas histórias da aldeia, da nossa infância, etc. Um bocadinho isso que eu costumo partilhar, e pronto, e situações do cotidiano.
0: Ok, então, quais são as tuas expectativas para sábado no Largo de Reunião?
3: Lá está, espero uma boa energia, vindo de uma iniciativa da juventude, lá está, acho que característica, e mais toda a gente que se junta, que lá está, que tem uma boa energia, uma boa tarde bem passada. A partir da vamos ter uma boa meteorologia também para acompanhar.
0: Também o Grupo Encanto, que celebra pouco mais de 1 ano de existência, promete contagiar o público com um concerto em casa, como salienta Vitória Brito.
4: Vamos trazer alegria acima de tudo, vamos trazer boa disposição, que eu acho que é aquilo que também nos caracteriza em cima do palco, e música, como eu disse há bocado, não só música atual com o nosso cunho, mas também uma música nossa, que eu acho que as pessoas já a conhecem, mas quem não conhece tem que ouvir, que é muito bonita, escrita pela nossa Beatriz, e pronto, é isso. esperar que as pessoas apareçam, tanto os jovens como as pessoas que não são jovens, que apareçam todos.
0: O cartaz junta ainda um projeto muito recente, os Sunburst, que se preparam para subir pela primeira vez a um grande palco, como explica Paulo Pinto.
5: Começou em Rimião, nas Tasquinhas também, na festa de Rimião.
4: Sim.
5: Começámos a atuar lá numa barraca, acústico, duas guitarras e uma voz, a coisa mais simples do mundo, um amplificador em cima de uma cadeira, pessoas a passar no meio, pronto, e a partir daí desenvolvemos isto, um sonho de criança de todos nós que pertencemos a este projeto, ter uma banda, muito dado também àquilo que nós ouvimos de música, sempre vimos isso como um objetivo. Pronto, entretanto conseguimos arranjar um espaço para ensaios, investir em material, e também conseguimos ter a confiança de cafés e bares que nos disponibilizam um espaço para podermos atuar, desde já o agradecimento. E pronto, e foi um bocadinho disso. E agora, entretanto, temos um baixista e um baterista a caminho e vamos seguir com o projeto, para já covers, mas futuramente originais.
0: Ok, muito bem. E a que estilos musicais é que vocês vão beber?
5: Desde o rock, a música portuguesa, ao mais clássico que há, ao mais pimba que há. Neste momento fazemos um bocadinho de tudo, mas o nosso objetivo é seguirmos com a base do rock dos anos 90, 80.
0: Vários espetáculos, uma neon party com o DJ Pedro Barros, tudo motivos para visitar o Rio Mião Youth Fest, que inclui também workshops gratuitos e certificados de inteligência artificial, primeiros socorros e gastronomia saudável durante os dois dias. A entrada é livre e aberta a todas as idades. A área metropolitana do Porto volta a cruzar música e história com a nona edição do Festival Sons no Património, uma viagem cultural que passa por 17 municípios até novembro. Em Santa Maria da Feira, a paragem está marcada para a noite de sexta-feira, 2 de outubro, às 9h30 da noite. A Casa do Povo abre as portas ao projeto de música eletrónica IBS Jaur, numa fusão de drum and bass, tecno e a sonoridade pop do seu álbum de estreia. Antes do concerto, o convite é para redescobrir a cidade, um passeio autónomo pelo centro histórico, com passagem pelo castelo e uma paragem obrigatória à mesa para provar a tradicional fogaça. A entrada para este espetáculo é totalmente gratuita. Tudo contado na informação, já a seguir está de regresso o programa Praça da República, com moderação de Nelson Paes. Os temas que marcam a atualidade no Conselho de Santa Maria da Feira vão estar em destaque na Rádio Sintonia.
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0: Olá, então, para si, votos levados de uma ótima noite de quarta-feira. Um pouco atrasados, mas isto não é fácil, não é fácil, porque temos de ter quórum, e o quórum obriga a estas situações. Há um constantemente enorme de trânsito nesta altura no Eixo das Cortiças, e a chegada de António José Coimbra Amorim desde Moselos até cá não se torna muito viável, porque aquela zona ali, muito próxima de São João de Ver, é muito complicada. E então o Eusébio, foi muito difícil conseguir chegar aos estúdios a 5 de Outubro.
1: É uma manifestação, os adeptos do Benfica
0: neste momento, os adeptos do Benfica, Paulo, neste momento são todos em San Siro.
1: San Siro. Não, acho que alguns estão ali em São João de Ver, ao pé do quarto.
0: Mas bom,
1: rotunda dos Malapeiros, estão lá a
0: festejar o século. Só para dizer que
2: destino
1: adepto do clube...
0: Só para dizer que a praça,
1: estou-se um bocado ali à festa.
0: A praça está de regresso, após as férias, não é? Estamos de regresso, com o mesmo formato, com as mesmas pessoas, como se costuma dizer.
1: À quarta-feira também.
0: Equipa que ganha no semestre, não é? É esse o meu lema. Já são os anitos. Os anitos que equipa ganha no semestre, e nós vamos mantendo por aqui a Praça da República, António José Coimbra Amorim, Nelson Santos, o Tiago Rodrigues, próprio do CDS, atenção, próprio da malta do CDS, PP, está de férias. O Tiago Rodrigues está de férias.
3: Foi para as vindimas.
0: Foi para as vindimas, exatamente, também não é mal pensado. O Tiago Rodrigues está de férias e o Paulo Oliveira também.
1: Eu não estou de férias, estou cá.
0: A condução é do Nelson Pais. Nós vamos estar por aqui nos próximos tempos, a debater temas que marcam a atualidade no Conselho de Santa Maria da Feira. Sente que o primeiro tema é uma coisa que será rápida. Hoje também não temos cá o Tiago, mas será uma situação que será rápida. O primeiro tema, vamos fazer uma resenha muito rápida. Perdão. Deste período de férias aconteceram coisas interessantes, coisas engraçadas. Olha, foi uma altura de férias, de festas. Tivemos festa em Fiéis, mas mais do que a festa, houve um momento fantástico. Paulo, tu gostas de música a sério, mesmo antes de ser a festa, houve lá um concerto digno de Rolling Stones, de uma coisa fantástica. Macho Latino live, ao vivo, mesmo em Fiéis. Macho Latino ali ao vivo, é uma coisa fantástica. É assim, nunca ouviste falar.
1: Cada um,
0: o Eusébio está a olhar.
1: É.
0: Macho Latino é um músico conhecidíssimo a nível internacional, que é do Ferradal de Fiéis, o Sabino, o grande Sabino, grande Sabino. Que,
1: eu também vi uma banda que se chama Massacration, que também é assim uma coisa.
0: Mas o grande Sabino. O grande Sabino deu lá um concerto fantástico, e eu tive o prazer de assistir e gostei muito porque é de facto fantástico. Aquele senhor é fantástico, e foi um dos momentos que...
1: Fez uma selfie com ele.
0: Não, por acaso não consegui. Não consegui porque não é fácil, Paulo.
1: Pois, tem muita concorrência.
0: Não é propriamente fácil tu conseguires uma selfie. Imagina, o Nelson, que é candidato às Juntas de Fiéis, ainda estamos não sei quantos anos, é candidato, não conseguiu ainda uma selfie com o Macho Latino.
1: Epá. Mas vais conseguir.
2: Bom.
1: Quando tu fores anunciado oficialmente candidato, sabes que tens o meu apoio.
2: O clube faz de Macho Latino, é? É muito grande.
1: É muito vasto.
0: Mas Nelson não conseguiu. Por falar em festas, tivemos festa em Fiéis, houve festa também em Sanguedo, e acho que houve ali uns problemas de luz, e cortes de luz, e problemas a ligar a luz. Ali, aquilo. Sanguedo é uma terra que está muito ligada às questões da energia.
1: Fui a um festival a lamas, que era lamas em chamas, eles não precisavam de luz, tinham lá umas tochas à entrada do festival. Pronto, estava o assunto resolvido.
0: Não, mas aquilo em Sanguedo é um pouco complicado no que toca às questões da luz, porque aquilo liga-se a luz, desliga-se a luz. liga-se aos postes.
1: Liga-se câmaras aos postes, de luz.
0: Aquilo é uma coisa fantástica, é uma terra meio esquisita.
1: É pá, Fernando, aqui há uns anos tinha um poste que invertia o funcionamento da hidráulica que produz energia elétrica. Aquele poste não dava luz, dava água. Tinha uma fonte que passava lá pelo meio.
0: Fantástico.
1: É verdade.
0: E depois tivemos a festa de lamas também.
2: Olha, também que... tivemos problemas com luz na viagem medieval.
0: Em que houve um corte de luz também.
1: Será sido.
0: Espera aí, será sido também tem alguma coisa a ver com o Sanguedo? Vamos tentar averiguar isso. Mas na festa de lamas também houve problemas. Sabotagem. Porque o guarda alega que o Lamas que não escreveu na plataforma da Federação, o Lamas diz que escreveu e que falou com eles, eles dizem que ninguém falou com eles, o jogo foi mais ou menos a hora da procissão, sendo que costuma levar aquele tapete junto ao estádio.
1: Aquilo por acaso foi no dia a seguir àquele temporal que abalou ali de Oliveira das Meias, com jeitinho.
0: E é assim, leva aquela avenida toda. A avenida Comendador Henrique Amorim leva todo um tapete lindíssimo, está muito trabalho, é uma noite inteira ali, e não sei se alguém
3: estragou.
0: Alexandre costuma estar por lá. Alexandre nesta altura está nas guerras dos professores.
1: É.
0: Não sabemos se ela já tem escola, se não tem escola. Eu acho que sim.
2: Sim, acho que sim.
0: Tem escola. Ela meteu lá uma cunha e ela agora virou-se já para o PSD, já está do lado do PSD e já é muito amiga do ministro. Aliás, o ministro da Educação fala com ela, trata-a por tu.
3: É o Nandito,
0: exatamente.
1: Opa, Nandito. Depois de José agora temos o
0: Nandito. Nandito, exatamente.
1: Isto está a ficar.
0: Mas aí lá, mas houve esse problema, houve esse problema de jogo. E o Conselho perdeu alguém que deixou história. É óbvio que perdeu muita gente, não tenho dúvidas, e sentidas condolências a toda a gente, mas há alguém que. Aliás, eu acho que nós podíamos fazer aqui uma petição para a Assembleia Municipal, porque eu na altura escrevi isso no Facebook. Eu acho que há uma avenida, uma estrada que existe neste concelho, que devia ter um nome, e só faz sentido ter um nome, porque se essa estrada existe, deve-se, em grande parte, a essa pessoa, e se há algo que o concelho tem, que leva o concelho por este país fora e não só, deve-se também a essa pessoa. Os últimos anos de vida dele não foram propriamente muito bons, a saúde não deixou estar nas melhores condições, mas faleceu agora recentemente o engenheiro Ligero Marques. Fazeria todo sentido que a via estruturante de Espargo a Passos Brandão se chamasse via Ligero Marques. Fazia todo sentido.
1: Pá, eu acho que devíamos propor isso depois de dar a iluminação completa.
0: Mas já está em obras.
1: Pô. Está outra vez em obras?
0: Está em obras cá em baixo, e eu acho que desta vez vai ficar com a iluminação na via toda. Pronto. Já estão os postes, aliás, posso dizer
1: já
0: mais.
1: Já colocaram postes?
0: Então já tens a iluminação quase até ao corte que tem a meio da descida.
1: Sim.
0: E daí até cá abaixo já a curva, já tens postes de iluminação. Agora é só ligar no meio destes. Ou seja, vais ter iluminação desde a rotunda que dá acesso à via que dá de Maceda para a Cruz.
1: Vai ficar a
0: via estruturante toda ligada.
1: A via estruturante toda iluminada.
0: Só falta nesta altura da rotunda de Luz ao Parque.
1: Iluminar a rotunda que tem.
0: A rotunda de Luz ao Parque está iluminada.
1: Não, mas na rotunda, iluminar a rotunda, o...
0: Aí a parte central.
1: Sim, sim, sim.
0: Mas estava
1: previsto.
0: Isso aí já será com Luz ao Parque, não sei.
1: Mas estava previsto.
0: Mas pronto.
1: Luz ao Parque iam iluminar.
0: Eu julgo que faria todo sentido, porque o Aeroparque se existe, sabemos como é que são estes lobbies, e que o Benfica ganhou 2-0, Eusébio. Já terminou a partida, mas sabemos como é que são estes lobbies, e Santa Maria da Feira na altura ganhou Matosinhos, ganhou tanta gente, e o Aeroparque veio para cá. E eu costumo dizer orgulhosamente, quando saio daqui, Santa Maria da Feira, temos um dos maiores auditórios deste país. Nós temos um dos maiores auditórios. Eu escrevi numa monografia final de curso que falava eu da economia do Conselho da Feira, e disse lá que os políticos de Santa Maria da Feira, quando vão a Lisboa, dizem: nós representamos mais de 1% do Produto Interno Bruto Nacional. Nesta altura julgo que serão já mais perto até dos 2% do Produto Interno Bruto Nacional. E isso, nós também temos o Europarque, não é? Também podemos dizer que temos o Europark e temos o maior centro corticeiro do mundo. E aí o Eusébio diz: atenção, a minha terra, alto lá, e temos o.
4: Temos o parque, nisso.
0: E temos o Parque do Coteiro, atenção. O Eusébio já. O Eusébio já temos o Parque do Coteiro, que só nós é que temos. Com aquela imagem, vê-se lá de cima, vê-se o mar, vê-se ali o grande
4: mar e a serra.
1: Podiam fazer lá um festival?
4: Tinha que ir a um festival que se faz lá, muitas vezes.
1: Parque do Coteiro em chamas.
0: Coteiro on fire. Mas se fosse Coteiro on fire, o Zé Carlos.
4: Já podia tirar excelentes concertos.
0: O Zé Carlos todos os dias de manhã. O Zé Carlos todos os dias de manhã filma. O Zé Carlos filma a paisagem toda lá de cima, que o Zé Carlos mora. É assim, o Monte do Coteiro foi todo requalificado. Está fantástico em termos.
1: Queres trazer da casa de Zé Carlos?
0: O Monte do Coteiro está fantástico em termos de obras de recuperação. Porquê? As pessoas têm que pensar bem porquê. Por uma razão muito simples, porque o Monte do Coteiro, o Zé Carlos mora lá. É a quinta, é o espaço da casa dele lá.
1: Lá está, são os tráficos de influência.
0: Essas coisas
1: não passam. Assim, é sempre a mesma coisa.
0: O Eusébio esteve para ir para lá. O Eusébio está a pensar seriamente.
1: Tinhas lá um lotezinho para fazer uma casa também no Monte do Coteiro.
4: Vou pôr umas rodas.
0: Meus caros, agora mais a sério, é só para vos dizer que o Benfica ganhou 2-0. O Eusébio, neste momento.
4: Já estava a apontar isso.
0: Sorriso orelha a orelha.
1: Lembro quando Porto também ganhou.
0: Primeiro ponto da nossa ordem de trabalho é precisamente um resumo. Muito resumido e muito rápido.
4: Resumo do Benfica em Eusébio.
0: Das férias, Paulo.
1: Olha, Nelson.
0: Não é, eu não quero saber para onde tu foste de férias, nada disso.
1: Eu sei.
0: Eu quero que digas que o conceito das férias esteve muito bem, esteve muito mal, aconteceu aquilo.
1: Uma pesquisazinha no. Na internet, para saber, para fazer um.
0: Não me digas que foste ao senhor inteligente.
1: Não fui. Fui mesmo fazer um apanhado de algumas notícias e fui.
0: Ao senhor chato.
1: Fiz aqui um apanhado. E tem aqui algumas interessantes, para além, pronto, daquela que mencionaste. Obviamente que o falecimento do engenheiro Lutero Marques, que é uma notícia, um marco. Neste período de férias, obviamente negativo, desde já daqui, acho que em nome também de todos os elementos do programa, endereçar os mais sentidos pésamos à família. Mas tive aqui algumas notícias que apanhei, algumas até relativamente recentes, que poderiam até ter sido tema aqui do nosso programa, mas que me parece relevante assinalar. Desde já uma delas, que foi efetivamente já no final de agosto, ainda estaríamos de férias, que foi a entrada em funcionamento do novo acesso ao estacionamento do hospital, que parece-me que poderá resolver ali alguns dos problemas do congestionamento. Já eu não frequento aqui em hora de ponta Santa

0: que uma entrada exclusiva, pelo menos para, as, para os veículos de urgência, venha a ser feita não por ali, mas...
1: Mas essa situação, aliás, aquilo que nós já falámos aqui
0: sim,
1: há bastante tempo...
0: Sim, estará contemplado.
1: Já há bastante tempo.
0: Será para um plano...
1: a entrada direta da 223 para o hospital.
0: Eventualmente será, se fizerem o tal túnel da Cruz e a requalificação de toda aquela área, é natural que venha a ser nessa altura. Mas pronto, parece-me uma coisa interessante aqui a destacar neste período. Também queria aqui dar nota de uma notícia, esta um bocadinho mais recente, já de 8 de setembro, que parece que é importante para todos. Houve já em reunião de Câmara, peço desculpa, a aprovação do PDM, que é algo relevante, se calhar até será um tema do nosso programa, se calhar quando for aprovado em Assembleia, que ele depois terá que ser ratificado.
2: Vai
0: em
2: ser
0: Assembleia.
2: Mas,
0: pronto, é importante porque vai trazer algumas mudanças, se calhar mais significativas, menos significativas, teremos que ver, para o panorama da organização do nosso concelho. E assim, de uma forma muito resumida, foi como ocorreu. Já falaste das peripécias das festas, tivemos obviamente um período de férias recheado de festas um pouco por todas as nossas freguesias, umas mais animadas, outras menos animadas, umas mais concluídas, outras menos concluídas, umas com melhores artistas, outras com menos artistas, mas acima de tudo celebrava-se aquilo que é a cultura popular de cada freguesia. Acho que acima de tudo isso é o que é importante dar nota aqui, não é?
1: Muito bem, a opinião de Paulo Oliveira em relação ao período de férias. A praça está a regressar depois das férias, nós estamos aí para mais um ano de campeonato, o nosso campeonato está mesmo a começar depois da pré-época. O Eusébio esteve de férias, está morninho, morninho, o sol de Moselos faz bem. Nelson.
3: Bem, boa noite, Nelson. Boa noite.
1: Foste até às Ribeiras de Ciência, ou Aquaparque, ou Aquaparque, ou Aquafilanes, Aquafilanes.
3: Queriam lá.
1: Foi prometido numa campanha eleitoral pelo CDS. Há muitos anos.
3: Aquafilanes. Há 12 anos, salvo erro.
1: Nunca me esqueço. Sabes que conheço o concelho bem há muitos anos, não é? E não me esqueço das coisas. Lembro-me perfeitamente do CDS prometer um parque aquático nas Ribeiras de Ciência.
3: Não sei se era nas Ribeiras, prometeu um parque.
0: Foi há 12. Há dois atos eleitorais. Isso foi num debate.
4: Foi há 9 anos.
0: Acho que foi quando o Eduardo foi eleito. Foi nesse debate.
3: Foi nesse debate que o Eduardo foi eleito.
0: Ou seja, foi. Pronto, vamos a caminhar para 8 anos. É. Já fez 4 anos. 5 anos, pronto. Foi, já passou um ano de praticamente das eleições autárquicas.
3: Sim, 4 anos.
0: Dos que sei que tenha sido à volta de 5 anos atrás.
3: Não, foi a mais, foi a 9.
0: 9? Olha que não. O Eduardo só foi candidato a.
4: Sim, mas as eleições já foi há um ano, portanto é a 9.
3: Portanto.
0: E então?
3: Pronto, mas não, acho que não foi no ano em que o Eduardo se candidatou.
0: Pelo menos eu recordo-me disso.
3: Acho que é anterior a isso, mas. Mas pronto, agora não consigo precisar.
0: Acho que foi nessa.
3: Agora não consigo precisar.
0: Também se não foi nessa, tens razão. É 9 anos.
3: Sim.
0: É 9 anos.
1: Exatamente, não, só vamos a isso. Vamos a isso. Nós começamos tarde devido ao trânsito, estava muito complicado no Estas Cortiças.
0: Isto justifica
1: a vinda do Eusébio. Depois as obras naquela rotunda que tem ali no final do Estas Cortiças. O Eusébio apanhou muito trânsito nas obras da rotunda que tem ali junto à Corte Supply. As obras na rotunda junto à Cork Supply.
4: Sim, deve ser.
1: A rotunda está em obras ali, já há bastante tempo que está em obras aquela rotunda, e o Eusébio perde ali muito tempo.
4: Não, o candidato nosso vereador do Chega que chamou a atenção para aquele cruzamento à beira da Cork Supply, que mais um acidente, não é, que houve esta semana. Ele pelo menos publicou lá, não?
1: Mas já não começaram as obras naquela rotunda.
4: Não, é mais à frente um bocadinho.
0: Rotunda, por acaso,
4: está quase, está quase. Pode-se pintar, fica mais fácil. Se pintar lá
3: uma rotunda, um heliporto.
4: Isso.
3: Com
1: a
3: limitação
1: ali. Não vamos perder tempo, que isto tem que ser mesmo.
3: Tem que ser muito rápido. Bem, eu confesso que durante o período de férias também desliguei um pouco do que é.
0: Férias,
3: exato,
0: certo,
3: estava de férias,
0: lógico.
3: Portanto, desliguei um pouco daquilo que era a realidade política e do que foi o. Mas salientar que nas semanas que tivemos de férias,

0: a viagem medieval em Santa Maria da Feira, um dos eventos de maior dimensão, ou o evento de maior dimensão do Conselho.
1: Abriu na nossa última
0: sessão cá, foi no primeiro dia oficial de viagem medieval. E no último dia, pronto, mas era aí mesmo que eu queria, era nesse ponto também que eu ia tocar. É de conhecimento público que houve um incidente com a luz durante no último dia do evento. Faz que foi um posto.
2: É capaz de ter a ver com sangue.
0: Um posto de transformação.
2: Estou a tentar aqui contactos.
0: Um posto de transformação que ardeu mesmo. A parte do Rossio.
2: Mas não teve nada a ver com sangue, então?
0: Acho que não. Foi na feira, não foi em sangue. Grande parte do recinto da viagem medieval ficou às escuras durante algumas horas, mas de reforçar eu por acaso estava na viagem medieval nessa altura, nesse momento, e de salientar também a rápida intervenção da dos bombeiros e da proteção civil.
2: Aliás, não aconteceu só uma vez. Num dos dias em que eu fui à viagem medieval, os bombeiros entraram na bolsa por lá dentro.
0: Não se pode brincar com
2: essas coisas, tem que ser muito a sério.
0: Aquilo que eu estou a dizer é que o plano de segurança acabou por funcionar e estava bem feito. Não tem a ver com os geradores, porque acho que eu vim embora, eram 9 e pouco quando saí da viagem medieval, que foi quando aconteceu o incidente, e acho que a luz só regressou às 11 e tal, os espetáculos chegaram a ser cancelados por falta de luz, porque aquela zona das margens do Castro ficou completamente às escuras.
3: Pois, é lá que decorre aquele espetáculo, portanto, principal.
0: Mas aquilo que eu quero salientar nesse incidente foi a rápida intervenção e o facto de terem posto a funcionar o plano de segurança. Quando eu passei ao pé do PT que tinha sido, que foi aquele PT que fica ao pé da ponte que atravessa o Castro lá.
2: É o único que tem ali, sim.
0: Foi esse PT que ardeu, ou seja, o local já estava isolado, já lá estavam os bombeiros, e foi praticamente imediata a ação. Portanto, é bom salientar que esses planos de segurança são estudados, foram implementados e quando implementados com sucesso, temos que dar um mérito e valorizar esse tipo de essas situações. Pronto, depois acompanho o Paulo também em algumas das referências que fez, a entrada para o hospital, o facto e o PDM. PDM acho que será um assunto importante, é um ato importante, a aprovação do novo PDM, será em vigor nos próximos 10 anos. Algo que vai transformar a face visível do Conselho, e portanto é um documento a terem atenção. Veremos agora, vai ser discutido no próximo dia 25 em Assembleia Municipal, veremos qual será o resultado da votação, mas é um instrumento de gestão do território que é importantíssimo e que deve ter a nossa atenção.
2: Muito bem, a opinião de Nelson Santos em relação a este período de férias, aquilo que mais se destacou. Eusébio, atenção a uma coisa, vou dizer, é que neste período o Eusébio fez anos.
0: Ah, é verdade, é um evento.
2: Atenção, vocês esqueceram-se disso.
3: Foi um momento. Semana passada,
2: foi mais uma festa que se fez em Mozelos. Moselos.
3: Moselos.
2: Qual festa? Paulo, mas qual festa, Paulo?
3: Não, há uma que é de Bingo Quente, eu este ano quero ir.
2: Paulo, qual festa de Moselos?
1: As duas.
2: Moselos agora é a terra das festas.
3: Não interessa, mas eu ainda não fui a nenhuma. Lembra-te que eu tenho uma pequena costela em Moselos.
1: Nós lá somos muito festinhas.
2: Moselos agora, a partir do momento em que Moselos passa a ser a terceira maior freguesia do concelho, são festas.
0: Mas que cresceu em termos de território, foi?
2: Em termos de habitantes?
3: Não, em termos de população. É normal.
0: Como é que vais esclarecer?
1: A Fiem já está.
2: É que é assim, atenção.
3: Está a terminar.
2: Mas, José, mas Fiem.
1: Saiu do pódio.
2: Fiem já nem entra nesses campeonatos. Fiem daqui a pouco já está a lutar com Loureda.
1: Ah, mas tem tempo de descer. Tem tempo de descer.
2: Ou com o Pugeiros. Está a lutar com Loureda com o Pugeiros.
3: Está bem nada.
1: Eu estou convencido que o nosso amigo Emílio de Souza que vai pegar nos imigrantes e salvá-los para fiéis, que é para ele crescer em termos populacionais. Ele aproveita agora as comunidades e vai começar a chamar as comunidades. Não sei aonde, mas vai.
0: Sabes que o grande problema de fiéis é esse, não é?
1: Ah, pá, mas faz lá um parque campismo, eles vão portá-los para o parque campismo.
3: Em altura, parque campismo em altura.
1: Com as camaradas.
3: Com as camaradas.
1: Chegas a Lisboa, também numa loja tens lá 10 ou 11. Portanto,
3: não sei como.
1: Há muitas lojas em Fiães ainda.
2: Uma das soluções é construir nas Ribeiras Fiães.
1: Sim, há quem faça as casas das árvores.
3: É um bocado complicado.
0: Não
1: vamos
0: brincar com
1: assuntos sérios. Bem, estou aqui só porque estavas a sentir-te ali ameaçado com o teu lugar de pódio.
2: O Fiães já não conta para o campeonato?
1: Conta. Todas as freguesias contam. Não precisa, não é por tamanho nem pela dimensão.
2: Fiães e Lourosa estavam no pódio, mas entretanto fugiram as duas.
1: Isto tem tempo.
2: Lourosa ainda está acima de Fiães.
1: O que é que me apraz dizer sobre a questão? Ora, bem-vindos, temos depois de férias. A questão das obras, portanto, em termos de... Há outras pequenas obras que foram-se fazendo ao longo deste período de férias, embora...
3: Estão a alcaturar lá, que é normal, umas coisas.
1: Sim, começou agora a 11ª fase, não é? Da pavimentação. Sim, já tem lá umas Gasparinha e tal, pronto. Mas e há outras obras, por exemplo, vocês esquecem-se, nós tivemos, apesar de ser verão, tivemos aí um dia de uma batca de chuva, que nós tivemos aí a Proteção Civil outra vez às aranhas.
3: Sim,
1: como se fosse pleno inverno.
3: Parece que não dou aqui o centro.
1: Não foi só o centro, quer dizer, aqueles pontos críticos que toda a gente conhece no concelho de cada sua freguesia, e freguesia de Maldeus estão identificados, penso que em Fiães ou Passo Brandão também estarão. E, sim, portanto, foi uma situação tipo um carnaval fora da época, não é? Que foi...
2: Aliás, a Rua Elísio de Castro, que dá origem aos escritórios.
1: Eu estava no escritório.
2: Cá em cima estavam...
3: Tinhas que ir de galochas para o escritório.
1: Não, mas tive que esperar que acabasse.
2: Estava tudo cheio de água. Dia, assim. Uma coisa incrível. Parecia um rio.
1: Não, aqui embaixo, portanto, aqui quando entra-se na Rua...
2: Nas Eiras. Elísio de Castro. Canto de Pinho para Elísio de Castro.
1: Canto de Pinho, exatamente. Estão ali aquelas obras por causa do saneamento, a água esventrou toda a terra que estava e aquele pavimento que estava lá ainda meio solto, porque estava depois pavimentar, esventrou aquilo, e essa terra e gravilha foi toda por lá abaixo, portanto aquilo parou à beira do CTT, portanto imagina a água que aquilo, aquilo ficou mesmo esventrado, portanto os tubos à vista e tudo mais, portanto foi realmente uma batida, e portanto aquilo que o Nelson estava um bocadinho a dizer a propósito da capacidade que houve com o plano de emergências e essas coisas, e mesmo a sugestão, não foi só o plano, não foi só apagar o incêndio, foi efetivamente depois retomar a luz, também dar aqui pelo menos, acho que nós devemos aqui congratular-nos pela atuação do fora de épocas da Proteção Civil, porque efetivamente tiveram um trabalho.
3: A Proteção Civil não tem épocas, tem que estar sempre em prevenção.
1: Mas a chuva não é propriamente, normalmente são incêndios e tudo mais que se põe nesta fase.
3: E as abelhas, as vespas, assim.
1: Sim, mas, Paulo, não é comum, a gente sabe daqui a falar da chuva da conforme a tempo.
0: Não, não é. Naquela semana
3: e nós tivemos a felicidade daquele fenómeno que ocorreu em Oliveira das Mexas, era uns quilómetros mais a norte, batia aqui em cima.
1: Sim, epá, pronto, isso é tudo
3: que foi muito localizado.
2: E deve ter sido devido a essa chuva, Eusébio, que num sítio onde o Eusébio passa todos os dias.
3: Oliveira e Albergaria,
2: a estrada tem lá um buraco a meio, ali abaixo da
1: Sim, estava quase para ser tapado, depois veio aquilo e já não taparam.
2: Já não foi tapado.
1: Tiveram que desenvolver as atividades.
0: Ali,
1: é
2: na Via do PEC, eu chamo-lhe Via do PEC.
1: E é, um PEC, chamas, é a Via do PEC.
3: Mas olha, em contrapartida, apesar de ter estragado as férias já muito boa gente aqueles 15 dias...
2: Do fim de agosto.
1: 8 dias.
2: Digamos que foi depois de eu vir de férias, pronto.
3: Pronto, por acaso coincidiu.
1: Foi um bom retorno ao trabalho.
3: Teve a vantagem de ter evitado que a área ardida deste ano fosse maior do que aquilo que era suposto, porque realmente não tem havido grandes incêndios.
2: Há 3-4 anos
3: foi em outubro que houve um grande incêndio que até destruiu a albergaria.
0: Aliás, os incêndios de 2017.
1: Sim, foi fora de horas, foi em outubro.
0: Foi em outubro. Um deles foi em outubro.
1: E de domingo esteve um calor insuportável.
0: Sim,
3: Domingo estava sábado
1: um dia muito quente. Foi daqueles dias bons de estar na piscininha, não é? Para quem tiver piscina, senão na bacia.
2: Eu tive que trabalhar no domingo de manhã e levei com uma tosta incrível.
1: Olha, o que é que eu vos queria dizer a propósito disto? Portanto, acho que efetivamente o PDM é que é um elemento estrutural do desenvolvimento urbanístico e paisagístico. Portanto, em termos de ideias, o que é que nós queremos para o futuro do concelho, é uma coisa importante e que a gente tem que se congratular. Portanto, aquilo passo a passo vai andando aos bocadinhos. Portanto, penso que agora no dia 25 vamos à Assembleia, portanto, será em condições de ser discutido na Assembleia Municipal. Portanto, tem mais um passo que se dá em frente para que efetivamente passe a vigorar um novo PDM. Também chamar a atenção aqui do início do ano escolar. Nós aqui no nosso concelho, pelo menos, não foi notícia, embora a gente hoje em dia
2: não há
1: jornais e rádios, é o que nós temos, mas normalmente nas redes sociais essas coisas também começam a passar e não pelo menos não dei conta de que houvesse muitas dificuldades neste arranque, quer em termos de escolas, aquilo que a gente ouve falar em Lisboa, de
2: a parte
1: alunos.
2: Principal, mais problema é o Algarve, Setúbal e Lisboa.
1: Sim, mas de qualquer forma, e pessoas, e não era só isso, eram alunos que estavam fora das listas. Portanto, não havia esta história que foi falada agora de fazer turmas com 30 alunos e não sei das quantas, é um triste remedeio, que é para que efetivamente as pessoas, os alunos tenham aulas, porque senão nem aulas, nem professores, nem coisas do género, não é? Portanto, e aquilo que se quer, nós aqui no Conselho já passámos por isso, nós não é há muitos anos que nós tínhamos os contentores, não é? Que era precisamente para poder acolher todos os alunos, também tínhamos contentores. Penso que é uma realidade que foi desaparecendo. Pelo menos em Mozelos não conheço. E já tivemos.
3: Creio que os contentores que possam existir são em alguma escola que possa existir.
1: Eu não conheço, mas admito ainda que haja. Pode sim, às vezes em obras ou isto ou aquilo.
2: A escola de Lourosas chegou a ter durante muito tempo. E depois aquelas primeiras.
1: Nelson, depois também queria, para aqui, além do início do ano escolar, queria, por um lado, acompanhar-te na questão da homenagem. Ele foi homenageado em vida, penso eu que foi inclusive que lhe foi entregue também a chave ou a medalha do Conselho ao engenheiro.
2: Também
1: pelo Conselho
2: de Resiliência do Castelo, que ele
1: sim, mas que não há dúvida que do século passado, portanto, que foi a par de Alfredo Henriques e de América Mourinho, por exemplo, na parte empresarial, das pessoas que efetivamente tiveram um cunho importante e relevante no desenvolvimento, para o bem ou para o mal, no desenvolvimento do nosso concelho. E a questão da escolha do aeroparque a sul, na margem sul do Rio Douro, eu acho que se nós efetivamente temos o aeroparque e temos aquela inclusiva que está na base do crescimento daquilo que hoje se chama Lusoparque, que expropriações daqueles terrenos, os terrenos do aeroparque, dos outros, depois já foi as pessoas aproveitaram as infraestruturas que foram sendo feitas e acabaram por desenvolver. Deve-se essencialmente a essas duas pessoas, ao Lugero Marques, que teve essa capacidade de trazer a EP para cá e, portanto, desenvolver isto, e termos um Presidente de Câmara que tínhamos, que também, de alguma forma, proporcionou a questão das expropriações e dos acordos que fez com proprietários, que eram terrenos florestais e deles aquele cunho que nós hoje conhecemos. Portanto, não sei se é a avenida estruturante que tu dizes, se é outra, mas acho que efetivamente, além de que já foi homenageada em vida,
2: Mozelos já homenageou América Mourinho, se calhar no principal ponto da vila, naquela rotunda.
1: A rotunda e a avenida, a 114, que vai de Picotas Mouris, precisamente dessa rotunda em frente ao continente até ao extremo da freguesia, até o Leiros, chama-se Avenida Comendador América Mourinho. Américo Ferreira Amorim. Ah. Portanto,
2: o monumento
1: era antiga, Rua de Meladas.
3: Pois é.
1: Que dali era a Rua de Meladas, deixou de se chamar Rua de Meladas e passou a chamar-se Avenida Comendador América Mourinho.
3: Eu sabia que tinha havido uma alteração, mas por acaso julgava que era do continente até.
1: Não, essa é a da irmã. Avenida Albertina Ferreira Amorim.
3: Engraçado, pensava que
1: era da irmã.
3: Aí.
2: A senhora também que tem um papel fantástico em Mozelos. E uma vez dissemos aqui que Mozelos tinha um lar de 5 estrelas e é muito devia-se a ela mesmo.
1: Sim, há família, portanto, ela,
2: mas, ela teve uma ligação muito, muito
1: obviamente,
2: grande.
1: Obviamente, quem teve coisa foi no lar, foi o irmão, não é? Que fez o donativo, é público, na altura que foi 1 milhão de euros que ele ofereceu para fazer o lar, não é? E, portanto, não é de pouca monta,
0: sim,
1: não é?
0: Pronto,
1: foi metade, mais ou menos, porque o resto, o outro milhão, era do Pares, portanto, do projeto Pares e tal, portanto, por isso é que nós tivemos essa capacidade de fazer, em boa hora, haja muitos Américos Amorins que façam esta situação, seja em Moselos, seja noutras terras, a gente tem que assim, aproveitar
2: a Tuna Musical de Moselos tem uma sede, como lá tem, que não estou a ver no concelho, outra associação que tenha uma sede daquelas, com um auditório daqueles, assim... se calhar também grande parte com a contribuição também da família do Eusébio, da família Amorim.
1: Não, não é a minha família, mas
3: por acaso é da minha,
1: mas sim, mas ali na Tuna de Moselos é uma coisa, um dia podemos falar sobre isso, mas extravasava, tinha um elá e um apoio mais popular, não era só de alguma forma as pessoas endinheiradas. Obviamente que não podes pedir a uma pessoa que vive do parque do vencimento do trabalho, que tem filhos para criar e família para sustentar, que se lhe possa ter algum para ajudar. Mas tivemos ali em Moselos, no caso da Tuna, para além de donativos em dinheiro, tivemos muito trabalho dado por pessoas das artes de carpinteiro, de trolhas e pedreiros e tudo mais.
3: As pessoas deram o seu
1: que deram, exatamente. Sal. As pessoas arranjavam, por exemplo, davam, havia alguém que dava dinheiro e comprava-se. Não tenho as dúvidas que foi assim que funcionou. Aliás, aquele edifício não foi feito num ano, nem dois, nem três. Portanto, aquilo foi feito por fases. Havia dinheiro para fazer isto, ok, as pessoas ajudavam e tal e faziam isso. A família Amorim, obviamente, ajudou bastante. Mas houve uma família também, que é a família Lameiro, que nós em Moselos tratamos de família Lameiro, que aquela parte de pedreiro e pedra, que aqui tem uns suportes de terra, que aquilo, vocês sabem que aquilo é muito inclinado. Sim. E portanto veio da pedreira, a pedra veio da pedreira deles para lá, e portanto aquilo está ali muito dinheiro, portanto agradecer também à família Lameiro e outros, não é à toa que nós temos, agora não posso dizer, mas teremos, se calhar, mais de 20 sócios beneméritos. Isto significa que tivemos pelo menos 20 pessoas que contribuíram com dinheiro. Portanto, isto, ao longo deste tempo todo, portanto, e continua a haver, portanto, felizmente, continua
2: de ser é um orgulho para a freguesia poder ter uma sala de espetáculos daquela, ter certo. Uma sede de uma associação daquelas. Também, e mesmo abaixo tem o tal lar de 5 estrelas, como já o disseste.
1: Ao lado, em frente, ou em frente.
2: É mesmo
1: em frente, sim. É um bocadinho abaixo.
2: Ao lado,
1: sim.
2: Um bocadinho.
1: Sim, e agora, se Deus quiser, vai também crescer lá outras coisas, outras, mas isso temos que esperar que sejam anunciados.
3: Uma pista de atletismo.
1: Agora, um bocadinho só para provocar aqui o Nelson, também temos agora o início do campeonato, não é? E parece que aqui, agora nós temos aqui uma rivalidade lourosa-feirense. Eu estive no domingo num evento privado e em que estavam. Adeptos de Lourdes, eu não sou nem do lado, nem do outro. Estava à vontade, estava com as duas bandeiras a apoiar os dois e achei uma piada.
2: O Zé B é mais lhamas.
1: Oh, Nelson, achei uma piada, o tão assim simpático e agradável entre os dois sócios
0: estavam cordiais.
1: Uma cordialidade, percebia-se que um estava muito mais à vontade, muito mais sorridente e tal, mas a verdade é que tem animado aqui coisas. Nós, acho que já não me recordo de ver à sexta jornada, não é? Que são três.
2: Já são muitas jornadas.
1: Pronto, acho que não está a correr muito bem aqui para o Feirense, mas poderosa o homem para estar.
0: Ocupam os extremos das tabelas.
2: Está um em primeiro, outro em último.
1: O Feirense está em último. Olha, não sabia.
2: Só tem um ponto e um golo marcado, sabe?
1: Pronto, eu sabia. Aliás,
2: não,
1: aliás o gozo para casa achei piada.
2: O Feirense ainda não jogou este campeonato.
1: É exatamente isso. A piada do adepto.
0: Dolorosa.
1: Do Feirense. Não, o Dolorosa que cometido, mas o Feirense assim. Pá, mas eu já começava. Nós não, tenho calma. Quando a gente começar, a gente depois falamos e tal. Eu achei uma piada isso. Precioso.
2: É que o Feirense pode começar no dia 8 de novembro.
1: Oh, meu
2: é que o campeonato agora vai parar 3 jornadas.
1: Estas coisas é como é que o campeonato para
2: não é 3 jornadas, para 3 fins de semana por causa das seleções. E o Feirense Lourosa, julgo que é.
0: Não, mas
2: o jogo Feirense Lourosa é no dia 8 ou 9 de novembro, nesse fim de semana.
1: É. É. Eu este ano acho que vou fazer um esforço para ir assistir esse jogo. Acho fiado, por acaso, acho
3: que
1: é o Lourosa
2: Feirense ou Feirense Lourosa? Lourosa. Eu, pelos meus cálculos, julgo que nesse fim de semana não tenho trabalho.
1: Vai estar cá
2: também. E mesmo se tiver, terá que ser alguma coisa assim.
1: Então vamos trazer aí uns cascóis.
0: Acho que sim.
1: Nós à beira do Nelson falar para fazer um bocado.
3: Olha, era boa ideia. Podemos combinar. Eu, por acaso,
1: porque o meu cascó de lá, mas ninguém me bate lá, pois não? Ninguém me chateia, pois não? Se for Dolorosa, é capaz de haver problemas. Agora, de lá, mas...
2: Não, Dolorosa a gente podia entrar porque não permite isso só na zona
3: dos Megadeth. Não lembro. Posso levar a minha t-shirt dos Megadeth? Não posso.
1: Essa já te leva por dentro, não é?
0: O Nelson manda arranjar bilhetes.
1: Faz a super
2: por dentro. É assim, até posso fazer uma coisa, até posso, com um bocado de sorte, arranjar. Um camarotezinho para nós irmos todos.
1: Também não será para ver lá isso, vê lá isso.
2: Não será para ir
3: mas não precisa de ser camarote.
2: Não, mas podemos ir para camarote.
1: Olha, isto é quase comer o Sporting Porto, é a mesma coisa.
2: Também não seja por isso.
1: Eu gosto de vê-los a trincar-se.
2: Também não seja por isso que haverá lugar para camarote. Mas, curiosamente, o início do Feirense de campeonato, o início de época do Feirense vai começar, sim. Sabes onde, José?
3: Se formos bem, temos que chegar onde é que vai começar.
2: O início da época do Feirense, provavelmente no próximo sábado vou almoçar lá à cidade, e depois da parte da tarde, às 15h30, vou ver o jogo do Feirense lá, nessa cidade, a ganhar, sabes onde?
1: Não faço ideia.
2: A Fiens. Sábado.
1: Ah, é?
2: O Feirense vai jogar a Fiens sábado.
1: Mas porquê?
2: E vai começar a ganhar.
1: Ah, é um treininho que faz, é?
2: Não. Contra o Salgueiros. Salgueiros, Feirense, Taça de Portugal.
1: Ah, não sabia.
2: Primeiro jogo do novo treinador do Feirense.
0: Sempre que o Salgueiros está a jogar em Fiens.
1: Já mudou o treinador.
2: Já mudou.
3: Não sabia.
2: Aliás, o Feirense não tinha treinador. Pronto, bambeu agora um treinador. E agora
1: aqui
2: agora vão tentar ver se conseguem fazer uma equipa daquele pessoal que lá está e tal.
1: Pronto.
2: Em princípio, o treinador e o adjunto, o Carlos Manuel, também vai ter que jogar. Vai ter que jogar o Rui, vai ter que jogar o Carlos Manuel, para ver se conseguem fazer uma equipa daqueles 30 e tal que lá estão.
3: Já não vou ter por ser inscrito.
2: Não será fácil. Enquanto que o Lourosa manteve a espinha dorsal da época passada, saiu só um jogador para o Vietnã, lá que foi, e pouco mais, mantiveram os que estavam.
1: Jogou-os mesmo no fim
2: e tal, mas Lourosa manteve a espinha dorsal, foi buscar ali reforços estratégicos. O Feirense
1: deixou-se
2: toda a gente
1: e perdeu um grande
2: O Feirense vendeu uma série deles e foi buscar uma série de miúdos do Campeonato de Portugal, da 5ª Divisão e da 6ª Divisão do Brasil, e da 7ª e do Distrital do Brasil e tal. Foram para uma série deles. Agora, alguns ainda estão a ver.
3: Foi chão que deu uvas.
2: Alguns ainda estão a ver se dá resultado.
1: Sim, agora é mais para a Argentina, não é? Para este ano e essas coisas todas, mais para a Argentina.
2: Eu só não percebo é como é que ainda não começaram a ir buscar jogadores lá em cima ao norte. Porque o Benfica, neste momento, vai buscar nórdicos e dão jogadores. O Porto vai buscar nórdicos e dão jogadores.
0: O Sporting dá jogadores.
1: Antigamente eram toscos.
2: O Penafiel foi buscar um nórdico, que é um jogador fantástico. E o Penafiel está lá em cima.
1: Mas isso é uma questão de nos deixar neste apanhar
2: momento,
1: sol.
2: Viraram-se para os nórdicos. Que curiosamente, o primeiro jogo...
3: Eles começam a apanhar sol.
1: E o passo bem, não está a correr bem? Começou
3: mal.
2: Curiosamente, o primeiro jogo em Portugal do Sheldrup foi num Benfica-B-Tondela, no Seixal, e eu estive a assistir esse jogo lá, ao lado do senhor treinador do Benfica, na altura, aquele alemão fantástico. Esse mesmo, jeitoso. Eu estive lá.
1: Fez uma excelente primeira época. Desculpa.
2: Estive lá a assistir ao lado.
0: Campeão.
1: Exatamente, campeão e depois a sofrer, mas chegámos ali a
2: fazer. Depois do primeiro tema da nossa ordem de trabalhos, é que já são 22h28, nós temos que acelerar. Sindicatos Médicos do Norte denuncia falta de médicos no centro hospitalar dentro de Ribouga. Ou seja, isto no fundo é algo que acontece em quase todo o país, nesta altura. Anestesistas, então, aqui é uma coisa incrível, não é? Nesta altura é falta de médicos, é falta de professores, é falta de quase tudo, não é? Mas médicos, falta de médicos no centro hospitalar dentro de Ribouga. Eu acho que o centro hospitalar dentro de Ribouga, já o falámos aqui várias vezes, precisava de um upgrade enorme, precisava de crescer, porque já não chega para toda a área que está a cobrir nesta altura, que é toda a área norte, exceto antes Espinho. E uma parte, ainda tem uma parte de Castelo de Paiva, a parte lá cá debaixo de Castelo de Paiva também vem para cá. Ou seja, o centro hospitalar de Entre Douro e Boga já é muito pequenino para toda a área que tem a seu cargo. E com esta situação da falta de médicos, a situação ainda complica mais, não?
0: É verdade. O sindicato dos Médicos do Norte denuncia a situação. Fala de uma falha de médicos que neste momento deixou de ser sazonal por causa das férias, mas que passa a ser permanente. Antes era o período de agosto que era crítico para preencher as escalas. Já prevêem que o mesmo aconteça, que aconteça em setembro e outubro, com preocupação para a urgência do Hospital de São João da Madeira. Tu referiste, e bem, isto não é uma situação inédita do Hospital de São Sebastião nem do Hospital de São João da Madeira. É algo que faz parte do panorama, infelizmente faz parte do panorama nacional. Tudo bem, temos também que analisar, pelo menos a nossa realidade, temos que analisar também por este prisma, de que o Hospital de São Sebastião está subdimensionado para a população que serve neste momento, em termos de infraestruturas e certamente também em termos de corpo clínico, porque lá está, porque se calhar também já não consegue absorver mais serviços, não consegue crescer, daí também haver essa situação. Mas isto demonstra também um falhanço redundante daquilo que tem sido a governação em termos de políticas públicas deste governo. Prometeram em campanha eleitoral que resolviam o problema da saúde em 6 meses, e em vez de resolverem os problemas estão a agudizar os problemas, e esta questão que começou com os enfermeiros e com o pessoal auxiliar chegou aos médicos. Há falta de médicos, os médicos não veem a atratividade de carreira no Serviço Nacional de Saúde, e não hoje saiu uma notícia que os tarefeiros estão a ser aliciados pela Irlanda, pela Arábia Saudita, e era outro país que agora não me recordo, que estavam a ser aliciados para irem trabalhar para esses países, médicos portugueses. Porque isso é reflexo, e lá está. E depois também a questão dos tarefeiros. A ministra, por um lado, e na minha opinião, tem sido se calhar... porque a questão dos tarefeiros é uma questão muito, muito complicada, muito sensível. Porque, quer dizer, nós temos médicos que se predispõem a trabalhar no Serviço Nacional de Saúde, pagos à avença, à jorna, em vez de assinarem um contrato com o Serviço Nacional de Saúde. Portanto, há aqui uma dicotomia também, às vezes, por parte... Lá está, porque também esta força cooperativista dos médicos também faz com que isso aconteça. E neste momento saiu a notícia também que estão a pensar em fazer greve e que poderão pôr em causa os planos de contingência para o inverno. Mas, voltando ao assunto, isto é uma falha daquilo que têm sido as políticas deste governo em termos de saúde. Não se cria atratividade para a carreira médica dentro do Serviço Nacional de Saúde. E depois também somos confrontados com notícias deste tipo em que os serviços públicos continuam a falhar, a saúde continua a falhar, a educação tem tido os problemas que temos visto, não se encontra uma solução para o problema da habitação, e temos um primeiro-ministro que vai ao Parlamento anunciar medidas eleitoralistas na ordem dos 400 milhões de euros de redução de impostos, quando sabemos perfeitamente, e certamente que o governo estará também ciente disso, a conjuntura internacional não é boa, uma crise económica prevê-se, não a muito longo prazo. Portanto, temos que ser cautelosos, temos que reforçar os serviços públicos, e isso não tem sido feito. Neste caso, o Sindicato dos Médicos do Norte denunciar a situação de que há médicos que estão a ser reafetos a outras áreas ou outras áreas ou outros serviços, são retirados nos serviços para ir cobrir outros, nomeadamente nas urgências, denunciando que isto é um mascarar de uma falta de planeamento e de medidas que acabam por subcarregar os médicos que estão no Serviço Nacional de Saúde, além de ser pedido também aos médicos internos que façam horas extra, que tentem tapar horários nas escalas dos serviços. Portanto, a situação não é fácil, não é abonatória para o Serviço Nacional de Saúde, e aquilo que podemos pedir e que podemos esperar é que o Governo e este Ministério da Saúde e esta administração do Hospital de São Sebastião ou da Unidade Local de Saúde entre Douro e Volga encontre uma solução o mais rápido possível para mitigar este problema e poder proporcionar às pessoas a qualidade no serviço de saúde que as pessoas merecem.
2: Muito bem. Eusébio.
1: Eu gostaria de começar por dizer o seguinte. Nós realmente não somos uma ilha, portanto temos que nos... Penso que o Nelson também já foi um bocadinho, por isso é que ele alargou um bocadinho o comentário também para nível nacional, porque nós, Santa Maria da Feira, ou esta zona dentro de Ouro e Volga, não é uma ilha. E, portanto, não estava tudo bem há 10 anos, há 15 anos, há 20 anos, e também não está agora tudo mal, agora só porque o governo é este ou o que seja. Eu percebo que o Nelson diga, o que chama aqui à colação, a promessa de que em 6 meses se fazia. E é verdade, todos nós ouvimos essa promessa. O que não foi dito na promessa era quando é que começava a valer a promessa. Portanto, esses 6 meses, se só começar a contar em 2029...
3: Parece que é quando se acende a vela.
1: Se for só em 2029, Paulo, se for só em 2029, já temos 6 meses. Temos tempo. Portanto. Agora, o que queria dizer é o seguinte, foi notícia também há dias, há uma semana...
0: A redução da lista de espera.
1: Não foi isso, não. Foi notícia, aqui em Santa Maria da Feira, de que era o único caso no país, em que tinha havido um aumento de consultas prestadas aos utentes e um aumento de cirurgias. Com o mesmo pessoal, houve um aumento, portanto... Aí sim é que nós somos uma ilha, porque realmente em todo o país houve uma redução de consultas, houve uma redução de cirurgias e aqui, nesta ilha aqui, aumentou. Portanto, aí nós temos de estar...
2: Mas há coisas
1: que... De alguma forma devíamos
3: tentar... São mais doentes, José.
1: Não é isso, devíamos tentar perceber... Paulo, estas coisas agora... Tem que haver alguma objetividade disto, e eu não estou em condições, porque não conheço, porque nós não podemos comparar aquilo que é incomparável, não é? Portanto, e nós temos que saber...
3: Temos que perceber os critérios. Pronto,
1: e uma coisa é dizer assim, olha, porque houve esta reafetação de recursos, houve esta alteração de políticas, nós começamos a fazer desta forma, que foi um bocadinho aquilo que apareceu na notícia, que tinha havido uma alteração por parte das políticas, até em termos das consultas, isto e aquilo. Aliás, eu lembro que na altura um médico, já não sei quem era, que falou...
3: A camarada ali Carla Pereira é que percebe isto.
1: Eventualmente, mas o que falavam era que avançava, havia ali um instituto de procedimentos. Por exemplo, antes das cirurgias, que aquilo obrigava primeiro uma entrevista com o médico o anestesista, depois com ele, por exemplo, uma cirurgia cardíaca, e o anestesista mais com isto, mais com aquilo, tal. E isso, por si só, implicava, em termos de organização de procedimento, agora uma semana para este, passou. E eles optaram por fazer por videoconferência. Portanto, é que as pessoas tivessem condições para fazer por videoconferência, e até conversas com um médico de família e tudo mais, e eles encurtavam. E, portanto, aqueles procedimentos que, por vezes, para fazeres uma simples cirurgia, tinhas que esperar 3 ou 4 meses, porque tinhas que fazer aqueles procedimentos, tu, se calhar, numa semana conseguias fazer aquilo tudo, e, portanto, tinhas condições para ter o bloco operatório. É uma das coisas que a mim, que sou completamente incapaz de estar a discutir isto, mas há uma coisa que é uma questão de senso público. A mim, quando eu falo com médicos que fazem cirurgias, seja na privada, seja no SNS, eu muitas vezes confronto, mas como é que é possível nós termos necessidade de fazer cirurgias, que há tantas listas de espera, e temos blocos operatórios que estão parados? Quer dizer, a gente diz, há uma lista, nós, por exemplo, nos tribunais, nós temos os processos à espera, mas Normalmente os juízes queixam-se porque não marcam mais julgamentos, porque não têm salas. Porque se tivesse salas, calhar andavam com o processo. Não tem salas, não podem marcar julgamentos. Um médico que não tem um bloco operatório também livre, também não pode marcar cirurgias. Agora, o que é que se vem sabendo é que, efetivamente, há blocos operatórios que estão. E os privados, com certeza, que eles tentam rentabilizar, aquilo não é para ter os blocos operatórios encerrados num hospital privado. É que tem que funcionar. Saiam, fazem desinfestação.
3: Desinfestação,
1: não. Desinfestação do bloco. Desinfestação era mais grave. Era mais grave. Mas tem que fazer, portanto, a higienização, vamos claro, chamar sim. assim.
3: E então, mesmo.
1: Essas questões... Nós temos que, de alguma forma, aproximar esse tipo de conceitos de racionalidade. E parece-me que esta questão dos aumentos das cirurgias e os aumentos das consultas vem daqui. Portanto, é um bocadinho aproveitar estas circunstâncias que hoje em dia a medicina não tem que ser como há 20 anos ou isto ou aquilo. Pronto. Agora.
2: E há serviços que até vão. Porque podemos. Às vezes até podemos pensar assim, mas arranjam muitas consultas porque arranjam ali artimanhas para conseguir. E há coisas que eu vou dizer, um caso, por exemplo, que aconteceu hoje comigo, que são aquelas coisas que marcam. Por exemplo, criou-se, julgo que foi este ano, ou no final do ano que passou, mas já julgo que até ainda foi este ano, um sistema de acompanhamento a doentes que têm que ir várias vezes ao hospital, têm que fazer a medição... das tensões diárias, tem que fazer o peso diário,
1: doentes
2: com insuficiência cardíaca e com problemas assim. E o hospital tem o hospital dia, chama o hospital dia, que é para fazer essas medidas, para ir lá, as pessoas vão lá diariamente, medir isso tudo. Acontece que eu tenho uma familiar que... não percebi agora esta do Eduardo Couto, mas agora fiquei a pensar nesta do Eduardo Couto, mas pronto, já vou falar sobre isso. Mas essa pessoa da minha família está a ser acompanhada pelo hospital à distância, ou seja, todos os dias de manhã é feita uma medição das tensões, é feito o peso, devido à insuficiência cardíaca tem que ingerir poucos líquidos, porque senão pode alterar o peso, e é enviado tudo para o hospital.
1: E evita da pessoa de ir a deslocar
2: ao hospital. A pessoa não tem que deslocar ao hospital. Vai uma vez por mês ao hospital só, em vez de ter que ir todas as semanas, ou mais do que uma vez por semana, como ia. Acontece que ontem, por lapso, sou eu que envio os dados, e por lapso, em vez de enviar um peso, enviei mais 8 quilos nas teclas, e anémico, coloquei mais 8 quilos. Hoje de manhã...
1: Já estava a telefonar.
2: Muito bom dia, como está? Eu peço desculpa por estar a ligar esta hora, não sei se é oportuno. Eu, sim, sabe que está tudo bem com a senhora e tal. Eu, está, a senhora está bem, muito bem, não há problema nenhum e tal. Eu, olha, nesta altura estou contente, que anda no campo, sabe como é que é esta fase? Ah, isso é bom sinal. Mas sabe que ontem o peso variou bastante. Eu disse, oh, desculpe, mas que peso é que foi? É que foram 8. Não, esqueça lá isso, coloco o 0. Eu fui lá para o meu, me enganei, lembro-me perfeitamente. É zero. Ah, pronto. Muito bem, obrigado, boa sorte. Qualquer coisa, não tenham problemas, disponham, liguem logo. E se nós chegarmos àquele número, uma vez tive que ligarmos, eles atendem-nos logo durante todo o dia, Eusébio, durante todo o dia. Eu fui chamado lá, que estou a acompanhar a pessoa, e fui chamado lá. Elucidaram-me sobre a forma como funcionava. Foi instalado a app no telemóvel. A forma como funciona é feita a medição diária, é feito o peso diário, é transmitido. Qualquer dúvida que se tenha, questiona-se. Eles têm o cuidado de ligar de vez em quando a dizer: atenção, que tem que ter atenção, a senhora tem que ter atenção aos líquidos, porque os líquidos podem provocar vários problemas e tudo. Revela que também, se eles quisessem ter números de consultas, era fácil, era só não fazer isto.
1: E aquilo que eu noto, não sei se vocês têm essa experiência ou não, mas eu tenho essa experiência de comigo e com pessoas familiares e pessoas amigas, que aquele relacionamento tradicional que havia, por exemplo, mesmo nos nossos centros de saúde, de ir marcar, quando estava alguma questão, estavas mesmo aflito, ias lá para as vagas, não é? Como se chamavam as vagas, não sei o que é.
3: Com as consultas abertas.
1: Sim, mas... Hoje em dia é muito comum tu tens uma situação que entendes que pode ser um problema, mas que estás e envias um e-mail ou uma mensagem para o teu médico de família, não sei das quantas, e ele passado, se não for no dia, um dia assim responde, e se ele entender que pelos sintomas que a gente lhe está, porque ele já nos conhece, o nosso historial, se entender que carece de o ver...
3: Eu desconheço.
1: Olha, mas olha que.
3: Eu não estou a dizer que não existe, eu desconheço.
1: Mas olha que
2: a questão da
1: Imozelos funciona.
3: Eu só fui contactado uma vez pelo meu médico de família por causa de confirmar uma receita de um medicamento, mas depois ligam números anónimos que eu geralmente não atendo.
1: Prontos, mas eu tenho essa situação e pessoas que efetivamente aquilo que antigamente era preciso deslocar-se lá e depois estás a ocupar também. Porquê? Porque muitas vezes a resposta que o médico te faz é num período até que se calhar que está assim mais desanuviado e não sei das quantas, que lê a mensagem, pronto, ok, isto pode ser isto, isto, isto, pronto, e até responde, se calhar até no próprio telemóvel ou isto aquilo, te faz a resposta, percebes? Com formalidade, existe, não é uma questão de não é uma questão existe, de uma cunha de uma pessoa amiga, não. É através, o e-mail é o e-mail do Centro de Saúde, não é o e-mail pessoal, de nada disso. Percebes? E isso é uma questão, aliás, as marcações hoje em dia já podes fazer online, quer dizer, já fazes. E se for uma questão de urgente, por exemplo, que eu penso que será o caso, quando são pessoas que de alguma forma têm aqueles, como é que é o termo técnico, de risco, que têm um determinado de riscos diabéticos, isto e aquilo, não sei das quantas, é via aberta, quer dizer, aquilo que tu basta dizeres, olha, eu tenho este problema, quer dizer, aquilo abre-se as portas. Uma coisa é tal, e as pessoas vão ver.
2: Abrir as portas é ser advogado. O advogado tem acesso a tudo.
1: Pronto, isso
3: não sei, estava à espera, nas finanças.
1: Esta malta pensa que os advogados são São Pedro, que têm as chaves. São Pedro que têm as chaves.
3: Como eu. Não foi eu, Zé.
2: Quem referiu aqui na Praça da República que a profissão de advogado é uma profissão
1: de banda larga?
2: De banda larga.
1: Sim.
2: Foi o Eusébio, por favor.
1: Não, não fui eu. O Eusébio
2: disse que...
1: Não, o seu assessor.
2: Um advogado é uma profissão de banda larga. Não, está preparado para tudo. Pode fazer tudo.
1: Sim, mas eu limitei-me a reproduzir...
2: Eusébio, eu não me esqueço...
1: Mas tens que corrigir, vou-te explicar porquê. Aquilo que eu referi foi... Recordo perfeitamente disso... que quem aqui aos microfones desta rádio, em primeira mão, disse isso, pelo menos primeira mão que eu ouvi, e eu depois reproduzi aqui num programa seguinte, foi o nosso estimado Presidente de Câmara, Amadeu Albergaria, que numa entrevista que concedeu a ti, aqui neste estúdio, quando lhe perguntaram, ele disse, o advogado e tal, que ele, na altura ele estava nas obras, no pelouro das obras, e tu...
2: Estava, não está...
1: Sim, também está. Ele está em todas, ele está omnipresente, está em todas.
0: Banda larga.
1: E ele, na altura, referiu que, sendo advogado, que o curso de Direito, que era um curso de banda larga. E eu gostei tanto da imagem, que eu disse assim, é verdade.
2: Aliás, foi na altura que...
1: Estás a ver, que eu já reconheço.
2: Foi na altura que o Eusébio disse que era ama Deus.
1: Não, isso foi a seguir, já está.
2: Há uma coisa que vocês não repararam. Depois das férias, o Eusébio veio com bronze considerável.
1: Rapaz, já não me lembrava
2: de ter as férias. E o Nelson trouxe um mustache muito. Atenção.
3: Hã?
2: O Nelson traz um mustache ali muito. Tás.
1: Isto já é a imagem.
2: Já estão preparados enquanto candidato.
1: Isto só vai ter que dar ali um bocado.
2: Quem o está a lançar? Atenção, uma coisa já vou dizer. É que está a ver. O Costa Amorim, ele tem a benção do Costa Amorim, se ele sabe. Essa parte ele sabe que tem a benção do Costa Amorim. O Nelson sabe disso, sabe que eu não preciso falar perguntar a ninguém.
1: Com o António Elísio.
2: Sei que o Nelson tem a benção do Costa Amorim. Mas o Nelson tem a vez do Costa Amorim e tem coligação com o Bloco de Esquerda, já garantida. Porque o Eduardo Couto diz, qual a opinião da Praça da República sobre a eleição de Nelson como Presidente Interino de Fies, não percebi esta. Boa noite a todo o painel, gosto do novo visual do Nelson Santos, bonito bigode.
0: Quem?
2: Já tem um bigode idêntico ao do Milo, está pronto para ganhar.
3: Eduardo.
1: Certeza que
2: é. Sabes que o Eduardo. Sabes que o Eduardo. Aliás, a proximidade de Eduardo com o Emílio Sousa é uma coisa fantástica.
1: Eles em Lisboa costumam jantar muitas vezes juntos, acho eu.
3: Não,
0: pareceu mal. Olha, mas este programa hoje, eu não sei o que é que se passa com a moderação deste programa. Já discutimos futebol, já discutimos se seria de imagem.
1: Estamos a falar do início. Isto aqui é silício.
0: Já discutimos.
1: É silício.
0: Bom, discutimos a vida cor-de-rosa.
2: Isto foram
3: os pesadores. Vai passar a ser da Praça da República Show.
2: Bom, mas isto...
3: Da Praça da República Show.
1: Mas já dissemos aqui coisas sérias.
2: Isto foram as questões que temos aqui dos ouvintes. Paulo.
3: Relativamente a este tema de,
2: é que já são quase 23.
3: De médicos aqui no centro hospitalar, dentro da Uriboga da Feira, isto tem, pronto, como todas as notícias, tem sempre dois pontos de vista. E, efetivamente, o sindicato afirma que existe aqui uma situação crítica, que acusa a administração de falta de planeamento. Por outro lado, a administração reconhece os constrangimentos e relaciona-os com a questão do período de férias e garantiu que não houve encerramentos de nenhum serviço de urgência, nem nada de especial. Mas isto leva a um outro problema e outras questões, acima de tudo. Como a Nelson aqui referiu, isto realmente há aqui uma questão de fundo que vai um bocadinho além disto. Isto tem-se tornado de alguma forma repetitivo, não só aqui, mas também um pouco pelo país. Isto demonstra que a saúde não está bem, apesar de nós termos dado aqui alguns bons exemplos, mas a verdade é que a saúde não está bem e se calhar aquilo que nós temos que nos interrogar é porque é que isto acontece, porque é que não há médicos, não há planeamento. Se não há médicos, temos que reforçar. Se não há planeamento, temos que colocar pessoas competentes que consigam planear. O que não pode é acontecer isto, acima de tudo. O que não pode acontecer, e pelos vistos não chegou a acontecer, mas estivemos em risco de poder, em última análise, termos aqui em risco a vida de utentes. Isto é o mais importante nisto tudo. E acho que a grande questão aqui é, nós não podemos andar a brincar com a vida das pessoas, não podemos andar aqui a fazer jogos com a vida das pessoas, e o Ministério da Saúde aqui tem que ter um papel absolutamente decisivo, tem que ter um papel interventivo, tem que garantir que estas coisas funcionem, não pode haver este tipo de falhas. Eu quero acreditar que terá sido efetivamente pontual, porque aparentemente está tudo normal, não existe um levantamento popular no sentido que não existe acesso aos serviços de urgência, mas onde há fumo há fogo, e estas coisas a repetirem-se muitas vezes podem vir a criar algum alarmismo social, mas acima de tudo, todos nós, com toda a certeza, vai-nos criar preocupação, porque podemos não ser nós, mas podem ser os nossos familiares, e todos nós queremos que estes serviços funcionem. Isto tem que estar, não queremos, isto tem que funcionar. Da mesma forma que ainda há pouco, quando estávamos a falar da intervenção, e muito bem, que o Eusébio referiu, da Proteção Civil, quando do apagão lá na viagem medieval, eu referi que também é para aquilo que eles estão preparados. Pronto. Mas nós queremos que, quando é preciso, essas coisas têm que funcionar. E na saúde, não passa pela cabeça de nenhum de nós que, eu preciso de uma urgência e não há médicos para me atender. Isto não pode acontecer. Por isso, isto preocupa-me, é aquele nervoso miudinho que vamos começando a ter, que estamos sempre naquela, quando precisar, será que está lá médico? Eu quero ser atendido, nenhum de nós quer morrer, não sabe o que é que tem, mas ninguém quer morrer. E isto aqui eu acho este alarmismo social que se possa vir a criar, e que se calhar de alguma maneira está a criar, tem que ser sanado, e aqui tem que haver uma intervenção da tutela clara para sanar este tipo de questões. Seja pelo reforço pessoal, seja pela organização, mas isto não pode acontecer. Isto é a minha opinião.
2: Muito bem, isto a propósito da falta de médicos no setor hospitalar dentro do Uriboga. Mudamos de tema. Metade dos concelhos do Grande Porto cobram água, a taxa de água e a taxa de lixo, acima da média nacional. Tudo isto foi notícia durante o período de férias. Paulo Oliveira. Isto no fundo é algo que já vimos falando.
3: Sim, nós temos, efetivamente, a zona do Grande Porto tem esse problema de os preços dos serviços de água, de saneamento e até de tratamento de resíduos ser alto. Mas aqui aquilo que nós temos que perceber é porque é que existem estas discrepâncias? Porque se nós percebêssemos que, pá, nós temos um tratamento, vamos imaginar na questão dos lixos, pá, foi feito um investimento num centro de tratamento de separação XPTO, e do qual o nosso concelho é servido, é uma coisa que tem, é um investimento que obviamente que vai ter que ser refletido no bolso de alguém. Até seria
2: de caso, por exemplo, de Espinho, que está nesta altura a alterar quase toda a rede.
3: Eu pessoalmente acho que esta questão da gestão de águas, lixo, saneamentos, acho que isto devia de ser algo mais central, principalmente a questão da água. Eu não consigo compreender que a água é toda igual, como é que no município A pode custar quase 3 vezes mais que no município B? Isto não faz sentido, é água, é água.
2: Isto é como, pá, tu tomar um café ao Majestic e tomar um café ao restaurante do Sr. Américo ou do Sr. António, Nelson, na Rua de Santa Catarina. Pá,
3: nós já tivemos aqui algumas vezes essa questão. E
2: podem os conselhos ser melhores, estatuto que
3: sim, mas era aflorada a questão da qualidade. A água tem que ter padrões, ponto final. A água tem que ser água igual para todos, tem que vir com os mesmos padrões, ponto final. Os custos devem ser, com certeza, semelhantes em todo lado. Provavelmente onde a captação tenha, estou aqui a especular, não sei exatamente os parâmetros que têm que ser equilibrados, mas poderá haver aqui alguma adição de produtos que poderão ser um bocadinho mais caros que outros que não têm essa necessidade. Por exemplo, as águas do Douro podem não ter necessidade de tratar determinados agentes patogénicos, vamos imaginar, eu não sei, estou aqui a especular, que se calhar a barragem de Montargil, que também alimenta de água algumas zonas do Alentejo, tenha necessidade. E se esses produtos de tratamento tiverem uma diferença descomunal, poder-se-á justificar. Mas eu não quero acreditar que seja isso. Sinceramente, eu acho que isto deve andar tudo mais ou menos. Ah, o tratamento de águas deve ser mais ou menos igual. Por isso eu não consigo compreender a razão pela qual há esta discrepância de preços. Por outro lado, nós temos nesta zona de Grande Porto, que é em alta as águas de Portugal, que vem das águas de Douro e Paiva, tem a ver com o quê? Com a rede de distribuição? É isso que custa dinheiro?
2: Mas tem a ver com Paulo, o quê? Temos aqui um ouvinte que deu uma solução, Paulo.
3: Cada um tem o seu poçozinho.
2: Não.
3: Captar a água da atmosfera.
2: Vamos mudar para Almada.
3: Sim, Almada tem poços.
2: Não, ela
1: tem poços e tem semanas sem água.
2: E tem semanas sem água. Lá fica mais barato. Lá fica mais barato.
3: Porque eles optaram por uma solução pior. Porque quando nós aqui a maior parte da água vem das águas do Uripaiva. Nós devemos ter, acho que não devemos ter grandes captações de água própria. No nosso concelho, pelo menos. Não me parece. Temos depósitos que são estratégicos, é óbvio, tens que ter uma reserva para poderes manter, porque aquilo não deve ser constante. Eu não conheço,
2: o caudal.
3: Mas tenho a certeza que aquilo não...
1: Tens a enqueta, não é certo? Tens quase que a enqueta.
3: O caso da Almada tem a ver com... Eles apostaram em captações próprias que não... Pá, de repente não se tornaram capazes de abastecer as reservas dos depósitos deles. E isso aí,
2: se queixaram na altura que estavam dependentes de...
3: Mas o que eu acho...
2: Seixal e coisa mas, mal.
3: Pá, eu não conheço a fundo, mas pelo que li na altura que surgiram essas notícias, uma das razões apontadas era que, inclusivamente, eles disseram que tinham feito mais não sei quantos poços de captação, que iriam reforçar a breve trecho a disponibilidade de água para o concelho. Eu deduzo que o problema fosse esse.
0: Não, o problema ali, por aquilo que eu me apercebi, tinha a ver com as fugas na rede, ou seja, o caudal que saía
3: se perdia era superior àquele que chegava às pessoas.
0: Exatamente.
3: Ah, ok. Aí
0: aquilo era
2: Nelson,
0: era,
2: o Nelson, aí, o Nelson aí, tem a ligação privilegiada com o Sr. Presidente.
0: Aí era, faz mais sentido. Era a mesma questão do estado de degradação da redistribuição.
2: É o mesmo que está a acontecer em Espinho. A rede está muito
3: mas eu estava aqui a desenvolver um raciocínio no sentido da água, mas podemos extrapolar para o lixo. Eu, por exemplo, em relação ao lixo, não ele está a ser depositado em aterro e está, outra grande parte está a ser reciclada agora com estes sistemas Volta, não sei, que nós é que pagámos duas vezes, que ainda por cima temos
4: dois,
3: a fazer a reciclagem.
4: Não é só o Volta, tem os dois.
3: Eu sei.
4: Estamos a ter
0: a sociedade Tonto Verde.
3: Sim, mas eu não estou a perceber.
4: Sim, a recolha que faz se, casa a casa,
3: se aumentou significativamente a separação. Não consigo compreender se isto está a ser depositado em aterro. A razão destes aumentos, vamos ter que construir outro aterro, só se for.
2: Mas isso é
3: sim, eu sei que sim, mas que é.
2: Porque Caneiros está mesmo. Caneiros está a chegar ao limite.
3: É que o aterro de Caneiros é recente.
2: Não, se calhar não dura tanto.
0: Não só na feira, mas em toda a área metropolitana de Porto, a capacidade de depósito de lixo está no.
3: Eu acho que aquilo que as grandes questões que se colocam é efetivamente perceber

0: ali por fazia incineração e de separação, não sei o quê, e o custo por quilo ou por tonelada era superior ao custo que
1: soldouro.
0: Que a soldouro levava para depositar em aterro. Pronto, isso é um dado objetivo, nós conseguimos perceber isso, embora na altura isso fosse algo ainda discutível, mas aqui nós não conseguimos perceber. Porque principalmente nas questões da água, não conseguimos perceber porque é que existem estas flutuações de preços de umas terras para as outras, muitas das vezes vizinhos.
2: Mas, Paulo, isso faz lembrar, sabes o quê?
0: Que deva haver, as variáveis devem ser muito semelhantes.
2: Essas variações de preço fazem-me lembrar as faturas de água. Eu conheço uma senhora que mora numa casa que tem a ligação da água, mas não a gasta. Acontece que a fatura da água varia mensalmente, varia todos os meses, e varia todos os meses também o valor que de saneamento. Eu não percebo qual é a teoria para variar o valor de saneamento. Eles vão medir que aquela pessoa teve um maior número de saídas para saneamento. Eu não percebo qual é o critério.
0: O saneamento devia ter medidores de volume iguais.
2: Não tem medidores.
0: Tu pagas aquilo que gasta.
2: Mas não tem medida nenhuma.
0: Pois não, aquilo é por ponderação.
3: A ponderação é feita pelos
1: consumos de água.
2: Mas isso não há consumo.
0: Eu acho que essa variação
2: mas,
0: também.
2: Não, isso não há consumo de água. Se está a consumo de água, são os mínimos.
0: Acho que as pessoas que têm ligação pagam
2: a fatura
0: também
2: não deve
0: por essa
2: ser
0: variação
2: variável, deve ser
0: que
2: constante.
0: Deve ser o que
2: deve ser uma fatura constante. Essa situação.
0: É depois ser distribuída.
2: Essa situação de quem dá quando não conseguirá dar.
0: Diminuir, entra no.
2: Mas isso deve acontecer com inúmeras pessoas neste concelho. Neste concelho e se calhar noutros sítios também.
0: A verdade é que há questões relacionadas com os preços que são muito sombrias e nós não conseguimos perceber. E depois temos só os valores brutos e para o comum dos mortais, eu incluo-me nesse comum dos mortais, pronto, isto causa-me alguma espécie, porque não conseguimos perceber, não tem lógica.
2: Faturas de água, de luz, de gás, às vezes são muito complexas e levam-nos a coisas que não fazem sentido nenhum.
0: Aquilo que eu acho é que há aqui uma
1: arbitrariedade.
0: Exatamente, Eusébio, obrigado por
2: juridicamente
0: por me desbloqueares aqui
3: a palavra.
0: Efetivamente, existe aqui da parte das empresas que prestam os serviços uma demasiada liberdade para fazerem os preços um bocado como querem. Daí, se calhar, a única justificação que eu encontro plausível para explicar estas diferenças de preços. Mas é uma teoria, pronto.
1: Os preços, aquelas que são empresas privadas, está estipulada a forma, o cálculo nos contratos que têm com os municípios. São concessões e está.
0: Sim, mas. Estava-me aqui a referir aos
1: outros lados onde está em DACO, também fazem igual. É uma coisa que foi no objeto de um contrato e que foi estipulado ou acordado, não é? Digo eu.
0: Eu acho que é muito fácil. Qualquer bem essencial ser
3: regulado.
0: É. Sendo tratado por privados é muito difícil. Aliás, nós conhecemos a própria história, diz-nos isso, que uma das redes, creio que nos Estados Unidos, em Chicago, acho eu, a determinada altura, quem tratava da recolha de lixo eram as redes mafiosas.
1: Isso é na Europa.
0: Porquê? Porque a determinado momento, eles impõem, porque não recolhes os lixos 3 dias, a cidade entra em pânico e para. Eu acho que é um bocadinho isso que se calhar está a acontecer. Por isso, quando nós privatizamos certos serviços, temos aqui um exemplo, se calhar estamos a vender um bocadinho a alma ao diabo. E depois podemos até estar a ganhar no imediato, mas depois à frente vamos escolher os...
2: Mas é complicado. Há negócios que dão lucro, há negócios que dão lucro que deviam ser do Estado e são sempre privados esses.
0: Este é um deles, por exemplo.
2: É complicado.
0: Mas pronto, é o que me apraz dizer.
2: O lugar é igual, tudo.
1: Nós temos agora um exemplo a nível nacional, que foi o Estado comprar uma parte da REN.
2: Da renda, já tinha vendido.
1: Mas privatizou, mas comprou uma parte. E já ouvi também a dizer que foi um péssimo negócio para a renda e um excelente negócio para o homem da Inditex. O que é que querem que eu diga? Não estou em condições de poder opinar sobre uma coisa que eu não conheço.
2: Eusébio,
1: não é? Mas já ouvi muitas vezes.

0: Sabe, falar sobre também isso.
1: Não em relação conheço. A esta situação da
2: é, quer dizer, eu não estou em condições de também ouvi a notícia, mas tal como o Paulo, quer dizer, não é da leitura que a gente resulta ali qualquer o que seja, não é?
3: Sim.
2: E eu sei a realidade aqui no Conselho, nós já conversámos sobre isto várias vezes, mas não vi nada que alterasse a situação, quer dizer, nós aqui no Conselho, a alturas da nossa vida democrática, foi decidido fazer a concessão. Na altura foi uma coisa nova a nível nacional, penso que terá sido a segunda ou o terceiro concelho a fazer uma concessão com um privado da água e do saneamento. Hoje em dia, isto, qualquer dia começam a ser mais as que estão concessionadas do que as que não estão concessionadas, e aquilo que a gente tem visto é, efetivamente, o que por vezes vem aquilo que o Paulo vinha dizer há um bocado, de ficar dependente de nada tipo de poderes. O Paulo falou das máfias, eu não levo para aí que não são máfias, mas todos nós sabemos, não, agora um bocadinho.
0: Atenção, mas é só uma ressalva, não disse que.
2: Mas eu estou a falar máfias das pessoas que nos estão a ouvir.
0: É um exemplo de que
2: a vida que estão a falar, certo.
0: Um poder obscuro tomou conta de uma coisa essencial.
2: Paulo, mas tu já vais ver que aquilo que eu queria, que a operação que eu queria fazer, não é máfias, obviamente, por isso é que eu digo, assim, todos nós estamos cientes. Seja na área dos resíduos, seja na que o Nelson há um bocadinho falou, sejam os médicos, sejam outras profissões, professores e tudo mais, que quando eles, de alguma forma, maioritariamente decidem que não concordam com uma determinada política ou uma determinada decisão política, exatamente, portanto, aquilo fecha-se, não se trabalha, e isso cria um alvoroço social muito grande. Os homens de lixo é precisamente isso, como tu sabes, se não levantarem aquilo é um alvoroço.
0: Sim,
2: como se os professores também não forem dar aulas, também é uma coisa. Se os médicos também não vierem dar, é a mesma coisa.
1: Mas os professores têm uma particularidade. Esta deve ser a fase do ano onde há mais doenças.
2: Ah, isso é, mas é mais para as pessoas que vão para o sul, que vão
1: porque eles mudam de temperatura e não
2: a malta que vai para o sul. Eu ouvi a presidente da Câmara de Algesur a propósito disso falar, que penso que faltava ainda, não sei se eram 8 professores no concelho. Aquilo fica mesmo ali na fronteira de Algarve.
1: Pertence ao Algarve, mas...
2: E ela diz, chega cá um professor, que ela diz que tem muitos professores aqui de Vila de Conde, de Póvoa, Braga, enfim, daqui do Norte, e que, ok, vão para lá, estabelecer-se para lá, vão pedir as casas, e as pessoas que têm lá casas para arrendar dizem, atenção, é só até junho. E eles, então, mas o que é que eu estou cá a fazer? Pois eu em junho tenho que cá estar na mesma, porque há aulas na mesma em junho. Mas as pessoas alugam até junho, porque depois de junho, julho e agosto é para os turistas.
0: Claro.
2: Portanto, não está disponível para os professores. Assim, não tenho. Eu não tenho casas para pôr aqui aos professores. Já não é uma questão de preço. É não ter mesmo. É
1: uma questão de disponibilidade.
2: É uma questão de não ter mesmo.
0: Por acaso, acho que é uma estratégia que deveríamos ter no nosso país, que era algo semelhante àquilo que existe na Suécia. Na Suécia, no Parlamento Sueco, Os deputados não têm ajudas de custo. Existe um edifício que tem, cada deputado tem direito a um tipo um T0, tem um apartamento montado, tem uma sala, uma cozinha, sim, um quarto, casa de banho, ou seja, a pessoa tem as condições essenciais e até razoáveis para uma pessoa que está sozinha para poder viver. Eu acho que deviam fazer o mesmo com as escolas. As escolas deviam ter afetas um edifício para os professores.
2: Já era preciso ter. O próprio Presidente da Câmara, na altura que eu ouvi na TSF, ele a falar, ele disse: nós queremos fazer, mas garanto que já não é nos próximos 5, 6 anos que a gente vai fazer. Que não tem, sim, condições. Não, não tem, é, não é, não tem, claro, coisa para fazer.
0: E conforme as coisas estão...
2: Agora, estamos a falar de Algesur, que se calhar precisa de, se calhar, 20 casas ou 20 habitações. E não consegue. Agora, imagina, em Lisboa, que se calhar tem que fazer 200 ou 300. Porque, aliás, o que o ministro, não, um sindicalista disse, foi, olha, façam como em Oeiras, pronto, o Isaltino com a história do Peramanca e não sei das quantas, mas tem lá casas para os professores. Pá, pronto, pá, se calhar até tem Peramanca também para os professores.
0: Nós temos residências estudantis, faz sentido existir também residências,
2: claro,
0: para os professores.
2: Mas agora o teu exemplo da Suécia, não foi o melhor, eu vou-te explicar porquê.
0: Porquê?
2: Porque lá também o primeiro-ministro anda a pé ou anda de bicicleta. E tu aqui em Portugal, há de ver qual foi o ministro que vai andar de pé ou de bicicleta. Ele anda a pé do carro até ao sítio que ele vai visitar. Mas estamos a falar aí de quantos passos? 20 passos, 30 passos?
0: Bicicleta.
2: E então quando andam os meses atrás de uma resposta a uma pergunta que o país anda a fazer há não sei quantos meses, eles até aqui eles nem o ver.
1: Pois bem, Nelson, vai. Temos que acelerar, ainda temos mais um tema e notas finais.
2: Até o líder da oposição é assim.
3: Não é só o primeiro-ministro, o líder da oposição é igual.
2: Ninguém os vê.
3: Falamos vou dar alguns dados para conseguir enquadrar os nossos ouvintes naquilo que estamos a falar. E estamos a falar este estudo. Centra-se nos serviços básicos de água, saneamento e resíduos urbanos, ou seja, consumo até 10 metros cúbicos de água, e é por aí que é tirada a conclusão do estudo. A média em Portugal centra-se nos 34,65 euros. Metropolitana do Porto, composta por 17 municípios, 9 estão acima desta média. Ocupam o ranking Valongo com 45,78 euros e São João da Madeira com 45,54 euros. É também referido que, apesar da água ter maior o custo da água ter maior ponderação na fatura, é o tratamento e a recolha de lixo que mais tem aumentado na fatura e tem tido aumentos exponenciais. Se tivéssemos aqui o Avelino,
0: ele tinha falado que
3: ele várias vezes ele falou. Que as pessoas às vezes não têm a noção daquilo que é o custo, enquanto é que os municípios são onerados para fazer o tratamento e as recolhas
0: mas eu acho que se queima
3: do lixo. E segundo aquilo que vem na notícia, no estudo,
0: quase máfia, quer dizer.
3: E aquilo que estávamos a dizer, como é que é possível, e estamos a falar pela média.
0: Sim, eu sei.
3: Estamos a falar pela média, mas pode chegar, dependendo do local onde estejamos, pode ser 5 vezes
0: mais
3: 5 vezes a diferença, e estamos a falar da média. Se calhar, se formos a ver o concelho que paga menos ou o concelho que paga maior, essa diferença aumenta, porque dizem que existem diferentes sistemas no que toca principalmente ao tratamento de lixo, não é? Poderá ser por aterro, por incineração. Certamente isso terá custos diferentes, e assim como também terá custos diferentes a forma como a água é captada e como ela é distribuída, dependendo de concelho para concelho e da realidade de cada um dos concelhos. Agora, aquilo que eu concordo contigo, e já o defendi aqui mais do que uma vez, e continuo a defender, é que não consigo conceber que serviços essenciais para o bem-estar da população e dos cidadãos sirva para que meia dúzia deles consigam enriquecer. Não consigo. Isso não consigo perceber, conceber, e que haja lucros astronómicos com a exploração desses serviços. Isso não consigo conceber. Tudo bem, é o mercado a funcionar e tal, os mercados, a liberalização do mercado. Pronto, mas lá está. Há determinados serviços que eu acho que deveriam ser regulamentados e que deveriam ser tabelados pela média, deviam ser tabelados pelo sistema. Pronto, isto tudo não nos diz muito mais do que isto.
1: Muito bem.
3: Não é um estudo assim aprofundado para conseguirmos tirar mais conclusões.
2: Mais elementos.
1: Acabamos este tema, passamos para o último tema da nossa ordem de trabalhos. Assinado o primeiro acordo laboral na Câmara de Santa Maria da Feira, entre o município e os sindicatos. Eusébio.
2: O que tenho a dizer sobre isto foi notícia, portanto, do primeiro acordo coletivo do empregador público, portanto, aliás, o que foi anunciado foi até o primeiro acordo a nível nacional.
0: Uhum. Sim, sim, sim.
2: E,
0: sim.
2: Portanto...
3: Se calhar por isso foi notícia.
0: Opa, eu...
2: Sim, opa, eu acho que hoje em
0: eu
2: dia... hoje em dia
0: o Manuel Maria esteve na festa do Avante. Foi lá a inspirar.
2: Não, eu gostei, é notícia, gostei... por ser notícia, porque, efetivamente, se nós formos a ver...
0: A fotografia também, que ele estava...
1: Isto é, eu gostei, é uma questão... particularmente, Eusébio, desculpe, eu gostei particularmente de ver a fotografia no Observador.
0: Quando ele era deputado.
1: No Observador, quando ele era deputado, com muitos anos a menos, saiu no dia 9 de setembro. Podes olhar para lá.
2: Eu vi.
1: A fotografia do Observador na internet é uma de albergaria com menos uns 15, 20 anos à vontade. Faz lembrar-me o Nuno Albergaria. O Nuno Albergaria, deputado na Assembleia da República, parece. Parece o Nuno Albergaria deputado. E o Nuno Albergaria a dizer ali. A falar na Assembleia da República, agora
0: não sei.
2: Até penso que o deputado sabe, acho que, era, que seria do CDS, penso que até já faleceu.
0: Eu acho que sim. Mas
1: a imagem que aparece no Observador é de uma albergaria há muitos anos mesmo. Este parece um Nuno Albergaria.
2: Sim, mas é, quer dizer, o que me parece é que isto aqui, portanto, é obviamente que quando há um acordo entre sindicatos e empregador, devemos todos aplaudir.
0: Acho que é bom.
2: Não é?
0: É bom,
2: devemos aplaudir.
3: Quando há concertação.
2: Aquilo que veio na notícia, eu não conheço o acordo, portanto, não posso opinar, mas aquilo que vem com a notícia é que, efetivamente, relativamente ao contrato de trabalho, há ali umas situações em que eventualmente pode haver ali uma negociação entre a entidade patronal e tudo mais, e que de alguma forma a Câmara acedeu lá à questão dos sindicatos, porque de resto aqui penso eu que este acordo, espero que não esteja a cometer, corresponde à aplicação da lei geral aplicável, neste caso, à função pública, não é? E, portanto, é o que está em questão. Mas,
0: não é bem.
2: Sendo um primeiro acordo, digo sim. Eu acho que deixa nós teremos todos de assinalar aqui.
0: Isto
2: e, portanto,
0: foi assinado com 4 sindicatos.
2: Sim, mas são os sindicatos que normalmente são ligados à função pública. Que representam a função pública.
0: Mas podia haver aqui algum que não quisesse assinar, não sei isto.
2: E pode, mas como sabes, depois fazem aqueles acordos de extensão.
0: Passa a ter uma RCT, não é? Passa a haver uma
2: RCT. Sim, depois passa a ter os acordos de extensão. Pronto, mesmo aplica-se depois aos outros. Mas de qualquer maneira, pronto, dar os parabéns aos trabalhadores, ou portanto ao grupo de sindicatos que acordou, e à Câmara que negociou, por ter chegado a este acordo. É sempre bom.
1: Muito bem, Nelson.
3: Bem, pouco mais tenho a acrescentar aquilo que o Eusébio disse. Pronto, só dizer que há aqui pequenas alterações na relação laboral entre a entidade empregadora e os seus trabalhadores, nomeadamente a redução dos períodos experimentais de 180 para 120 dias para assistentes técnicos, e de 240 para 180
0: para os
3: técnicos superiores. Que depois que também, lá está, isto depois acaba por haver aqui sempre a contrapartida e a moeda de troca.
0: Mas aqui concordo mais com o Zé, acho que isto já decorre mais ou menos da lei.
3: Pronto, depois há aqui, um aumento,
0: redução,
3: sim, há aqui um aumento também do trabalho suplementar de 150 para 200 horas. Isto o Presidente de Câmara
0: acredito
3: que o Presidente de Câmara, nas declarações, pelo menos nas declarações que foram tornadas públicas, que diz que, tem, que também se, que se refere mais a este fator, porque ele diz que, pronto, o município cresceu e cresceu tanto nas competências, e que também tem que crescer nas respostas, e que são os colaboradores do município que têm que dar, resposta a esse aumento de competências. Portanto, lá está, aqui se calhar o aumento da carga do horário de trabalho suplementar também se sirva para dar resposta a
0: isso. É significativo, são mais 50
3: sim.
0: horas, passou de 50 para 200.
3: Sirva também para dar resposta a esse aumento. Nas competências. Pronto, e depois há aqui também
0: eu agradecer.
3: A moeda de troca em que os sindicatos os trabalhadores afetos aos sindicatos passam de 12 horas de trabalho mensal afeto ao sindicato para 15 horas. Portanto, há aqui sempre esta moeda. Mas acaba por haver esta moeda de troca para que não seja só uma das partes a beneficiar com o acordo. Neste caso, acabam por beneficiar as três, quer os trabalhadores, quer os sindicatos, quer a entidade patronal. Pronto, e foi notícia por ser o primeiro.
1: Muito bem.
3: Foi notícia por ser o primeiro a nível nacional. E pronto.
1: E tinha que ser
3: necessário. E usamos os instrumentos que fizemos ao nosso dispor para.
1: Nelson, Paulo.
0: Bem, eu não tenho muito a acrescentar àquilo que foi dito. Eu aqui acompanho em pleno aquilo que os colegas já disseram, nomeadamente que só nos podemos sentir satisfeitos quando efetivamente existe um acordo, neste caso a entidade patronal, que é a Câmara Municipal e os seus trabalhadores. Se existe um acordo que é subscrito pelos sindicatos que representam estes trabalhadores, é positivo. Podemos eventualmente aqui questionar se o acordo é bom ou é mau, são detalhes que eu não tenho essa capacidade de avaliar, porque não trabalho na Câmara Municipal, por isso não sei se este acréscimo de horas é bom ou é mau, mas as reduções dos períodos experimentais penso que é positivo. Pronto, e também, apesar de ser uma coisa pouco significativa, mas os créditos mensais para a atividade sindical ter aumentado 3 horas também acho que é significativo. Mas o que eu acho que é aqui mais de realçar é que num concelho onde sempre tivemos uma matriz ideológica de alguma forma de direita, um bocadinho avessa a estas questões,
1: a ver este acordo,
0: até sindicais ter sido pioneira nisso. O que significa que também
1: Santa Maria da Feira é exemplo a nível nacional.
2: Estás a confundir a social-democracia.
0: Não, mas nós sabemos que não
2: era
0: bem. Isto
2: é um conceito social-democrata.
0: Sim, mas há aqui também notoriamente uma diferença de estilo.
2: De governar. De esquerda que defende os trabalhadores.
0: Eu sei que não. A social-democracia tem inspirações marxistas para a tristeza de muitos. De muitos sociais-democratas, mas tem redes marxistas.
2: Para quem não conhecer
3: o verdadeiro conceito de social-democracia.
2: Sim, e a origem do partido.
0: Aliás, se nós formos a analisar algumas afirmações de Sá Carneiro no pós-25 de Abril, eu revejo-me plenamente naquilo que ele dizia, muitas coisas.
2: Não vou dar o cartão militante.
0: Não, a aproximação
1: do Paulo.
2: Já chegou o Sá Carneiro. Eu até aqui ouvia sempre o Santana Lopes a chamar o Sá Carneiro. Não, o nosso primeiro-ministro agora também fala.
0: Houve uma altura que se nós comparássemos algumas das afirmações do Sá Carneiro, quando foi a crise de 2015, por ali, a questão da privatização dos bancos e tal, ele defendia isso. Este gajo era do Bloco de Esquerda.
3: Nacionalização. Ele dizia liberal nos costumes, na economia não.
0: Pronto, mas a verdade é que.
1: Paulo, vamos deixar o Paulo concluir, temos que partir para as notas finais.
0: Mas pronto, onde eu queria chegar, tem esta curiosidade e ao mesmo tempo é positivo vermos que há esta, eu não iria dizer, esta alteração ideológica, mas pelo menos há aqui um
1: sinal de abertura.
0: Há uma diferença.
1: Deu um clique.
0: E podemos perceber que a governação deste executivo, da Madeira Albergaria, é manifestamente diferente daquela que era de Emídio Sousa. Eu quero acreditar que se fosse Emídio Sousa o presidente, isto não era possível.
2: Mas pronto, é a tua convicção.
0: Existem diferenças em pequenas coisas.
3: Trato, e
0: assumo essa afirmação. Acho que não seria possível se fosse Emílio Sousa presidente.
3: Eu concordo contigo.
0: Pronto.
1: O Nelson quer de fiéis. E tem o bigode à Emília Sousa.
0: Para desver isso, o Eduardo também concorda. Que ele vai dizer qualquer
1: coisa. O Eduardo, tratando-se de Emília Sousa, e eles têm uma proximidade muito grande, o Eduardo sabe perfeitamente qual é a opinião de Emília Sousa em relação.
0: Claro. Eles são
1: Eduardo,
0: assim.
1: O Eduardo nisto
0: são assim.
2: Tu vais ver, vais ver que este acordo começou a ser discutido no tempo do Emílio Sousa.
1: Com um bocado de sorte. Aliás, quase tudo que é feito na Câmara começou com o Emílio Sousa.
2: E depois que, estes não. Senhores vão incluir aqui.
0: Eu acho que o projeto ainda foi no tempo de Alfredo Henrique.
2: Mas vocês vão incluir isso.
1: Por acaso é uma questão
3: atenção, que o Paulo não disse que jamais seria...
2: Pois, está bem, eu estou a dizer isso. Eu também estou a dizer que foi.
3: Ele disse que dificilmente seria.
1: É uma questão de
3: não disse que jamais seria.
2: Claro. Mas pronto, ok.
3: Bom, são questões de semântica, mas que fazem toda a diferença.
0: Isto é para ele, guarda lá o cartão.
2: São convicções.
0: Guarda lá o cartão.
1: Meus caros, partimos para as notas finais.
0: Atenção, com todo o respeito pelos militantes PSD, tenho muitos amigos do PSD.
1: Partimos para as notas finais. Paulo Oliveira, notas finais.
0: Vamos ter muito rápido. Eu trago aqui três notas de nobre espumante. Pronto. Uma das notas, acho que é interessante, até porque é um festival que eu gosto muito. O Imaginários foi anunciado agora a 1 de setembro. Já recebeu 1.200 candidaturas internacionais provenientes de 84 países para o próximo ano, o que é uma coisa absolutamente fantástica.
1: Assume-se mesmo como um festival de referência.
0: E do meu ponto de vista, acho que só eleva o estatuto do festival que temos aqui, que eu continuo a pensar que não é tratado ainda com a relevância, se calhar, que merecia. Acho que...
1: Merecia mais.
0: Merecia um pouco mais. Paulo, tenho também aqui uma nota, isto também é muito rápido, esta nota, isto é tudo a dizer bem da câmara, isto não é questão, mas guarda lá o cartão.
1: Proximidade de Paulo Oliveira.
0: Esta por acaso,
1: neste programa pós-férias, esta aproximação de Paulo Oliveira ao PSD.
0: Mas a instalação dos 10 bebedouros no centro histórico, acho que é interessante. Para já estamos a comer ainda água, mas isto permitiu aqui segundo a estimativa da Câmara, a poupança de cerca de 80 mil garrafas de plástico. Ou seja, a malta, pá,
2: não sabia para começar a beber esses bebedores, só para os comer.
0: Só para os comer. Epá, está a gastar água.
2: Neste caso não é ainda água, neste caso será.
0: Não sei, mas aquilo.
2: Nalva.
0: Não, aquilo é da Indaco, deve ser da Indaco.
2: Cavalheiros.
3: Água das termas.
0: Agora, para terminar, só aqui três notas muito rápidas em relação à astronomia que eu trago sempre. Pá, uma delas, dia 18. Aquela estrela que se vê ao pôr do sol, que é Vênus, vai atingir o seu pico de brilho máximo.
1: Vênus?
0: Vênus é a estrela que se vê ao pôr do sol, ali para Poente.
2: A deusa.
0: A deusa. Dia 19, vai haver um...
2: Sexta Poente, mas ali está para sul. Poente.
0: Para aqui, sim. Poente é para ali. Poente é para ali. Pronto, para Poente.
2: Para ali, para trás,
0: nós. Estou aqui um bocadinho deslocado. Dia 19/9, vai ocorrer... Um evento internacional de observação da Lua. A Lua vai estar a 51%. É uma coisa interessante.
1: No mundo do Cotério Moselos.
0: Não sei. Poderia ser.
2: Vai ser meia-lua. 51% é meia-lua.
0: É meia-lua. Um bocadinho mais. E depois, porque é a melhor altura para ver. Não pode ser na Lua cheia, não é a melhor altura para ver. É nos quartos, digamos assim. E depois, a 23 de setembro.
2: Também sempre achei que o melhor para ver é nos quartos.
0: É nos quartos.
3: Com meia luz ou com a luz completa?
2: Opa, vocês...
0: É mais meia luz. Eu gosto da coisa mais a meia luz.
2: Adivinhem.
0: No dia 23 de setembro é o equinócio e pronto, começa o outono.
1: Muito bem.
2: Aqui, Nelson,
1: notas finais.
3: Tenho que trago só duas notas e vou ser muito rápido. Uma delas penso que vai aqui de encontro com uma coisa que traz, portanto, vou ser muito breve. Tem a ver com o Festival Miolo. Festival de Literatura de Santa Maria da Feira.
1: Festival?
3: Portanto, Festival de Literatura e do Pensamento de Santa Maria da Feira. Portanto, ser muito mais do que um festival de literatura tradicional. Portanto, para as pessoas a pensar, a falar daquilo que é a arte e a literatura contemporânea de 25 a 27 de setembro na Biblioteca Municipal de Santa Maria da Feira. A participação é gratuita mediante inscrição, que, para mal dos meus pecados, estão lotadas. Outra coisa que queria referir.
1: Falas com o Eusébio que ele.
0: Não é da Assembleia Municipal.
3: Não.
0: É pá, também quando tens uma cunha à Assembleia.
3: Outro, o Eusébio há pouco falou do início do ano escolar e eu vou falar daquilo que são os resultados do PISA. E não aqui com excluindo completamente aquilo que são questões ideológicas e sistemáticas daquilo que poderia ser feito ou não ser feito, mas aquilo que nos deve preocupar realmente é que estamos a criar uma geração de pessoas ociosas intelectualmente, que não conseguem pensar, que não conseguem ler um texto aí interpretá-lo, retirar aquilo,
0: falar,
3: um texto longo.
0: Alguns partidos.
3: Sim, não conseguem ler um texto longo, perdem a concentração, têm falta de capacidade de concentração. Portanto, isto é reflexo daquilo que também estamos a viver hoje, tanto naquilo que é a política como naquilo que é o nosso sistema noticioso, em que os jovens vão para a internet, bebem aquilo que é rápido, que é de consumo imediato, não se questionam, não procuram saber se aquilo realmente é verdade, se é mentira, e acreditam praticamente em tudo aquilo que dizem e que os cativa. Portanto, é preocupante, temos que arranjar, encontrar formas de alterar isto. A proibição da tecnologia, neste caso da tecnologia, não, dos telemóveis nas escolas, poderá ser o primeiro passo. Só saberemos se resulta daqui a uns anos, quando estas novas gerações tiverem contacto com essa nova realidade. Portanto, foi algo que me deixou
1: preocupado. Vamos aguardar. Muito bem. António José Pimbra Marinho.
2: Eu queria falar de...
1: Para fecharmos a primeira edição pós-férias.
2: Eu queria...
1: Época 26, 27.
0: Deixa eu falar, Nelson.
2: Queria falar realmente deste Festival de Literatura e Pensamento, porque acho que efetivamente é uma pedrada no charco, no vazio que nós temos aqui muitas vezes de pensar fora da caixa, e muitas vezes estamos habituados, ou vínhamos habituados, a falar uns com os outros, mas falar se calhar em termos de grupo, sem eventualmente termos alguém que venha cá ao concelho e que se calhar lance, pelo menos é isso que eu espero que vá acontecer, que lance questões e formas de abordar questões que nos ponha a pensar. Eu penso que é isso, e penso que as 12 individualidades que estão convidadas e que vêm no espectro social, cultural e político, mas essencialmente cultural, desde escritores, desde designers a filósofos, ensaístas e cientistas, músicos. Tens pelo menos, penso que o coordenador é o Isidro Ferrer, que é designer, penso que é de espanhol, penso que é amigo pessoal, ou pelo menos muito conhecido do nosso vereador, do Paulo, o Paulo Macedo, Marcelo, digo,
1: Marcelo.
2: E que sei ele. Depois temos o Gonçalo M. Tavares, escritor português, temos o Adolfo Mesquita Nunes, estou a falar de portugueses, foram os primeiros que aceitaram, que é advogado e político, temos
1: Carlos
2: Filhares, que é um professor da faculdade, já reformado, ensaísta, que aparece muitas vezes em programas culturais, é uma pessoa que eu gosto de ouvir na televisão, pelo menos é onde eu costumo a ver. Temos Patrícia Relvas e Roberto Afonso, que são músicos do projeto Lavoisier. Temos a Clara Uzodi, também, que é escritora. Dulce Maria Cardoso, também é escritora. Gilles Lopovski, filósofo. Quer dizer, são 12 que acho que vêm fazer. Eu, fazendo assim um bocadinho de esforço de memória, aquilo que eu consigo, de alguma forma, pensar que se fez aqui neste concelho já há muitos anos, que não tem essa envergadura, porque acho que isto aqui é pegar, é a primeira edição, e acho que estão a pegar forte. Portanto, isto aqui, estas 12 individualidades são personalidades que eu penso que no campo do pensamento e da reflexão que podem trazer algo aqui de novo ao nosso concelho. Vocês recordam-se que já há muitos anos, eu penso que foi no tempo do Carlos Martins, quando veio cá à biblioteca o Salman Rushdie, quando esteve cá...
3: Aliás, o festival, celebra os 20 anos dessa edição.
2: Pronto. E depois tivemos cá o que na hora recebeu a medalha, como se chama, o ator que fez agora 99 anos.
3: O Rui de Carvalho.
2: O Rui de Carvalho. Quer dizer, tivemos aqui, sei que já viram mais, mas houve uma altura que vinha e, portanto, chamava uma personalidade não é? Ligado ao campo cultural, ou filosófico. O Salman Rushdie não é só por ser escritor, era precisamente aquilo que ele representava em termos, na altura, do combate às ideias do Irão e tudo mais, portanto, aquela questão religiosa, as perseguições religiosas e tudo mais. Exato, o extremismo, a falta de liberdade e tudo mais. Portanto, é a única coisa que eu me consigo lembrar, mas reconheço que esse esforço que foi feito na altura é comparado com este, pelo menos com aquilo que é anunciado, é, aliás, até porque não era só um dia, não é? E neste aqui estamos a falar de um festival que são 3 dias. E portanto, eu tenho fezada de que efetivamente, pelo menos daqui, que ponha as pessoas a pensar, os feirenses a pensar, feirenses quem se inscrever, a pensar um bocadinho na nossa sociedade. Não é só aqui a questão da feira, aquilo um bocadinho que tu estavas a pegar, né? Que é uma reflexão sobre os resultados do estudo lá do PISA, que já vem muita gente a falar, como da inteligência artificial, tudo isso. Sim. São situações que a nossa sociedade deve nos pôr a falar, e a gente vamos falando em circuito fechado, e se calhar
0: temos que arranjar alguém com fora da caixa. De massas em curso, era importante haver.
2: E numa altura, tipo, Paulo, numa altura que nós não temos uma comunicação social forte, que não temos, que é uma comunicação social que depende precisamente quer do poder político, quer do poder económico, quer dos diversos poderes políticos que são instalados, que estão reféns, porque se não derem notícias ou isto ou aquilo, não há notícias. E também do poder económico, no sentido dos patrocínios e publicidade que fazem. E que nós vemos é os jornais a fechar e tudo mais, porque não têm condições e tudo mais. E nas rádios vão-se mantendo algumas, mas até o próprio debate, o debate político, quer dizer, começa a chegar o nosso programa. O nosso, e tem mais um ou outro que possa existir, é o único sítio onde se escuta um bocadinho de política no nosso concelho. Porque, tirando isso, só discute-se a política na Câmara Municipal, mas é nas Assembleias Municipais, Assembleias de Freguesia e nas Juntas de Freguesia. Tu não vês as pessoas que não estão até relacionadas com grupos político-partidários a conversar ou até a ouvir opiniões dos outros.
3: Não há fórum político.
0: Há uma guerra civil quase instaurada.
2: E portanto, este tipo de iniciativas, não é o caso também que seja explorado com certas coisas, mas em boa hora tiveram esta ideia e que seja repercutida e que não se façam por ano, se calhar que este festival até possa ter uma periodicidade maior. Eu admirava sempre, cheguei a falar com alguns interlocutores aqui do nosso concelho, que eu admirava que aqui para mim é sempre muito noticiado, que se fazia ali em Gaia, em que chamavam...
0: Dispensadores.
2: Em que chamavam... Não sei qual era a pessoa, mas era 2 em 2 meses ou 3 em 3 meses, chamava uma pessoa ligada.
0: Fazia ali um debate.
2: E fazia um debate. Que é isso que se deve fazer. Quer dizer, eu não me importava, não importa nada de debater com pessoas que não tenham. Que não comunguem das minhas ideias, mas pelo menos nós damos perspectivas e a gente vai aprendendo com
0: nós aqui conseguimos concordar e não concordar uns com os outros.
2: Ainda bem.
0: Isso aí,
2: mal fora,
0: mínimo é isto. Como é que nós hoje o que temos não é isso? É uma guerra civil, quase.
2: Sim,
0: tenta vender uma ideia e eu é que tenta-se vender a razão.
2: E aos TikToks e é quem falar mais alto, isto e aquilo e tal. O segundo, para terminar, é efetivamente o concerto, agora também, próximo domingo, no Europarque, com a Orquestra Filarmónica Portuguesa. Que vamos ter.
0: Não é FIMU, pois não. Não é festival de...
2: Eu acho que é, acho que não faz parte, sim.
1: Está nesta altura de correr o FIMUV.
2: Com uma soprano que é qualquer coisa, uma coqueluche a nível mundial, com a Olga Kishushka. Kishushka, acho que é isso. Às vezes a gente quando pensa assim a inventar com os nomes lá, coisa. Mas
0: o meu Cirilo que está muito urgente.
2: Mas de qualquer forma também, para quem puder e tiver bilhete, porque eu penso que já estão esgotados, acho que vai ser um excelente concerto. Portanto, bem.
1: Meus caros,
2: conselho a nível cultural e de pensamento.
3: Quem não tiver bilhetes, que liga ao Eusébio, que isto é banda larga.
2: O Eusébio, se calhar, não tem bilhete.
1: Agora é com o Nelson.
0: Agora,
1: afinal, porque o Eusébio tem fortes ligações à Praça da República, lá em baixo.
2: Isso, tem. É, sim,
1: o Eusébio liga para o 370-800 e diz: podia ligar-me, por favor, ao gabinete do seu presidente? Quem é que fala? Eusébio Amorim. Ah, desculpe.
0: Aquele do programa da Praça da República.
2: Por acaso, estive a conversar com o Tozé a semana passada, mas pronto, não chegou a esse ponto.
1: Por acaso, foram vistos ali, foram vistos em Mozelos, juntos, o Sr. Presidente da Câmara e o Eusébio.
3: Ah, pensei que era ele.
0: Ele nas férias.
1: Mas, caros, colocámos um ponto final na primeira edição, pós-férias, primeira edição, época 2026-2027. Na próxima semana teremos um discurso direto.
2: Isto entrevista. É a primeira edição de
0: 2026-2027.
1: Sim, mais uma época.
3: É o novo ano.
1: Já são muitas épocas. Vamos entrar.
2: Equipa que ganha não se mexe, não é?
1: Durante este ano, vamos entrar no 27º ano da Praça da República. É uma coisa incrível, não é? 27º ano da Praça da República. Fantástico.
3: E as lembranças do 25º ainda não vieram.
1: Pois não. Ainda nem desenhei nem nada. Eu fiquei a fazer um desenho.
2: Oh, Nelson, eu achava que estavas à espera do miolo para depois pensares assim uma coisa fora da caixa. No festival agora o miolo. Que é para depois sair uma coisa fora da caixa.
0: É que miolo também é um bem tinto brasileiro.
2: Não, mas até um nome eu acho que interessante. Sim, o miolo. Acho uma coisa.
0: Também.
2: Eu acho que sei quem
1: temos aqui uma mensagem
2: quem
1: de sugeriu esse nome. Amar, escrever, renascer, que escreveu. É verdade. Não se trocam ideias. Tendo se impor uma ideia e ficar com a razão do pensamento. É um obstáculo e a aprendizagem e evolução cultural.
0: Tem razão.
1: Meus caros, colocámos o ponto final da edição de hoje. A apresentação foi esteve a cargo de Nelson Paes, Paulo Oliveira, Nelson Santos, António José Coimbra Amorim. Nós voltamos dentro de 2 semanas. Na próxima semana teremos entrevista, discurso direto, uma confirmaçãozinha que falta, mas está aí quase a cair o entrevistado. Entretanto, segunda-feira saberemos quem é o entrevistado da próxima semana, que virá então ao discurso direto aqui nos 92 FM da Rádio Sintonia. Foi um prazer estar aqui na sua companhia. Regressamos dentro de 2 semanas. Então, quanto a mim, até à próxima semana. Praça da República, dentro de 2 semanas. Continuação de uma excelente semana. Excelente fim de semana. Continuem por aí, na companhia dos 92 FM da Rádio Sintonia.
0: Deus, boa noite.
2: Boa noite.

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1: Vinte e três e 53.

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2: Bom dia, uma hora.
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